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2: 22:27.
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2: 22:30.
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13: 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Diz aí como você está, baby. Tudo na paz de Deus. Então tá ótimo. Por aqui, Ricardo Borges. Thank you for joining me right here on Target International. E na sua estação favorita, está entrando no ar a Parada Country. The Country Chart. Com os 10 sons do gênero country que mais executaram no mundo nesta semana. 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E para iniciar a nossa contagem regressiva, vamos à 10ª colocação da semana com Tim McGraw and Faithful. Meanwhile, back at Mama's. 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
15: Número 10.

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0: 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E milhões em todo o planeta acompanham agora a parada country, The Country Chart, e os 10 sons do gênero country que mais executaram no mundo nesta semana. E na segunda colocação, Miranda Lambert com Automatic. Número 3, Jake Owen com Bitchin'. 4, Blake Shelton e Juan Sebastian com São Maiás. Número 5, Brad Eldridge, Bit of the Music. Sexto lugar para Tyler Farr com Whiskey in the Water. Posto de número 7 para Chris Young, Who I Am With You. No oitavo lugar, Luke Bryan e o som Play It Again. 9, Craig Campbell, Keep Them Kisses Coming. E na décima colocação, e abrindo a contagem regressiva, Tim McGraw and Faith Hill, Meanwhile Back at Mama's. Bom, agora só resta acompanharmos o posto máximo do chart, a posição mais cobiçada. 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Se vicia aí, baby. Eu, Ricardo Borges, estou indo nessa. You got Richard pro Target International. A qualquer momento eu volto aqui na sua estação favorita. Afinal, as melhores rádios e melhores ouvintes são Target. Deixa os milhões em todo o planeta nos acompanhando. Fiquem todos com Deus e, claro, com o primeiro lugar da parada country, the number one song on country chart. E o posto máximo fica com Justin Moore e o song Late in the Night Round, atingindo o topo do chart. Curte aí, bye for now, baby.
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1: 23 horas e 7 minutos.
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1: 23:12.
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22: Olá, gente. Vamos dar início a mais uma super programação. Eu sou Roger Pires e tenho um prazer imenso em estar aqui com vocês, tocando as melhores músicas de todos os tempos. Sucessos que só rodam aqui no Back in Time.

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0: Pilot Canada, Jigger It Up, French Connection, Only Love, Nana Mouskouri, The Beatles, Oh Darling.
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0: No Back in Time, só as melhores. Ouvimos Elis Regina, Casa no Campo. Martinho da Vila, Não Chora Meu Amor. Glenn Simon, Tie a Yellow Ribbon. Jack and Jill, Gary.
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0: Barry White e Love You Limited Orchestra, Love Theme. Ruben Hall, When a Man Loves a Woman. Alan Patrick, Matinee. Joe Russell, People Try.
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0: College, You, Steve McQueen, Places, Rick James, You and I.
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0: Aqui no Back in Time tocamos Lucifer, Self Pity, Bonnie Tyler, It's a Heartache, Judy Foster, When I Look at Your Face, Peter Frampton, It's a Sad Affair.
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0: estamos encerrando mais uma edição do Back in Time. A todos vocês que nos acompanharam, muito obrigado, uma ótima noite, fiquem bem e até a próxima. 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
4: 0:38.
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4: 0:40.
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4: 0:41.
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1: 1:38.
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1: 1:41.
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1: Salve, salve, galera do bem, tudo belê. Estamos chegando por aqui, eu que apresento, comando a nave, mas quem na verdade bota a galera pra curtir aí é meu amigo Anderson Dilkin, que mixa esses sons de qualidade, hein? Seja muito bem-vindo, bom fim de semana. O Hits de hoje tá demais, tava olhando a programação aqui, inclusive a gente começa com RPM, revoluções por minuto. Libera aí, DJ Anderson Dilkin.
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0: Banda muito legal essa, Take That Back for God. Teve Ice House no Promises, teve também Peter Frampton, I Knew, Marina, Eu Te Amo Você e RPM, Revoluções por Minuto. 98.
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Nossa viagem continua invadindo o seu rádio com o melhor da década de 80. Hits 80, programa que é o maior sucesso. Eu falo porque a galera dá o feedback pra gente comentando aí das músicas que há muito tempo não ouvi e tem a oportunidade de ouvir aqui no programa. Hitin, agora ou jamais.

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0: Joanna, Cool and the Gang, Peter Schilling, Major Tom, Gal Costa, Festa do Interior e Ritinho Agora ou Jamais. Segunda sequência do nosso Hits 80, a nossa viagem tá quase chegando no finalzinho.
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0: Bora nessa, cola em mim, vambora. A nossa viagem não acabou, não. Tem mais uma super sequência agora. Essa é a terceira e última, hein? A cor do som, abrir a porta. Pode aumentar que tem sonzeira aí na área.

0: Muito bom, hein? Excelente.
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Sou fã dela de carteirinha, Suzanne Vega, Luca. E não veio só não, cara. Teve Tina Turner, I Don't Wanna Lose You, Erva Doce e Erva Venenosa. E a cor do som abrir a porta. Dessa forma a gente fecha aqui mais uma edição do Hits 80. Tá? E um abraço e cuida até o próximo programa. Quero você comigo, hein? Vem mais um mega programa aqui na rádio. Valeu, galera!

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2: Duas horas e 33 minutos.
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2: Duas horas e 36 minutos.
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Oi, gente, tudo bem? A partir de agora, a Beth Regina te acompanha, começando mais um programa Trilha Sonora. E para começar o programa de hoje, que tal você curtir um pouquinho da trilha sonora da novela Dona Xepa? Foi muito legal essa novela. Ela foi escrita por Gilberto Braga e exibida entre maio e outubro de 1977. Tina Charles fez parte da

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0: Miúcha e Tom Jobim, Pela Luz dos Olhos Teus, foi o principal sucesso da trilha nacional de Dona Xepa.
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1: Ouvimos quatro sucessos da novela Dona Shiva. A primeira, Tina Charles, All Comes Back to You. Right Girl, com Derry Roy John Woods, James Taylor Handman e Miúcha e Tom Jobim, Pela Luz dos Olhos Teus.
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1: Estamos de volta com Trilha Sonora e a novela Duas Vidas foi exibida entre dezembro de 1976 e junho de 1977. Escrita por Jeanette Claire, Francisco Cuoco, Bete Faria, Arlete Salles, Mário Gomes, Isabel Ribeiro, Stepane Sessian e Cecil Tirré interpretam os personagens principais. Guilherme Arantes, Cuide-se Bem, foi um dos sucessos da trilha sonora da novela.
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0: Vocês acabaram de ouvir quatro sucessos da novela Duas Vidas. Guilherme Arantes, Cuide-se Bem, Agnaldo Timóteo, Olhos nos Olhos, John Blackensell, Nice and Slow e Vos Copolos com Otsina Mati.
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0: Já estamos de volta com o último bloco do Trilha Sonora. Verão 90 começou a ser exibida no dia 29 de janeiro. A trama está sendo escrita por Isabel de Oliveira e Paula Amaral. E tem no elenco principal Isabelle Drummond, Rafael Witt, Jesuíta Barbosa, Cláudia Raia, Dira Paz, Kleber Toledo, Humberto Martins e Camila Queiroz. Pump Up the Jam, de Technotronic, foi o tema de abertura da trama.

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0: aí então, cinco grandes sucessos da novela Verão 90. Curtimos então Technotronic, Pump Up the Jam, Corona com The Rhythm of the Night, Paralamas do Sucesso Óculos. Tivemos também Marina e Titãs com Flores.
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4: 3 horas e 25 minutos.

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4: 3:27.
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Olá, minha gente! Estamos dando início a mais uma edição do programa Trilha Sonora, com vocês a partir de agora na companhia da Bete Regina. Vamos então destacar os principais sucessos das novelas brasileiras. Pra gente começar, Velho Chico. A novela foi escrita por Benedito Rui Barbosa e Edmara Barbosa e exibida no horário das 9, entre março e setembro de 2016. A trama foi marcada pela morte de Domingos Montanier, afogado no Rio São Francisco. O tema de abertura da novela ficou a cargo de Caetano Veloso.

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3: Para você que nos acompanha no seu smartphone, no seu computador ou através do rádio, quem é você? Pois é, essa novela foi exibida na Rede Globo. No horário das 18 horas, entre 4 de março e 6 de setembro de 1996, a trama foi escrita por Solange Castro Neves e baseada na novela Caminhos do Vento, de Ivani Ribeiro. Emílio Santiago, com Noite dos Mascarados, foi o tema de abertura da novela.

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2: E para encerrarmos muito bem, vamos trazer os sucessos da trilha sonora da novela Sexo dos Anjos. A trama foi exibida de 25 de setembro de 1989 a 9 de março de 1990 e escrita por Ivani Ribeiro. O tema de abertura ficou

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0: 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Vamos agora encerrando o Trilha Sonora, agradecendo a todos vocês pela sintonia, pela audiência. O meu muitíssimo obrigado. Até lá. Tchau, tchau.
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4: 4 horas e 17 minutos.
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2: Quatro horas e 19 minutos.
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4: 4:21.
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7: 5:12.
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0: em Ouro Preto, 6 horas.
1: Em nome do Pai, do Filho e do Espírito Santo. Amém. O anjo do Senhor anunciou a Maria e ela concebeu do Espírito Santo. Ave Maria, cheia de graça, o Senhor é convosco. Bendita sois vós entre as mulheres e bendito é o fruto do vosso ventre, Jesus. Santa Maria, Mãe de Deus, rogai por nós, pecadores, agora e na hora da nossa morte. Amém.

Eis aqui a serva do Senhor, faça-se em mim segundo a vossa palavra. Ave Maria, cheia de graça, o Senhor é convosco. Bendita sois vós entre as mulheres, e bendito é o fruto do vosso ventre, Jesus. Santa Maria, Mãe de Deus, rogai por nós, pecadores, agora e na hora da nossa morte. Amém. E o Verbo de Deus se fez carne e habitou entre nós. Ave Maria, cheia de graça, o Senhor é convosco. Bendita sois vós entre as mulheres, e bendito é o fruto do vosso ventre, Jesus. Santa Maria, Mãe de Deus, rogai por nós, pecadores, agora e na hora da nossa morte. Amém. Rogai por nós, Santa Mãe de Deus, para que sejamos dignos das promessas de Cristo. Oremos. Infundi, Senhor, em nossos corações a vossa graça. Nós vos suplicamos, a fim de que, conhecendo pela embaixada do anjo a encarnação de Jesus Cristo, vosso Filho, pelos merecimentos de sua paixão e morte na cruz, cheguemos à glória da ressurreição, pelo mesmo Cristo nosso Senhor. Amém. Glória ao Pai, ao Filho e ao Espírito Santo, como era no princípio, agora e sempre.

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2: 6:07.
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2: 6:09. 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
1: 6 horas e 57 minutos.
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1: 6 horas e 59 minutos.
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1: 7 horas e 52 minutos. 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
1: 7 horas e 54 minutos.
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0: Pois bem, muito bem, bom dia! Um ótimo dia para você na sintonia da Província FM 98,7. A nossa comunitária Nota 10, e claro, fazendo amigos para sempre. Hoje é terça-feira, 2 de junho de 2026. Começando Manhã de Sucessos comigo, Isaías Brandino. Você sabe, durante as manhãs, a província, o que é música, informação, dicas para você, para o seu lar. Mundo Animal, dia de hoje na história. A curiosidade do dia, alimentação saudável, tecnologia. Ah, você interagindo, participando pelo 3551-4330, nosso WhatsApp fixo. Também tem o programa Saúde e Consciência, uma parceria com a Faculdade de Medicina da UFMG. Terça-feira, 8:08, abençoada por Deus, Pai Criador, fonte de todos os universos. Vamos juntos? E a gente já começa bem, com a mensagem do dia e também as previsões astrais, sempre com ela, a Cris Marques. Vamos nessa.
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2: Não importa quanto tempo você esteja andando para o norte, com apenas um passo, você é capaz de andar para o sul. O que é preciso para dar uma volta de 180 graus na sua vida? Apenas um passo. Você está a apenas um passo de uma dieta mais equilibrada, a um passo de melhorar suas finanças pessoais, a um passo de ser um profissional muito melhor, a um passo de ter um relacionamento mais gratificante. Daqui a um minuto, seus piores problemas podem estar todos atrás de você, ao invés de estarem na sua frente. Com apenas um passo, o melhor dia da sua vida pode ainda estar por vir e não estar perdido em algum lugar do passado distante. Num instante, todas as energias negativas na sua vida podem ser redirecionadas para alguma coisa positiva. Apenas um passo é necessário para romper essa inércia e dar à sua vida o rumo que você realmente gostaria que ela tivesse.
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4: Misture um pouco de leite aos ovos enquanto bate sua omelete. Além de mais saborosa e cremosa, ela crescerá mais.
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4: Olá, gente querida, muito bom dia. Estamos de volta para levar até vocês as previsões astrais para hoje, 2 de junho de 2026, terça-feira. Estamos vivendo a 23ª semana do ano e na lua cheia.
5: Parabéns pra você.
4: Apagando velinhas hoje a atriz Eunice Baia e o ator Caio Blatt. Parabéns para eles e também para você que está de aniversário hoje.
5: Muitas
4: Os nascidos em 2 de junho são do signo de Gêmeos. As características principais de Gêmeos incluem versatilidade, curiosidade, comunicação e adaptabilidade. São pessoas que gostam de estar sempre aprendendo e são conhecidas por serem comunicativas e inteligentes. Muitas pessoas criativas nascem nesse dia e, portanto, você também pode ser dotado de um senso estético e artístico. Você exibe alta imaginação, idealismo e é, sem dúvida, um sonhador que gosta de fantasiar. Esses são os nascidos no dia de hoje. Eu vou abrindo as previsões falando para você de Áries, de 21 de março a 20 de abril. Áries, cuidado com a ambição. O tiro pode sair pela culatra. O astral é promissor para quem trabalha de forma isolada ou através dos bastidores. Aposte na sua fé para ir mais longe. É uma boa fase para quem pensa em voltar a estudar. Número de sorte 82 e a cor é marrom, viu, Áries? Olá, Touro, de 21 de abril a 20 de maio. Touro poderá pensar mais nos outros do que em você mesma. Procure encarar com humildade o seu trabalho de rotina e a experiência de servir. O momento é de economia, viu? Com fé e confiança, você encontrará a alegria de viver. Na vida 2, uma abordagem mais íntima e ousada vai favorecer a relação. Hoje, o seu número de sorte, Touro, é o 17, a cor é branco.
5: Gêmeos.
4: Olá, Gêmeos, 21 de maio a 20 de junho. Gêmeos, invista na sua imagem profissional, pois competência e dedicação você tem de sobra. Os colegas terão um papel fundamental nas suas conquistas. Algumas mudanças serão necessárias, inclusive com a saúde. Visar a qualidade de vida pode ser fundamental nesta fase. No amor, desejo rolando solto, viu, Gêmeos? Número de sorte 52 e a cor é cinza. Daqui a pouquinho eu falo pra você de Câncer, Leão e Virgem. É já, já.
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6: Simpatia para manter-se saudável. Antes de dormir, durante 3 noites seguidas, acenda uma vela azul sobre um pires em sinal de gratidão ao seu anjo da guarda. Ao lado da vela, coloque alguns grãos de arroz. Na manhã seguinte, logo ao acordar, pegue o arroz e jogue para trás em um jardim sem olhar. Reze uma Ave Maria e peça proteção ao seu anjo. As sobras da vela você deve jogar no lixo. Lave e reutilize o pires.
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E eu já tô de volta, hein, galera? Trazendo previsões pra você de câncer, de 21 de junho a 21 de julho. Câncer, a lua deixará você um pouco teatral em suas atitudes. O desejo de impressionar fará com que adote um comportamento arrogante. Cultive o seu lado místico e espiritual para manter o seu equilíbrio emocional. Jogar com as palavras pode ser divertido, principalmente se quer conquistar alguém através da sua inteligência. Número de sorte 31 e a cor é rosa hoje, câncer. Olá, Leão. 22 de julho e 22 de agosto, Leão, a sua intuição estará aguçada, bem como a sua capacidade de entender os desejos dos outros. Bom momento para defender suas ideias e valorizar o trabalho. Bom período para assinar contratos, regularizar documentos e atualizar correspondência. Conseguirá chegar ao coração de quem você tanto deseja. Número de sorte 15, a cor é amarelo, Leão. Virgem. Alô, Virgem, de 23 de agosto a 22 de setembro. Virgem, lembre-se de não misturar amizade com negócios ou poderá ter prejuízos. Mostre sua determinação e lute para melhorar a sua situação financeira. Conseguirá melhorar resultados se trabalhar em sigilo. Cuidado com as tentações da paixão, tá bom, Virgem? Número de sorte é 95 e a cor é verde. Fique ligada comigo porque daqui a pouquinho tem previsões para Libra, Escorpião e Sagitário. Eu volto já.

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0: É isso aí, terçou, hein? Com eu de volta, falando para Libra. De 23 de setembro a 22 de outubro. Libra, o astral indica que você vai estar mais organizado do que nunca. É o momento certo de estimular os seus contatos, de se movimentar, fazer pequenas viagens e expressar o que pensa. Perseverança é a palavra de ordem para cumprir as tarefas básicas do dia. E a cumplicidade será marcante hoje, viu, na vida afetiva. Número de sorte 11, a cor é azul, viu, Libra? Escorpião. Alô, Escorpião, de 23 de outubro a 21 de novembro. Escorpião, Marte ingressa na sua casa da ambição, trazendo o impulso que você precisava para enfrentar os desafios com garra. O imprevisto poderá trazer mudanças para sua vida. Momentos de atenção e carinho vão reforçar os vínculos de afeto. Número de sorte 27, a cor é roxo, Escorpião. Sagitário. Alô, Sagitário, de 22 de novembro a 21 de dezembro. Sagitário, mostra o seu interesse pela sua profissão e poderá crescer ainda mais. Ser gentil, amigável e fazer uso de certas delicadezas vai lhe trazer benefícios, oportunidades e bons resultados. Quem passou por tratamento de saúde vai se recuperar rapidamente. Tente se aproximar mais do seu amorzão, pois a sintonia será total hoje. Número de sorte, Sagitário, 98, a cor é lilás. E daqui a pouquinho tem previsões para Capricórnio, Aquário e Peixes. É já já.
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2: Não se esqueça que a língua acumula restos de comidas e pode provocar mau hálito. Não se esqueça de escová-la também. Depois de usar a escova, seque direitinho para que as bactérias não se proliferem. Sempre use fio dental, pois ele vai aonde a escova não alcança. Vá ao dentista regularmente. Ele irá auxiliar você no que precisar para a sua higiene bucal.
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0: ligada nas previsões, aqui você não perde nada. Vamos seguindo? Alô, Capricórnio, de 22 de dezembro a 20 de janeiro. Capricórnio, imprevistos deverão surgir. E você vai perceber que não é possível controlar tudo e todos. A ajuda dos colegas será bem-vinda, principalmente no trabalho. Não deixe de aproveitar as oportunidades que surgirem. Na vida amorosa, uma abordagem mais ousada pode acabar surtindo efeito. Número de sorte 85 e a cor é bege, Capricórnio. Aquário. Alô, Aquário, de 21 de janeiro a 19 de fevereiro. Aquário, o astral indica muita sorte no trabalho e com dinheiro, pois conseguirá mostrar toda a sua competência e dedicação, mas não se esqueça de somar forças com os colegas. Nessa semana, os detalhes poderão fazer a diferença. Número de sorte 60 e a cor é preto, Aquário. Alô, Peixes, de 20 de fevereiro a 20 de março. Peixes, a necessidade de se destacar fará com que tente dar o melhor de si mesma. Não tenha receio de liderar, mas evite centralizar todas as coisas em suas mãos. Assuntos familiares devem ser tratados com discrição. O astral traz boas novidades em paquelas e conquistas. Número de sorte, Peixes. Hoje é o 39, a cor é violeta. É isso aí, pessoal. Ficamos por aqui com as previsões astrais de hoje. Voltamos amanhã. Até lá, um lindo dia para você.
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2: Olá! A adaptação com órteses não é igual para todas as pessoas. Detalhes relacionados à estética, praticidade ou material podem influenciar diretamente na aceitação do aparelho. Eu sou Deise Amaral e hoje Felipe Veras conversou com Adriana Valadão, professora do Departamento de Terapia Ocupacional da Escola de Educação Física, Fisioterapia e Terapia Ocupacional da UFMG. Ouça como foi a conversa.
3: A função do profissional na adaptação para cada caso específico é trabalhoso? Como funciona?
4: Na realidade, o uso de uma órtese, ela pressupõe alguns critérios que são muito importantes, né? Segurança, conforto e eficácia para aquilo que a gente está propondo para a necessidade do cliente, né? Por isso, uma boa avaliação é uma condição essencial. Eu acho que essa condição precípua, né? Conhecer as especificidades da condição de saúde daquele indivíduo é fundamental, e fazer uso da prática baseada em evidências, porque aí assim a gente vai sempre procurar a melhor opção para melhor alcançar o objetivo que a gente espera com o uso daquela órtese junto àquele paciente.
3: Ainda sobre as adaptações, eu descobri que em lojas de fisioterapia existem as órteses prontas, diferente das confeccionadas sob medida. Eu queria entender, é perigoso uma pessoa que precise de uma órtese confeccionada comprar uma pronta? Quais são os cuidados a se ter nesse sentido?
4: Bom, primeiro eu queria chamar a atenção que a indicação de uma órtese, ela é sempre personalizada, no sentido de que ela deve cumprir um papel específico para aquele cliente, né? Mas se ela será customizada ou personalizada ou pré-fabricada, vai depender da avaliação do profissional, levando em conta alguns critérios mínimos, né? Como, por exemplo, a gravidade da condição ou a gravidade da lesão, a previsão de uso, considerando se vai ser um tempo prolongado ou temporário, que eu acho que isso é fundamental, e a anatomia do segmento corporal. As personalizadas e customizadas, elas devem ser indicadas quando as deformidades são mais complexas, quando aquele paciente precisa de um uso mais prolongado da órtese, quando é necessário a gente fazer correções específicas em determinado segmento corporal. No caso de uma criança, né, que ela vai, no desenvolvimento, crescendo e sendo necessário uma nova órtese específica, ou quando o paciente demanda ajustes frequentes na órtese. Então, isso é fundamental. Já as pré-fabricadas, a gente pode usar em lesões traumáticas temporárias, quando a gente precisa de uma estabilização simples. Esses são os momentos mais indicados para a gente buscar uma órtese pré-fabricada. É claro que se um indivíduo tem uma indicação de uma órtese customizada e ele vai à farmácia e compra uma pré-fabricada, por exemplo, é óbvio que ele vai ter alguns aspectos que aquela órtese não vai atender especificamente e pode melhorar menos do que a gente esperava, ou pode gerar outras lesões que nós não esperávamos naquela condição específica.
3: para casos mais comuns. Eu vou dizer uma tendinite. Existem órteses que são feitas para o pulso. Toda pessoa com tendinite poderia usar isso ou é contraindicado? Deveria procurar primeiro um profissional?
4: Não, toda pessoa, para fazer o uso de uma órtese, deve ter uma indicação de um profissional específico. Seja ortopedista, seja um neurologista, seja terapeuta ocupacional ou fisioterapeuta. Ninguém pode se automedicar, vamos dizer assim, né? Mesmo com relação às órteses. É necessário que a indicação seja específica para a condição daquele indivíduo. Inclusive, muitas pessoas acabam acreditando que, por exemplo, eu vou usar uma órtese no meu punho para eu não ter uma tendinite, para prevenir o aparecimento da tendinite. Não, a órtese não previne o aparecimento de uma condição de saúde. Ela pode prevenir uma deformidade, ela pode auxiliar na melhora da cicatrização, mas prevenir o aparecimento de uma condição de saúde, a órtese tem uma limitação.
2: Agradecemos a participação da professora Adriana Valadão. O programa de hoje fica por aqui, mas amanhã iremos conversar sobre o caminho do paciente até o uso da órtese. E se você quiser receber os nossos programas diariamente pelo WhatsApp, basta enviar uma mensagem para o número 031-985-76-0326. Essa edição foi produzida por Alexandre Bueno. Eu sou Deise Amaral, informação é saúde e até a próxima.
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2: Mantenha os cremes longe do sol e da umidade. Eles podem estragá-los e causar danos à sua pele e cabelo. Antes de usar produtos importados, verifique se a fórmula pode ser usada em nosso clima tropical.
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1: 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Na província 8h32. Por aqui vão as informações internacionais.
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3: Você ouve a RFI, estes são os destaques desta terça-feira, 2 de junho. Um ataque russo contra a Ucrânia na madrugada de terça-feira matou pelo menos 13 pessoas e deixou dezenas feridas. A Força Aérea Ucraniana afirmou que a Rússia lançou 73 mísseis, incluindo balísticos, e 656 drones durante a noite e que mais da metade foi interceptada. O Ministério da Defesa russo afirmou ter realizado um ataque em grande escala, visando apenas alvos ligados às forças aéreas ucranianas. O presidente ucraniano, Volodymyr Zelensky, reiterou na terça-feira seu apelo aos aliados ocidentais para que apoiem o fornecimento de mísseis a seu país. O Hezbollah reivindicou a responsabilidade na terça-feira por um ataque com foguete contra um tanque israelense no sul do Líbano, afirmando no Telegram que estava lutando contra o avanço das forças israelenses. O exército israelense, por sua vez, anunciou a interceptação de dois projéteis vindos do Líbano, sem relatar feridos. Na segunda-feira, Donald Trump havia declarado que o Hezbollah e Israel cessariam completamente as hostilidades. Uma nova rodada de negociações para o fim do conflito no Líbano acontece em Washington nesta terça-feira. Parlamentares israelenses aprovaram por unanimidade nesta terça-feira, em primeira leitura, um projeto de lei para dissolver o parlamento, abrindo caminho para eleições antecipadas. O Likud, partido do primeiro-ministro Benjamin Netanyahu, iniciou o projeto de dissolução em meio à ameaça de um colapso de sua maioria devido ao descontentamento dos partidos ultra-ortodoxos que exigiam a isenção dos judeus tradicionalistas do serviço militar obrigatório. A Organização Meteorológica Mundial alertou nesta terça-feira que a probabilidade de que o fenômeno El Niño se desenvolva entre junho e agosto é de 80%. A agência da ONU também prevê que o fenômeno deve ser forte, com consequências globais, e que o fenômeno deve persistir pelo menos até novembro. O El Niño deve aumentar a seca e as fortes chuvas e o risco de ondas de calor tanto em terra quanto nos oceanos, alertou a organização, que já prevê para o período de junho e agosto temperaturas acima do normal em quase todas as regiões do globo. E uma violenta tempestade tropical que se desloca pela costa japonesa em direção a Tóquio deixou 9 pessoas feridas, segundo autoridades do Japão, nesta terça-feira. Rádio França Internacional, em parceria com a agência Rádio Web de Paris, Ana Carolina Pelis.
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2: A comida é o parceiro número um da vida saudável. Fique de olho nos alimentos considerados positivos, porque contém altas doses de antioxidantes, substâncias que recuperam células danificadas e retardam processos de envelhecimento, como frutas vermelhas, cítricas e chá verde.
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3: Legal, 8 horas 39 minutos, virando 8 horas 40 minutos na província FM 98,7. A nossa comunitária nota 10. Um bom dia, um bom trabalho também, viu? Pra você trabalhando, ligado, curtindo aqui a nossa programação. Deixa eu lembrar aqui da campanha Doe um Cobertor, Mantém Aqueça Mais Vidas. A Associação do Abarroso. Você pode contribuir, né, com a campanha, ajudando a aquecer quem mais precisa neste inverno. E se você não puder, não tiver aí uma manta, né, o cobertor para doar, você pode ajudar com Pix também, R$24,90. Toda arrecadação será revertida na compra, né, de mantas e cobertores. E você pode doar na rua Presidente João Goulart, 1285, no Taquaral. As doações até 20 de junho, tá bom? Então aí a Associação Comunitária do bairro Taquaral, Associação Dom Barroso, com a campanha Doe um Cobertor ou Manta e Aqueça Mais Vidas. Você obtém mais informações aí também pelo 31 97141 3185, caso você queira doar aí através de Pix, tá bom? 31 97141 3185, na Província FM, 8 horas 41 minutos, no Manhã de Sucesso, enxergando ali, quem ele? O Raul Seixas, SOS.

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1: 8 Faria no Pilar e a hora, na província 8h59.
2: Enquanto o Congresso Nacional discute a regulamentação dos chamados trabalhadores uberizados, o Supremo Tribunal Federal marcou para o dia 24 de junho o julgamento que vai decidir se existe vínculo empregatício entre motoristas e as empresas de aplicativo. A futura decisão terá repercussão geral. Com isso, todos os tribunais inferiores devem seguir o que o STF definir. No recurso que apresentou contra decisões anteriores, a Uber alega que havia mais de 10 mil processos sobre o tema tramitando nas diversas instâncias trabalhistas. O advogado do Sindicato dos Motoristas de Transporte Privado Individual de Passageiros por Aplicativos do Rio Grande do Sul, Antônio Castro, destacou que os trabalhadores não tem autonomia, como dá a parecer.
3: Dúvida que os trabalhadores querem maior autonomia. No que ela se concretiza? Eu trabalhar as horas que eu quiser e eu fazer as viagens que eu quiser. Por que isso não se dá? Em geral, pela ação das empresas. Existem penalizações materiais e funcionais para os trabalhadores que a exercem. Exemplificando, se eu começo a cancelar muitas corridas, eu posso ser suspenso e mesmo expulso da plataforma. Se eu começo a trabalhar menos tempo, hoje eu não vou trabalhar porque eu vou assistir a minha neta no balé, no dia seguinte o algoritmo não distribui para esse trabalhador as boas corridas, como, digamos, uma corrida para o aeroporto.
2: No mesmo julgamento, o STF vai avaliar uma reclamação contra a decisão da Justiça Trabalhista que reconheceu vínculo de emprego entre o motofretista e a plataforma Rappi. Agência Rádio Web de Brasília, Alan Barbosa.
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1: Pois bem, 9 horas e 3 minutos.

0: Um bom dia, um bom trabalho também para você trabalhando, ligado, curtindo aqui a nossa programação, província, nossa comunitária nota 10. Aí deixa eu falar aqui, inscrições abertas para brigadistas florestais voluntários em Ouro Preto e outras cidades também, né? A Brigada 1 abriu inscrições para o processo seletivo de novos brigadistas florestais voluntários em Minas. A iniciativa busca ampliar o número de pessoas capacitadas para atuar na prevenção e no combate a incêndios florestais, além de fortalecer ações de proteção ambiental em diferentes regiões do estado. As vagas são destinadas às pessoas interessadas em atuar de forma voluntária na defesa das matas, serras e recursos hídricos. E aí não é necessário ter experiência prévia, já que todos os participantes selecionados passarão aí por um curso de formação promovido pela própria instituição. Segundo a organização, a ampliação do número de voluntários é especialmente importante diante do cenário de mudanças climáticas e do aumento de períodos de seca, fatores que contribuem para a ocorrência de incêndios florestais. A proposta é fortalecer a capacidade de resposta das comunidades e ampliar o cuidado com territórios. Bom, e aí é o seguinte, os treinamentos serão realizados em diferentes municípios de Minas, né? Em Ouro Preto, o curso de formação acontecerá nos dias 27 e 28 de junho e também 4 e 5 de julho. E aí também haverá turmas no Cerro, Mateus Leme, Pará de Minas, Pequi, Belo Horizonte, né? São João del Rei, Montes Claros. Ao todo serão disponibilizadas 120 vagas. Bom, além das ações de combate a incêndio, a Brigada 1, né, desenvolve projetos de educação ambiental, recuperação de áreas degradadas, elaboração de planos de manejo, tecnologias voltadas à conservação ambiental, políticas públicas e queimas prescritas. E aí, dessa forma, os voluntários podem contribuir em diferentes frentes de atuação de acordo com as suas habilidades e interesses. Então, as inscrições devem ser feitas exclusivamente pela internet, por meio do site oficial da Brigada 1. Os interessados devem acessar o portal, consultar o edital completo e preencher o formulário de inscrição dentro do prazo estabelecido pela organização. Dúvidas e informações adicionais podem ser obtidas pelo e-mail de contato da instituição ou pelos perfis, né, nos núcleos regionais da Brigada nas redes sociais, tá bom? Você que tem interesse em ser um brigadista voluntário aqui em Ouro Preto, as inscrições estão abertas e você faz a sua inscrição e obtém mais informações então pelo site oficial, que é brigada1.com.br, tá certo? Vamos fazer o seguinte, 9 horas e 6 minutos na Província FM, vamos passar aqui pelo nosso zap, tá interagindo a Ana Emília, lá nas Dores. Ela diz, bom dia, Isaías, seja bem-vindo de volta. Valeu, Ana Emília. Ela segue, ó, gostaria de ouvir a música do Belo, Razão da Minha Vida. Um abraço, viu, Ana Emília, pra você, pra mãe Sônia, todos aí nas Dores. A gente agradece sempre pela audiência, pela participação. Bom dia, uma ótima terça-feira. Vamos ouvir Belo, Razão da Minha Vida, pedido da Ana Emília nas Dores.
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0: na província. Opa, na província. 9:18.
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0: 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Na província, 9:29.
1: O trâmite da proposta de emenda à Constituição que extingue a escala 6x1 vai concorrer com outra PEC protocolada pela oposição no Senado. Em vez de descanso, os 36 senadores que assinaram a proposta defendem uma jornada de trabalho flexível, com redução de salários para dias não trabalhados, assim como de outros direitos trabalhistas, como férias e 13º salário. E o presidente da casa, o senador Davi Alcolumbre, que a princípio disse que não ia dar encaminhamento à proposta oposicionista, despachou o texto para a Comissão de Constituição e Justiça. A proposta da PEC 12 de 2026 é do senador Rogério Marinho, do PL do Rio Grande do Norte.
2: Nós apresentamos a PEC 12, que propõe que haja uma alternativa à situação que está se afigurando. Ou seja, jornada flexível, que quem quiser trabalhar num determinado dia do ano e num determinado horário, tenha a possibilidade de fazer livre negociação com os patrões ou por ocasião da sua contratação ou através do seu sindicato, e que seja remunerado também por horas trabalhadas. Se você quiser trabalhar 20 horas, 30 horas, 40 horas, 50 horas, é possível.
1: A base governista batizou a proposta da oposição como escala 7x0, 7 dias de trabalho, 0 dias de descanso. A escala de 5 dias trabalhadas por 2 de descanso, com 40 horas semanais, é criticada pelos deputados de direita. Na semana passada, a PEC foi aprovada na Câmara com dedicação do presidente Hugo Mota. Mas na Casa Revisora, Alcolumbre manifestou que o rito será normal. O presidente Lula articula a base do governo para aprovar o fim da escala 6x1. Propostas da deputada Érica Hilton, do PSOL de São Paulo, e do deputado Reginaldo Lopes, do PT de Minas Gerais. Agência Rádio Web de Brasília, Alan Barbosa.
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2: Será que eu preciso de óculos? Essa é uma pergunta bastante comum, que geralmente pode ser respondida com os seguintes questionamentos. Sente dor de cabeça constante? Sente a vista cansada? Fica perto dos objetos para enxergá-los melhor? 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
3: Bem, na Província FM, 9 horas 35 minutos. Esse é o nosso Manhã de Sucessos. Deixa eu aproveitar aqui e mandar um alô, abraço a todas as comadres nas repúblicas. Um bom dia, um bom trabalho para você também, servidor público ligado, curtindo aqui a nossa programação, né? Todos nos hotéis, na pousada, nos restaurantes, nas pensões, nas repúblicas, que mais? Nas oficinas, no trânsito. Vamos juntos, as donas de casa, nos afazeres. Olha, deixa eu lembrar que aí os casais ouropretanos que desejam formalizar a união estável, né? O Centro Judiciário de Solução de Conflitos e Cidadania da Comarca de Ouro Preto está com inscrições abertas para o mutirão de casamento civil. E aí as inscrições vão até sexta, né? Dia 5 de junho, e a entrega da documentação deve ser realizada presencialmente, né? No Fórum Bernardo Pereira de Vasconcelos, de segunda a sexta-feira, das 10 às 17 horas. A iniciativa oferece aí aos casais a oportunidade de oficializar a união de forma gratuita e acessível, fortalecendo o acesso à cidadania e aos direitos civis. As vagas são limitadas. No total, serão contemplados 25 casais e a cerimônia do casamento comunitário será realizada em 2 de julho. O horário e o local do evento serão divulgados posteriormente. Aí os casais devem ser maiores de 18 anos, comprovar convivência em união estável há mais de um ano, como forma de demonstrar a estabilidade da relação, e ser residente na cidade de Ouro Preto. A participação de jovens com idade entre 16 e 18 anos será possível desde que o casal esteja em fase de gestação ou já tenha no mínimo um filho. Então, aí são solicitados vários documentos, né, para que você possa participar, então, deste casamento comunitário. E aí, mais informações você pode obter pelo telefone 31-7342-0255. Aí, mais informações, então, sobre o casamento comunitário em Ouro Preto, né? As inscrições vão até o dia 5 de junho. E mais informações sobre documentos e outras pelo 31-7342-0255, tá certo? Na Província FM, 9 horas 37 minutos, são 9h37. Bom, e aí você sabe que caiu uma árvore, né? Ali na rua Xavier da Veiga. Então, por conta disso, ó, devido aí à queda de uma árvore na rua Xavier da Veiga, o itinerário do ônibus lá, linha Santa Cruz Rodoviária e Santa Cruz Copeiro, sentido Santa Cruz, o itinerário normal até a São Francisco de Assis, a feirinha de Pedra Sabão, depois passa pelo Morro da Forca, estação Barra, Ponte da Barra e aí Santa Cruz. Já o sentido rodoviária Copeiro, tá, de Santa Cruz, passa pelas Lajes, Praça Tiradentes, Morro da Forca, estação, e aí segue o itinerário normal, né? Essa alteração no itinerário aí da linha Santa Cruz Rodoviária e Santa Cruz Copeiro, por conta aí desta árvore que caiu lá na Xavier da Veiga, né? E tomou toda a rua a árvore lá. Inclusive tem uma foto aqui que já mandaram nos grupos, né? Então tá certo, evite, viu? 9h38, Província, nossa comunitária nota 10.
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0: tempo. Não precisa também exagerar tanto. Afinal, é só uma pimentinha. Pois bem, tá aí no Manhã de Sucessos, Dominguinhos, Peba na Pimenta. Na Província FM, 9 horas 49 minutos. Seguindo com o Manhã de Sucessos, vamos atender o pedido musical da Márcia, né? Chico Rei no Alto da Cruz, fã da província, sempre ouvindo, participando, interagindo, né, Márcia? Te agradece pelo carinho e participação de sempre, viu? Um grande abraço pra você e a família. Uma ótima terça-feira, inclusive a Márcia que tá desejando a todos um bom dia. E manda sempre um abraço pras amigas, né? A Karina lá no Antônio Dias, pra Eva lá na 15, manda um abraço também pra Lala na Valxita. E aí, a Márcia pediu aqui no Manhã de Sucessos, Gabriel Pensador. Tudo certo.
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1: 10 a farinha no pilar e a hora na província, 10 horas.
2: O papel constitucional do Ministério Público envolve defender a ordem jurídica e promover a ação penal pública. Mas para isso ele depende frequentemente do trabalho das perícias feito pelas polícias científicas, Instituto de Criminalística, IMLs, e laboratórios especializados. A tragédia do rompimento da barragem de Brumadinho, que matou 270 pessoas em 2019, é um dos exemplos mais contundentes da importância da perícia criminal para ações de compensação e reparação conduzidas pelo Ministério Público de Minas Gerais e outras instituições de justiça. Foi o trabalho dos peritos do ML que permitiu a realização de uma das maiores operações de identificação humana já feitas no Brasil. De acordo com o promotor de justiça do Ministério Público de Minas Gerais, Marcelo Schirmer, a perícia faz toda a diferença.
3: Perícia com rigor técnico metodológico, ela vai se aproximar muito mais de reconstruir a verdade dos fatos e, consequentemente, permitir uma atuação mais segura. Existem assim, perícias das mais variadas que podem contribuir tanto para a elucidação de crimes contra a vida, quanto crimes contra o patrimônio, crimes de natureza sexual, crimes, acidentes de trânsito. Existem perícias de engenharia, perícias de criminalística, perícias médico-legais.
2: No caso de um motorista que provoque um acidente grave com vítimas fatais, a perícia pode desvendar se havia excesso de velocidade ou embriaguez. Constatações fundamentais para o Ministério Público fazer a denúncia por homicídio culposo ou com dolo eventual. Em casos de homicídios, a perícia pode responder às seguintes questões: o autor perseguiu a vítima, houve execução ou o crime foi premeditado. Perito criminal aposentado do Departamento de Homicídios e Proteção à Pessoa do Estado de São Paulo, Ricardo Salada, atuou em cerca de 7 mil casos, muitos deles de repercussão nacional, como o do maníaco do parque e de Suzane von Richthofen. Para um investigador forense, a cena de um crime é rica em detalhes que podem desvendar o caso.
4: Temos que levantar a verdade. Aí a verdade é uma só. Então, muitas vezes você está numa investigação, as testemunhas podem esquecer, as testemunhas podem mentir, mas a perícia com análise dos vestígios sempre traz a verdade à tona. A gente faz uma análise de uma cena, traduz aqueles vestígios de uma forma entendível para os operadores do direito.
2: O perito aposentado participou de um seminário promovido pelo Ministério Público de Minas Gerais sobre a importância da atuação da perícia para a aplicação da lei.
4: O Ministério Público tem que saber usar essa prova material. Teve situações que o promotor foi até a perícia para entender realmente o que estava sendo feito, para que ele pudesse fazer um trabalho mais efetivo diante de um júri, né? É verdade para os operadores do direito, para quem vai fazer a acusação, o Ministério Público, e para quem vai fazer a defesa, seus advogados.
2: No tribunal do júri, a perícia pode convencer os jurados em um julgamento de homicídio. O promotor de justiça usa fotos periciais, laudos, mapas da cena do crime, reconstruções e exames balísticos. Do Ministério Público

0: de Minas Gerais. Para a agência Rádio Web, Marco Aurélio Franco.
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12: Ei, na Província FM, 10 horas 7 minutos, são 10 e 7, seu Manhã de Sucessos comigo, Isaías Brandino, vamos juntos. Ah, deixa eu lembrar, hein, que vem aí o Arraiá Confraria Capim Canela em sua 8ª edição, né, e vários artistas confirmados, mais de 15 artistas vão se apresentar aí, né, no Arraiá Confraria Capim Canela em sua 8ª edição. E a entrada solidária, né? 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O Arraiá vai ser no sábado, dia 6, a partir das 14 horas, na Arena Mariana. Então tá aí. Sabadão, né, na Arena Mariana, tem Arraiá Confraria Capim Canela. 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Apoio Província Social. 10 e 9 na província, 10 horas 9 minutos. E o Eduardo Sampaio, está interagindo aqui pelo nosso zap. Ele diz: bom dia, gostaria de ouvir a música do Detonautas, O Retorno de Saturno. Desde já agradeço, tamo junto. Valeu, viu, Eduardo? A gente que agradece aí pela audiência, pela participação. Abraço para você, a todos ligados, curtindo aqui a Província FM. Então vamos fazer o seguinte, o nosso Manhã de Sucessos, vamos de Detonautas, 10 e 9.

0: Legal, na Província FM, cadê o nosso sinal da hora? 10 horas 13 minutos. Lembrando, hein, que a partir das 11, Jovem Guarda e MPB. Vamos fazer o seguinte: atender o pedido musical do Luiz Henrique no São Cristóvão, curtindo Manhã de Sucessos nesta terça-feira, né, Luiz? Um bom dia, um bom trabalho para ele estar trabalhando e ouvindo aqui a província para você, a turma aí. O alô a todos no São Cristóvão. Falando de São Cristóvão, te mandar um abraço também para Mara, né? Tá lá no São Cristóvão sempre ouvindo. Sou Antônio Vércio, na Padre Rolim. Bom, o Luiz Henrique, ele pediu o Queen, Bohemian Rhapsody, aqui na nossa programação. 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

0: Na Província FM, 10h20. 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Vamos seguindo, atendendo o pedido musical da Jéssica no Centro. Curtindo aqui a nossa programação, né, Jéssica? Ela também trabalhando, ligadinha aqui na Província. Ela diz assim: Isaías, bom dia, eu gostaria de ouvir a música Lembrei de Nós, do Oswaldo Montenegro. Tem como? Tem sim, Jéssica. Agora, um abraço.
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0: Legal, 10 horas 23 minutos na Província FM, o som de todas as tribos, a Aparecida no Morro Santana, tá mandando um abraço pra amiga Geralda, também pra Ludmilla, desejando uma ótima terça-feira a todos os ouvintes, pra você também, viu, Aparecida? A Geralda, a Ludmilla, te agradece sempre aí pela participação e audiências, amigas, curtindo aqui a nossa programação. A Aparecida pediu a música Ninguém Explica Deus.
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2: Especialistas apontam falta de investimentos e salários menos atrativos para docentes como causas da queda na avaliação de universidades brasileiras em ranking global. O levantamento da norte-americana Rankings Universitários Mundiais mostrou que das 52 instituições brasileiras de ensino superior que integram a lista das melhores universidades no mundo, 45 caíram de posição no ranking de 2026. A auditora-geral e professora de mestrado e doutorado de Relações Internacionais da Universidade do Estado do Rio de Janeiro, Lúcia Helena Salgado, critica a precarização do ensino público superior.
3: Tem várias universidades com capacidade de produção intelectual, científica imensa, mas você visita, por exemplo, o campus da UFRJ, é triste ver falta de manutenção. Mas por quê? Porque não tem dinheiro. Não tem dinheiro para coisas básicas. Que dirá para pesquisa?
2: Para o professor especialista em educação e carreiras, além de fundador da UFEM Educacional, Tiago Zanola, a desvalorização salarial tem levado muitos pesquisadores a buscarem oportunidades fora do Brasil, impactando diretamente na qualidade da pesquisa e das universidades brasileiras.
4: O Brasil teve um dos piores desempenhos no ranking global que mede o desempenho das faculdades. 45 perderam posições. Na minha visão, existem grandes motivos para isso. Corte de financiamento, corte de verbas públicas, desvalorização da carga acadêmica. Os salários aí perderam competitividade e hoje milhares de pesquisadores brasileiros buscaram oportunidades fora do país.
2: Já a pró-reitora de pós-graduação da Universidade Federal do Paraná, Edneia Cavalieri, minimizou o ranking norte-americano e destacou que há outras avaliações em que a UFP aparece melhor colocada.
5: Esse ranking é um ranking mais novo, então é normal que haja uma oscilação, inclusive porque outras universidades estão entrando nessa avaliação e o que acabou movimentando ali um pouco mais para baixo, um pouco mais para cima dentro das universidades avaliadas. Entretanto, a Universidade Federal do Paraná, ela permanece como uma das principais do Brasil dentro dos rankings nacionais e também em outros rankings também de igual importância, como o ranking de Xangai, por exemplo.
2: A Universidade de São Paulo continua na melhor colocação no Brasil, mas caiu uma posição em relação ao ano anterior e agora ocupa o 119º lugar. Agência Rádio Web, produção e reportagem, Carlos Briggs.
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14: O Google começou a liberar no Android o recurso Sugestões Contextuais, que usa inteligência artificial para prever as próximas ações do usuário com base em localização e hábitos de uso. O sistema aprende padrões de comportamento e oferece recomendações automáticas conforme o contexto do momento. Segundo o Google, as previsões são feitas por inteligência artificial com dados criptografados armazenados no dispositivo sem compartilhamento com outros aplicativos.
15: 10 horas 38 minutos na província FM, 98,7, a nossa comunitária nota 10, fazendo amigos para sempre. Oficial, seguinte, trazer os destaques dos jornais, está lá no O Liberal. Mulher resgatada após queda em trilha no Parque do Tacolomi, Ouro Preto. Música, dança e patrimônio une gerações na estação ferroviária de Engenheiro Correia. Homem é preso suspeito de transportar drogas. Prefeitura e concessionária Rota Liberdade avaliam ações para trecho da 356 em Ouro Preto. Santa Casa de Ouro Preto entra na elite da pesquisa nacional com AVC e demência, contra AVC e demência. Aí, alguns dos destaques do jornal O Liberal. Já o diário de ouropreto.com.br traz exposição. Transformar para preservar celebra o Dia Mundial do Meio Ambiente na Câmara de Mariana. EBC e MINC assinam acordo para integrar acervo na Tela Brasil. Professores reclamam de falta de apoio do Estado no combate à violência escolar. Distrito de São Bartolomeu realiza celebrações de envio da bandeira do Divino Espírito Santo. Antônio Pereira recebe mais uma edição do Arraiá da Rua Grande. Aí também, alguns dos destaques do Diário de Ouropreto.com.br. 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Bom, atenção aí, responsáveis pela coleta de lixo, né? Moradores da rua Jair, professor Jair Pena, estão pedindo para que mandem um caminhão, né? Um caminhão de lixo pequeno lá para professor Jair Pena, é porque os cachorros estão espalhando lixo lá na rua. Então aí atenção aos responsáveis da limpeza urbana, né, da prefeitura, moradores da rua professor Jair Pena, nas Dores, é isso? Reclama aí pedindo para que seja feita a coleta, porque os cachorros estão lá espalhando lixo na rua professor Jair Pena, nas Dores. Diz assim, ó, pede aí por gentileza, para o pessoal da coleta de lixo, se eles podem mandar um caminhão de lixo pequeno aqui na Professor Jair Pena. Os cachorros estão espalhando lixo. Então tá aí, tá dado recado aí, atenção, né? Setor responsável aí pela limpeza urbana e a empresa também, moradores da Professor Jair Pena, pedindo aí para que seja feita a coleta do lixo lá na rua, na província. Um abraço a todos aí nas Dores. Na Província FM, 10 horas 41 minutos. Bom dia.
16: Salve. Não, não. Senta. Senta. Não. Vai sair legal. Senta. Então tem que dançar dançando.

0: Na província FM, 10 horas. Cadê o sinal aqui, gente? Da hora! Ah, tá aí, ó. Tá até virando. 10 horas 45 minutos. Lembrando, hein, que a partir das 11, né? Todas as manhãs aqui na província FM, a partir das 11, é Jovem Guarda e MPB. Não é isso? Mas agora, 10h45 na província FM, vamos fazer o seguinte, vamos passar aqui pelo nosso zap e tá interagindo nosso amigo São Antônio Verso, da Padre Rolim, sempre ligado e participando, né, São Antônio? Bom dia pro senhor!
1: Pô, diz aí! Antônio Verso aqui novamente, meu filho. Tô aqui na minha rotina de sempre, fazendo meu almocinho aqui devagar. E eu queria pedir sempre pra ligar. Passar para mim aí a mulher do Agnaldo Mori. Deixe-me outro dia. Tá? Eu quero oferecer para todos meus amigos e todos ouvindo a rádio.

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2: O ministro do Supremo Tribunal Federal, Gilmar Mendes, confirmou preocupação com eventuais problemas nas próximas eleições. De acordo com ele, o mau uso da inteligência artificial pode sim influenciar o resultado do pleito. O magistrado falou no 14º Fórum Jurídico de Lisboa, realizado na capital portuguesa. O tema debatido neste ano é Nova Ordem Internacional, Tecnologia e Soberania, Desafios Democráticos, Econômicos e Sociais. Ministro Gilmar Mendes afirmou que não há dúvidas de que haverá um uso excessivo de inteligência artificial durante o pleito.
3: Temos preocupação, sim. Já na presidência do ministro Alexandre, houve preocupações em relação a abusos que se poderiam perpetrar nas redes sociais.

0: e declarou que internet não pode ser terra de ninguém.
1: A grande questão no momento é como manter a democracia nesses tempos de inteligência artificial sem ainda uma fórmula de controle das big techs, das empresas de tecnologia. A recente encíclica do Papa Leão XIV, em um dos itens, faz uma pergunta e o próprio Papa faz uma afirmação. As big techs são neutras? Papa Leão XIV responde, não são neutras. E por não serem neutras, há necessidade de um controle social, de uma regulação internacional.
0: Durante conversa com os jornalistas, o ministro Gilmar Mendes foi questionado também sobre outros temas. Ao responder à agência Rádio Web sobre o possível reenvio do nome de Jorge Messias para a vaga no Supremo Tribunal Federal, o magistrado enfatizou que o advogado-geral da União foi rejeitado por questões exclusivamente políticas.
2: Vamos aguardar a confirmação dessa orientação. O que eu já disse e repito, que o case que envolveu Jorge Messias é um case puramente político. Ele não foi rejeitado por falta de qualificação jurídica. Ninguém constatou isto e todo o debate não passou por aí. É uma crise entre governo e Senado, pelo menos foi isso que foi revelado. E a partir daí é que nós devemos fazer as nossas análises e esperar, portanto, as conclusões.
0: O evento na capital portuguesa segue até quarta-feira. Agência Rádio Web de Lisboa, Norberto Notari.
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4: Vamos, que sempre tem novidades, orientações e dicas para você na nossa programação. Claro, para cuidar do seu pet. E aí, o pet pode tomar água de coco? O que pode ou o que não pode na hora de refrescar o seu cãozinho? Vamos lá, vamos falar do que pode. Pode oferecer a água de coco uma vez por semana. Pode também oferecer gelo de água de coco. E sempre a água de coco da fruta, tá bom, gente? Evita aquela de caixinha, evita. Agora, o que não pode? Quando o cachorro estiver com diarreia, não ofereça água de coco. Também deixar disponível por longos períodos ali durante o dia, aquela água esquenta, esfria, enfim, não deixar por longos períodos. Também não se deve substituir a água mineral como hidratação rotineira. Substituir a água mineral pela água de coco todo dia, o dia inteiro, nananina não. E oferecer água de caixinha devido aos conservantes. Lembra que eu falei? Oferecer sempre a natural, do coco mesmo, viu, gente? As caixinhas têm um monte de produtos para conservar dias e dias nas prateleiras e que podem fazer mal pro seu cãozinho. Beleza? Cuide bem do seu pet nesse calorão. A água de coco é uma ótima opção nos dias quentes e após atividades físicas. Beijo, gente. Tchau, tchau.
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5: Então tá aí, quando tiver um calorão, você já sabe, né? Porque hoje não tá aquele calorão não, tá aquele friozão mesmo. Oh, 11 horas 7 minutos na Província FM, inclusive tá até virando ali 11 horas 8 minutos, como em todas as manhãs, o quê? Vamos seguindo de Jovem Guarda e MPB, Marina Lima.
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2: Consumidores de todo o país que sofreram cobranças indevidas de seguros não contratados junto ao Banco Itaú já podem solicitar o ressarcimento dos valores pagos. A medida é resultado de um acordo firmado entre o PROCON do Ministério Público de Minas Gerais, o Instituto de Defesa do Consumidor e o banco, que encerrou uma ação civil pública sobre a prática considerada abusiva pelo Código de Defesa do Consumidor. O acordo contempla cobranças realizadas entre junho de 2011 e dezembro de 2025 e estabelece regras de transparência, prevenção e devolução dos valores aos clientes prejudicados. O Banco Itaú deverá promover uma campanha nacional de comunicação, apresentar relatórios periódicos sobre os ressarcimentos realizados e poderá ser multado em R$10 mil por dia se descumprir as obrigações assumidas. Os consumidores terão prazo de 2 anos para apresentar seus pedidos após o início do chamamento público. Do Ministério Público de Minas Gerais, para a agência Rádio Web, Marco Aurélio Franco.
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1: Pois, muito bem. Achei que ia ter ali o dia de hoje na história, né? Tava programado, mas não sei porque que não rodou aí o dia de hoje na história. Bacana aí falar sobre os dias de hoje que aconteceu nessa data em vários anos. Ah, tá aqui, ó. Será que vai rodar? Deu um erro, mas tá bom então. 11 horas 35 minutos, estamos chegando no fim do nosso Manhã de Sucessos de hoje. Na sequência, momento de oração, uma programação variada no seu horário do almoço. 1 da tarde tem Christian Ferreira com Pop Show. Hoje terça, né, então tem a transmissão da reunião dos vereadores às 16, para você ficar por dentro de tudo o que acontece no Legislativo Ouropretano. Isaías Brandino, vou ficando por aqui, volta amanhã, se Deus quiser, às 8 da manhã. E é claro que eu te espero. Um grande abraço e até lá. Tchau, tchau. Fui.
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7: 11 horas e 34 minutos.

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2: 11 horas e 36 minutos.
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1: Em nome do Pai, do Filho e do Espírito Santo. Amém. O anjo do Senhor anunciou a Maria e ela concebeu do Espírito Santo. Ave Maria, cheia de graça, o Senhor é convosco. Bendita sois vós entre as mulheres e bendito é o fruto do vosso ventre, Jesus. Santa Maria, Mãe de Deus, rogai por nós, pecadores, agora e na hora da nossa morte. Amém. Eis aqui a serva do Senhor. Faça-se em mim segundo a vossa palavra. Ave Maria, cheia de graça, o Senhor é convosco. Bendita sois vós entre as mulheres e bendito é o fruto do vosso ventre, Jesus. Santa Maria, Mãe de Deus, rogai por nós, pecadores, agora e na hora da nossa morte. Amém. E o Verbo de Deus se fez carne e habitou entre nós. Ave Maria, cheia de graça, o Senhor é convosco. Bendita sois vós entre as mulheres e bendito é o fruto do vosso ventre, Jesus. Santa Maria, Mãe de Deus, rogai por nós, pecadores, agora e na hora da nossa morte. Amém. Rogai por nós, Santa Mãe de Deus, para que sejamos dignos das promessas de Cristo. Oremos. Infundi, Senhor, em nossos corações a vossa graça. Nós vos suplicamos, a fim de que, conhecendo pela embaixada do anjo a encarnação de Jesus Cristo, vosso Filho, pelos merecimentos de sua paixão e morte na cruz, cheguemos à glória da ressurreição, pelo mesmo Cristo nosso Senhor. Amém. Glória ao Pai, ao Filho e ao Espírito Santo, como era no princípio, agora e sempre.

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1: 12 horas e 6 minutos.
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5: 12 horas e 9 minutos.
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1: 12:29.
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1: 12:29.

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1: Meio-dia e 40.

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2: Meio-dia e 52.
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1: 1 e 2.
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0: 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Valeu!
1: 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Aqui quem tá falando é Carla Cristina. Eu estou aqui com você na Província FM, a rádio de hoje.

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1: Os Estados Unidos concluíram uma investigação comercial e propõem a aplicação de uma tarifa de 25% sobre produtos brasileiros. As medidas foram anunciadas pelo escritório do representante comercial dos Estados Unidos. Ficaram de fora da lista materiais informativos, doações, carnes, legumes, frutas, castanhas, café e metais de terras raras. A investigação começou em 15 de julho do ano passado por determinação do presidente Donald Trump. Segundo os americanos, atos, políticas e práticas brasileiras são irrazoáveis e oneram ou restringem o comércio norte-americano. O escritório critica medidas relacionadas ao comércio digital e às redes sociais, como o bloqueio de plataformas e aplicação de multas, além de serviços de pagamento eletrônico, como o Pix. Também aponta tarifas consideradas desleais em acordos do Brasil com o México e a Índia, além de falhas em medidas de combate à corrupção, à pirataria e na proteção da propriedade intelectual. O texto aponta restrições ao comércio de e afirma que o desmatamento ilegal representa um entrave ao comércio norte-americano. O embaixador Jameson Greer afirma que a investigação aborda preocupações antigas e generalizadas dos Estados Unidos. Ao longo do último ano, Greer e Trump realizaram várias reuniões com o presidente Lula, mas continuam existindo divergências substanciais quanto à resolução das questões identificadas na investigação. O embaixador disse aguardar com expectativa a continuidade do diálogo com o governo brasileiro antes do prazo legal de 15 de julho para a adoção das medidas. Antes de uma decisão definitiva sobre qualquer sanção, o governo dos Estados Unidos realizará consultas e uma audiência pública em 6 de julho. O anúncio norte-americano ocorre após a visita do senador Flávio Bolsonaro aos Estados Unidos na semana passada, quando se reuniu com o presidente Donald Trump na Casa Branca. Da Rádio Nacional em Brasília, Renato Ribeiro.
2: O trâmite da proposta de emenda à Constituição que extingue a escala 6x1 vai concorrer com outra PEC protocolada pela oposição no Senado. Em vez de descanso, os 36 senadores que assinaram a proposta defendem uma jornada de trabalho flexível, com redução de salários para dias não trabalhados, assim como de outros direitos trabalhistas, como férias e 13º salário. E o presidente da casa, o senador Davi Alcolumbre, que a princípio disse que não ia dar encaminhamento à proposta oposicionista, despachou o texto para a Comissão de Constituição e Justiça. A proposta da PEC 12 de 2026 é do senador Rogério Marinho, do PL do Rio Grande do Norte.
3: Nós apresentamos a PEC 12, que propõe que haja uma alternativa à situação que está se afigurando. Ou seja, jornada flexível, que quem quiser trabalhar num determinado dia do ano e num determinado horário, tenha a possibilidade de fazer livre negociação com os patrões ou por ocasião da sua contratação ou através do seu sindicato, e que seja remunerado também por horas trabalhadas. Se você quiser trabalhar 20 horas, 30 horas, 40 horas, 50 horas, é possível.
2: A base governista batizou a proposta da oposição como escala 7x0. 7 dias de trabalho, 0 dias de descanso. A escala de 5 dias trabalhadas por 2 de descanso, com 40 horas semanais, é criticada pelos deputados de direita. Na semana passada, a PEC foi aprovada na Câmara com dedicação do presidente Hugo Mota. Mas na Casa Revisora, Alcolumbre manifestou que o rito será normal. O presidente Lula articula a base do governo para aprovar o fim da escala 6x1. Propostas da deputada Érica Hilton, do PSOL de São Paulo, e do deputado Reginaldo Lopes, do PT de Minas Gerais. Agência Rádio Web de Brasília, Alan Barbosa.
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6: A decisão recente dos Estados Unidos de classificar o Comando Vermelho e o PCC, primeiro comando da capital, como organizações terroristas, foi tema de uma reunião nesta segunda-feira do presidente Lula com o ministro da Fazenda, Dario Durigan, no Palácio da Alvorada. De acordo com o ministro da Fazenda, a principal preocupação são as consequências de um protocolo externo sobre a soberania econômica nacional. O ministro disse que as decisões tomadas pelo governo Donald Trump podem gerar prejuízos irreais ou fantasiosos e desconsideram as justificativas técnicas já apresentadas pelo Brasil. A classificação do Comando Vermelho e do PCC como terroristas poderia criar insegurança jurídica no Brasil sob o argumento de os bancos estarem movimentando recursos legais dessas organizações, o que poderia ter consequências para o uso do PIX por esses bancos. A estratégia é evitar que as empresas e bancos brasileiros se tornem alvos de sanções baseadas em critérios que não representem uma realidade concreta. O ministro da Fazenda tem conversado com empresários de diversos setores, além do financeiro, para atender às preocupações do mercado produtivo. Com informações da Agência Brasil, da Rádio Nacional em São Luís, Gabriel Correa.
7: Aposentados e pensionistas do Instituto Nacional do Seguro Social e INSS têm até o dia 20 de junho para contestar descontos associativos não autorizados em benefícios. A medida é necessária para quem pretende aderir ao acordo de ressarcimento dos valores cobrados indevidamente. Até agora, mais de 3 bilhões de reais já foram devolvidos a 4 milhões e 500 mil segurados em todo o país. A contestação pode ser feita pelo aplicativo ou site Meu INSS, pela Central 135 ou nas agências dos Correios. Depois do pedido, a entidade responsável pela cobrança tem até 15 dias úteis para apresentar uma resposta. Caso não se manifeste ou apresente documentação irregular, o sistema libera a adesão ao acordo para devolução dos valores descontados entre março de 2020 e março de 2025. Após a adesão, o pagamento é depositado diretamente na conta do benefício em até 3 dias úteis. O INSS alerta que não solicita dados pessoais por mensagens, não cobra taxas e não utiliza intermediários. O atendimento e as informações estão disponíveis apenas pelos canais oficiais, que são o aplicativo Meu INSS, o site gov.br/INSS ou a Central 135. Com redação de Diego Freitas, da Agência Rádio Gov em Brasília, Luciano Barroso.

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2: O governo federal lançou uma calculadora oficial para ajudar brasileiros endividados a simularem a renegociação de dívidas no novo Desenrola Brasil Famílias, conhecido como Desenrola 2.0. A ferramenta permite estimar descontos, parcelas e até o uso do FGTS antes de procurar o banco para fechar um acordo. Segundo o Ministério da Fazenda, a iniciativa foi criada para ajudar pessoas com renda de até 5 salários mínimos, o equivalente a R$ 8.105, a renegociar dívidas em melhores condições. Para utilizar a ferramenta, é necessário que a dívida tenha sido contratada antes de 31 de janeiro deste ano e esteja atrasada entre 91 dias e 2 anos. A calculadora considera fatores como o valor da dívida, tempo de atraso, descontos mínimos exigidos e possibilidade de uso do FGTS. Pelas regras do programa, o consumidor pode utilizar até 20% do saldo disponível no FGTS ou até R$ 1.000, sendo que o maior valor é o válido. A possibilidade de uso do fundo deve ser confirmada diretamente com o banco. A Fazenda alerta que a ferramenta serve apenas para simulação, ou seja, os valores apresentados são estimativas e não incluem possíveis tarifas ou impostos adicionais, sendo necessário procurar diretamente a instituição financeira credora para efetuar o acordo, a qual deve ser participante do programa. A simulação considera taxa máxima de juros de 1,99% ao mês. O Desenrola 2.0 prevê descontos de até 90%, além de parcelamento entre 12 e 48 meses. Segundo o governo federal, a ferramenta busca ampliar o acesso à informação e ajudar famílias a organizarem melhor o orçamento antes de assumir uma renegociação. Para usar o simulador, basta acessar a plataforma oficial, informar os dados da dívida, escolher o número de parcelas e simular o uso do FGTS. As condições finais de renegociação devem ser confirmadas diretamente com os bancos participantes. O simulador já está disponível gratuitamente no site simuladordesenrola.fazenda.gov.br. Reportagem Bianca Mingotti.
3: Consumidores de todo o país que sofreram cobranças indevidas de seguros não contratados junto ao Banco Itaú já podem solicitar o ressarcimento dos valores pagos. A medida é resultado de um acordo firmado entre o PROCON do Ministério Público de Minas Gerais, o Instituto de Defesa do Consumidor e o banco, que encerrou uma ação civil pública sobre a prática considerada abusiva pelo Código de Defesa do Consumidor. O acordo contempla cobranças realizadas entre junho de 2011 e dezembro de 2025 e estabelece regras de transparência, prevenção e devolução dos valores aos clientes prejudicados. O Banco Itaú deverá promover uma campanha nacional de comunicação, apresentar relatórios periódicos sobre os ressarcimentos realizados e poderá ser multado em R$ 10.000 por dia se descumprir as obrigações assumidas. Os consumidores terão prazo de 2 anos para apresentar seus pedidos após o início do chamamento público. Do Ministério Público de Minas Gerais, para a agência Rádio Web, Marco Aurélio Franco.
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5: A seleção brasileira já está nos Estados Unidos para a Copa do Mundo. O time masculino desembarcou em Nova Jersey na manhã desta terça-feira. A equipe chega com moral depois de golear o Panamá por 6-2 no domingo, diante de 70 mil pessoas no estádio do Maracanã, no Rio de Janeiro. Já em solo americano, o técnico Carlo Ancelotti disse que o time está pronto, contente, motivado e animado para fazer o melhor. Segundo Ancelotti, a Copa não tem favorito. As equipes são muito fortes e o Brasil vai competir com todas elas. A seleção tem treino agendado para o fim desta tarde no Columbia Park Training Center. Ancelotti terá pela primeira vez todos os 26 jogadores convocados. Marquinhos, Gabriel Magalhães e Gabriel Martinelli já estão à disposição da seleção após disputarem a final da Champions League na Europa. Carlo Ancelotti disse que a equipe terá mais 3 dias de testes e preparação para amistoso contra o Egito no sábado em Cleveland. Ainda terá alguns dias de preparo para o primeiro jogo da Copa. A estreia na fase de grupos do Mundial acontece no dia 13 de junho contra Marrocos em Nova Jersey. Depois, o time encara o Haiti no dia 19, na Filadélfia, e a Escócia no dia 24, em Miami. Da Rádio Nacional, em Brasília, Renato Ribeiro.
6: Terça-feira, 2 de junho de 2026. Esse é o Giro de Notícias. Eu sou Leno Falck e você acompanha os destaques do momento. A Força Aérea Brasileira afirmou no final da manhã que as operações dos aeroportos da região de São Paulo foram totalmente restabelecidas após uma interrupção temporária provocada por um problema técnico. A FAB informou que a suspensão provisória das operações ocorreu devido ao problema técnico operacional externo. O governo da China reconheceu hoje todo o território brasileiro como área livre de febre aftosa. O anúncio foi feito durante visita do ministro das Relações Exteriores, Mauro Vieira, ao país e ocorre após mais de 20 anos de negociações. Com a decisão, as exportações de produtos bovinos e suínos procedentes do Brasil no mercado chinês, como miúdos e carne com osso, podem ser ampliadas. O escritório comercial dos Estados Unidos propôs a imposição de tarifas de 25% sobre todas as importações do Brasil, exceto para mercadorias que se enquadram como sujeitas às tarifas de segurança nacional. O órgão entende que algumas medidas aplicadas pelo país relacionadas ao comércio digital e pagamento eletrônico, como o PIX, oneram o mercado norte-americano. A Mega Sena pode pagar hoje 16 milhões de reais para quem acertar as 6 dezenas sorteadas. As apostas podem ser feitas até às 20 horas e o sorteio acontece às 21 horas. A seleção brasileira já está nos Estados Unidos para a disputa da Copa do Mundo 2026. Antes da estreia, na competição, o Brasil enfrenta o Egito em mais um amistoso de preparação. O Giro de Notícias é uma produção da Agência Rádio Web. Texto e apresentação, Leno Falck. Edição, Mário Melo.
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0: A seleção chegou lá nos States, onde vai ser disputada a Copa do Mundo. Ótima tarde para você. 1:31 na província. 2 de junho, morte de Garibaldi, herói da Guerra dos Farrapos em 1882. Nascimento do escritor José Lins do Rego, 1901. E passagem de Dom Pedro II e sua comitiva imperial por Tindiquera, Araucária, no Paraná, em 1880. Fatos históricos dessa terça-feira. Estamos chegando. Você já estava por aqui com música boa no seu horário de almoço. As primeiras informações dessa tarde de terça. 1:32. Daqui a pouquinho chegando aqui na nossa tarde no Pop Show. Junto comigo, Cris Marques. Vai falar das novelas e dos famosos também. Tony Silva, Bruno Mendes, Daniela Esperon, que claro, vão falar do nosso Brasil. Zilzil, que já chegou lá nos States para a Copa do Mundo. É sucesso a nossa Copa do Mundo, a seleção brasileira motivadaça aí para conquistar mais um campeonato, o Hexa. Daqui a pouquinho também chegando as informações da Cidade de Patrimônio Mundial, que você acompanha sempre no Instagram, arroba Central Província, e também no portal centralprovincia.com. 18 graus aqui na cidade, hein? Deu aquela esfriada legal, chuva 43%, umidade 81% e ventos de 6 quilômetros. Destaque hoje da nossa tarde, daqui a pouquinho a partir das 4 horas, Província FM transmite sempre ao vivo e na íntegra a reunião dos vereadores, para você ficar por dentro do que se passa na Câmara de Ouro Preto, é claro, para você ficar antenado o que acontece na nossa Câmara Municipal. Informações importantes aqui da nossa prefeitura, que está desenvolvendo uma iniciativa voltada ao saneamento rural e à conservação dos recursos hídricos por meio da implantação de sistemas individuais de tratamento de esgoto doméstico em produtores rurais aqui no município. A iniciativa busca fortalecer o saneamento rural, proteger recursos hídricos e promover a conservação ambiental no município. Entre os benefícios esperados estão a preservação da biodiversidade aquática, a melhoria da saúde pública, o adequado manejo e tratamento do esgotamento sanitário nas propriedades rurais e o incentivo ao desenvolvimento sustentável das comunidades rurais. Iniciativa bacana para ter mais aí, ó, mais agilidade, mais comprometimento aí com a ecologia, né, com o nosso meio ambiente. E tá chegando aí o Festur, o prefeito Ângelo, juntamente com o secretário Flávio Malta, já fizeram uma publicação nas redes sociais nos dias 10, 11 e 12, agora de junho. Ouro Preto recebe a sexta edição do Festur, Festival Internacional do Turismo e Cultura de Ouro Preto, no Centro de Artes e Convenções. O evento vai reunir profissionais, gestores e empreendedores para debater o futuro do turismo, valorizar a cultura e fortalecer o desenvolvimento econômico na nossa região. Ouro Preto segue se consolidando como referência nacional no turismo cultural e na valorização da identidade mineira. Notícia também importante aqui para nossa cidade de patrimônio, né, para nossa região. Motoristas que trafegam pelas BRs 356 e 262 devem ficar atentos às intervenções programadas pela concessionária Rota da Liberdade até o dia 6. Os serviços incluem recuperação da erosão, implantação de taxas refletivas, olho de gato, né, pintura de faixas, recuperação de pontes e viadutos. Durante a execução dos trabalhos, haverá a operação pare-siga das 9 às 4 da tarde nos trechos sinalizados. A programação prevê intervenções nesses locais aqui. Lá na 356, aqui Ouro Preto, quilômetro 63, no dia 2, né, acontecendo isso hoje. E também no quilômetro 89 e 107. Na 262 em Mariana, 44. Também lá em Mariana, no quilômetro 108. Aqui Ouro Preto, do quilômetro 65 a 85. E também no quilômetro 108, isso aí amanhã. E no dia 5, aqui em Ouro Preto, no quilômetro 85 ao quilômetro 100. A Rota da Liberdade orienta motoristas a redobrarem a atenção ao passar pelos trechos em obras, reduzir a velocidade, respeitar a sinalização temporária e seguir as orientações das equipes operacionais que atuam nas rodovias. Vamos ter calma, paciência e, claro, sai de casa mais cedo que você não tem atraso. Isso é o mais importante, hein? Adiantar, é bom demais. E também você confere na nossa Central Províncias, tem lá no nosso Instagram, né? Intervenção no trânsito, amanhã, quarta-feira, das 8 às 5 da tarde, na 13 de maio, aí no Alto da Cruz. Estará interditada para manutenção da rede elétrica. Durante esse período, o ponto final dos ônibus da linha da Piedade, o ponto final será no Chafariz do Taquaral. Contamos com a compreensão de todos e recomendamos atenção às alterações temporárias no trajeto. 1h36, sucesso, informação no seu rádio. Daqui a pouco também, ó, Zé Bonito, Letizio, Geraldão. Hoje tem o Marco Luque, tem também o Chico da Tiana. Tem, ó, a gente vai dar boas risadas hoje à tarde. Manda um abraço aqui pro Zequinha, tá ligado com a gente. Também o Ronaldo. Alô, Ronaldo! Ronaldo, nessa época de Copa do Mundo, fica famoso, hein, Ronaldo? Vai fazer muito gol pra nós. É isso aí, Ronaldo, esse nome é marcante na nossa seleção. Eu mando um abraço também pro Luiz, Luiz que tá ligado aqui na portaria do IF. Tava brincando com o Luiz, sempre que eu passo lá eu brinco com ele. Aquele lugar que eles ficam lá, né, uma cabine, parece muito aquela cabine, né, que tinha lá do Silvio Santos, que as crianças entravam. Aí ele perguntava, né, o que ela queria, se queria trocar por um objeto, por outro. Aí eu sempre que eu passo lá eu brinco com o Luiz. Luiz, você quer trocar uma bolinha de gude por um carro, um automóvel zero quilômetro? Olha assim pra ele, ele para pra pensar, você acredita? Ele para pra pensar. Figuraço, um abraço pra ele e todos aí do IFMG, sempre ligados aqui na província. Aí na rodoviária de Ouro Preto, no posto Ouro Preto, padaria da estação, sempre ouvindo a gente. 1h37 para começar a tarde, Lobão, hoje homenageando o seu amigo Loborges, não é isso, Lobão?
1: Essa fica boa, tá? Eu fiquei muito amigo dele, de Loborges. E aí, ó, eu vou tocar para vocês o Trem Azul!

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0: Marisa Monte, Nando Reis aqui na província, pra você guardei o amor. 1h46, Lobão, o trem azul, música boa, sucesso, daqui a pouco tem informação pra você.
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0: Faltam 4 para as 2. Cris Marques já está aqui a postos para trazer as emoções de hoje em A Nobreza do Amor. Alô, Cris, província, 4 para as 2.
1: Galera, um ótimo dia para você que a partir de agora tá ligada no resumo da sua novela preferida. É isso aí, A Nobreza do Amor. Muito sucesso essa novela, hein? Olha, as suspeitas aumentam em Batanga e o relacionamento entre Duma e Kênia vira alvo de pressão constante. Aqui em Ladiza tenta afastar os dois, acreditando que isso pode trazer problemas políticos. E Gendal vai negar qualquer envolvimento na morte de Robert, enquanto manipulações continuam acontecendo nos bastidores. Ao mesmo tempo, conflitos locais e decisões importantes mostram que o reino está cada vez mais instável. Emoções de A Nobreza do Amor, daqui a pouquinho, novela das 7.
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3: 2 de junho, 1964, criação da Organização para a Libertação da Palestina. 1979, o Papa João Paulo II inicia sua primeira visita oficial à Polônia, tornando-se o primeiro Papa a visitar um país comunista. 2023, uma colisão de trens deixa mais de 200 mortos e 1.175 feridos em Orissa, na Índia.
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4: O atacante German Cano usou as redes sociais ontem para responder às especulações sobre uma possível aposentadoria ao fim desta temporada. O atacante do Fluminense afirmou que ainda se sente motivado para competir e garantiu que pretende seguir atuando enquanto acreditar que pode ajudar dentro de campo. Aos 38 anos, Cano conviveu com problemas físicos nos últimos meses, perdeu sequência em diferentes momentos das últimas duas temporadas e tem contrato com o Fluminense apenas até o final deste ano. É um ídolo recente da torcida tricolor. Cano foi peça fundamental nas conquistas das Libertadores de 2023 e da Recopa Sul-Americana de 2024. A partir desta janela de transferências, o jogador está livre para assinar um pré-contrato com outra equipe e deixar o tricolor carioca sem custos.
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6: O ministro do Supremo Tribunal Federal, Gilmar Mendes, confirmou preocupação com eventuais problemas nas próximas eleições. De acordo com ele, o mau uso da inteligência artificial pode sim influenciar o resultado do pleito. O magistrado falou no 14º Fórum Jurídico de Lisboa, realizado na capital portuguesa. O tema debatido neste ano é Nova Ordem Internacional, Tecnologia e Soberania, Desafios Democráticos, Econômicos e Sociais. Ministro Gilmar Mendes afirmou que não há dúvidas de que haverá um uso excessivo de inteligência artificial durante o pleito.
7: Temos preocupação, sim. Já na presidência do ministro Alexandre, houve preocupações em relação a abusos que se poderiam perpetrar nas redes sociais. E o TSE agiu de maneira bastante enfática. Essas eleições, nós vamos ter certamente uso e abuso de IA. E há essa preocupação e certamente tanto o TSE como o Supremo Tribunal Federal serão acionados.
6: Mais cedo, na abertura do fórum, o ministro Alexandre de Moraes também demonstrou essa preocupação.

0: e o próprio Papa faz uma afirmação. As Big Techs são neutras? Papa Leão XIV responde, não são neutras. E por não serem neutras, há necessidade de um controle social, de uma regulação internacional.
1: Durante conversa com os jornalistas, o ministro Gilmar Mendes foi questionado também sobre outros temas. Ao responder à agência Rádio Web sobre o possível reenvio do nome de Jorge Messias para a vaga no Supremo Tribunal Federal, o magistrado enfatizou que o advogado-geral da União foi rejeitado por questões exclusivamente políticas.
2: Vamos aguardar a confirmação dessa orientação. O que eu já disse e repito, que o case que envolveu o Jorge Messias é um case puramente político. Ele não foi rejeitado por falta de qualificação jurídica. Ninguém constatou isto e todo o debate não passou por aí. É uma crise entre governo e Senado, pelo menos foi isso que foi revelado. E a partir daí é que nós devemos fazer as nossas análises e esperar, portanto, as conclusões.
1: O evento na capital portuguesa segue até quarta-feira. Agência Rádio Web de Lisboa, Norberto Notari.
3: Especialistas apontam falta de investimentos e salários menos atrativos para docentes como causas da queda na avaliação de universidades brasileiras em ranking global. O levantamento da norte-americana Rankings Universitários Mundiais mostrou que das 52 instituições brasileiras de ensino superior que integram a lista das melhores universidades no mundo, 45 caíram de posição no ranking de 2026. A auditora-geral e professora de mestrado e doutorado de Relações Internacionais da Universidade do Estado do Rio de Janeiro, Lúcia Helena Salgado, critica a precarização do ensino público superior.
4: Tem várias universidades com capacidade de produção intelectual, científica imensa, mas você visita, por exemplo, o campus da UFRJ, é triste ver falta de manutenção. Mas por quê? Porque não tem dinheiro. Não tem dinheiro para coisa básica. Que dirá para pesquisa?
3: Para o professor especialista em educação e carreiras, além de fundador da UFEM Educacional, Tiago Zanola, a desvalorização salarial tem levado muitos pesquisadores a buscarem oportunidades fora do Brasil, impactando diretamente na qualidade da pesquisa e das universidades brasileiras.
5: O Brasil teve um dos piores desempenhos no ranking global que mede o desempenho das faculdades. 45 perderam posições. Na minha visão, existem grandes motivos para isso. Corte de financiamento, corte de verbas públicas, desvalorização da carreira acadêmica. Os salários aí perderam competitividade e hoje milhares de pesquisadores brasileiros buscaram oportunidades fora do país.
3: Já a pró-reitora de pós-graduação da Universidade Federal do Paraná, Edneia Cavalieri, minimizou o ranking norte-americano e destacou que há outras avaliações em que a UFP aparece melhor colocada.
6: Esse ranking é um ranking mais novo, então é normal que haja uma oscilação, inclusive porque outras universidades estão entrando nessa avaliação e o que acabou movimentando ali um pouco mais para baixo, um pouco mais para cima dentro das universidades avaliadas. Entretanto, a Universidade Federal do Paraná, ela permanece como uma das principais do Brasil dentro dos rankings nacionais e também em outros rankings também de igual importância, como o ranking de Xangai, por exemplo.
3: A Universidade de São Paulo continua na melhor colocação no Brasil, mas caiu uma posição em relação ao ano anterior e agora ocupa o 119º lugar. Agência Rádio Web, produção e reportagem, Carlos Briggs.
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0: atrás da porta da cozinha, nós estamos em junho, como que hoje é junho, se ontem mesmo era Páscoa e nós tava reclamando dos preços dos ovos, como que hoje é junho, se esses dias mesmo nós tava prometendo que ia dar um jeito na vida, fazendo promessa, se o ano continuar nessa violência, dessa rapidez, não compensava nem ter desmanchado a árvore de Natal, e agora... Agora começa a Copa e quando acabar a Copa vem aquele ranço de eleição. A hora que nós vimos, o Roberto Carlos já tá na televisão com a roupa azul dele avisando que mais um ano foi pro vinagre. E o problema não é nem um ano passar avando desse jeito, né? O problema é que na mesma velocidade vem o vencimento dos boletos. Eu vou falar pra você, esse ano tá tão rápido que eu tô torcendo pra chegar agosto logo. Porque pelo menos nós fica 3 meses presos dentro de agosto e aproveita pra descansar um pouco. É de arrepiar o chão da barbearia.
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2: Olá pessoal, já tô por aqui trazendo pra você, o Tititi no seu rádio. A atriz Lúcia Veríssimo fez uma linda homenagem para a esposa Thais Saad e completou 39 anos. Nas redes sociais ela publicou uma foto da aniversariante com bolo e se declarou com muito carinho. Thais agradeceu a mensagem e retribuiu o amor. Juntas há mais de 10 anos, o casal mantém uma relação discreta e mesmo morando parte do tempo em lugares diferentes, mostra que o amor continua mais forte do que nunca. E viva o amor! Na volta vou falar da Xuxa Meneghel e da filha dela.
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3: Boa tarde pra você, 2:08, 2:08, manda um abraço pra Kátia, tá ligada com a gente aí na rodoviária de Ouro Preto, aqui na província, o sucesso. O sucesso não para. É terça-feira, dia 2 de junho.
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0: Lançamentos e novidades você ouve aqui na província. Gabi Melin, Onça Selvagem. Também o Panda, Ícaro e Gilmar, Humberto e Ronaldo vira o Copa e comemora. Som deles para a Copa do Mundo, 2h14 na província. 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
9: A melhor forma de combater a epidemia de dengue é eliminando os criadouros do mosquito transmissor. Mas outros cuidados podem ajudar a prevenir a doença, como evitar a picada. E os repelentes podem ter papel importante nesse contexto, como explica a diretora do Departamento de Doenças Transmissíveis do Ministério da Saúde, Alda Maria da Cruz.
10: É importante que você identifique o componente desse repelente. Existem diferentes produtos químicos, né? Mas olhar principalmente o tempo de duração. Que alguns têm um tempo de atuação de 4 horas, outros têm um tempo mais prolongado. Então é importante isso, que não basta você passar e estou protegido até o dia seguinte. Não, tem que olhar a durabilidade de proteção de cada repelente.
9: A recomendação de uso tanto da Organização Mundial de Saúde quanto do Ministério da Saúde é de uso dos repelentes que tenham na fórmula DEET, caridina ou IR3535. As fórmulas caseiras devem ser evitadas, pois podem causar danos à pele. Vale lembrar que o repelente ajuda a evitar a dengue, mas a única forma eficaz de prevenção é evitar os criadouros do mosquito Aedes aegypti. Não se esqueça, são apenas 10 minutos por semana para proteger sua família e vizinhos da dengue. Para mais informações sobre a dengue, acesse o portal do Ministério da Saúde, www.gov.br/saúde. Reportagem Lívia Azevedo.
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1: Boa tarde pra você, província, 2h21.
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0: Dois compadres conversando, né? Um vira pro outro e diz: compadre, se eu sair com sua mulher, nós fica inimigo? O outro diz: não. Ou nós fica rival? Não, também. Então nós fica sócio? Não. E o que que nós fica, compadre, então? Uai, nós fica kits.
1: Sorria com a gente, a piada do Zunguinha.
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3: A influenciadora digital Virgínia Fonseca viveu um momento tenso na noite do domingo, hein, no Maracanã, durante o amistoso da seleção brasileira contra o Panamá. Acompanhada dos amigos Lucas Guedes e Duda Freire, Virgínia assistia a partida quando acabou sendo alvo de xingamentos vindos da arquibancada. Logo nos primeiros segundos de jogo, Vinícius Júnior, ex-namorado da influenciadora, abriu o placar para o Brasil. Virgínia comemorou o gol normalmente, mas pouco depois passou a ouvir ofensas entoadas por parte da torcida presente no estádio. Enquanto acompanhava a partida, a influenciadora foi surpreendida por um coro ofensivo vindo das arquibancadas. O momento repercutiu rapidamente nas redes sociais e gerou debate entre os internautas. Em vídeo divulgados na internet, Virgínia aparece conversando com Lucas Guedes enquanto tenta ignorar, claro, os ataques e volta a assistir ao jogo. Nos comentários das publicações, diversos usuários saíram até em defesa da influenciadora. O ambiente foi mágico hoje no Maracanã, mas gostaria de pedir com todo carinho para não ofenderem a Virgínia. Tivemos uma relação muito bonita e gostaria que apoiassem, porque entre a gente está tudo bem, o respeito e o carinho seguem, escreveu o jogador defendendo. Virgínia repostou a mensagem com agradecimento pela demonstração de apoio e disse: obrigada.
2: 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Neste mês de junho, a Justiça do Trabalho promove a campanha chamada Vida de Aprendiz. Começar certo faz toda a diferença. A iniciativa integra atividades alusivas ao Dia Mundial contra o Trabalho Infantil, que ocorrerá no dia 12 e faz parte do Programa de Erradicação do Trabalho Infantil e de Estímulo à Aprendizagem, que promove ações contínuas para a inclusão de jovens e adolescentes no mercado de trabalho formal. O objetivo é conscientizar empresas e sociedade em geral sobre a importância da aprendizagem profissional, como destacou o coordenador nacional do programa, o ministro do Tribunal Superior do Trabalho, Alberto Balazeiro.
4: Trabalho infantil e aprendizagem são vertentes, são faces de uma mesma moeda, porque a forma de você combater o trabalho infantil mais eficaz é promover a aprendizagem, que além de uma obrigação legal, ela corresponde à formação de trabalhadores e corresponde também exatamente a acabar com o ciclo da pobreza, o ciclo internacional da pobreza. Então a ideia é fazer a informação correta para a sociedade.
2: Instituída pela Lei 10.097 de 2000, a Aprendizagem Nacional assegura os direitos trabalhistas previdenciários a adolescentes e jovens de 14 a 24 anos. Para Alberto Balazeiro, a aprendizagem responde à oportunidade do jovem ingressar no mercado de trabalho por forma protegida e perspectiva de crescimento.
4: Ter uma renda, sim, uma renda, ter direitos trabalhistas e ter também a chance de crescer a partir de uma formação profissional. Trabalhar naquele segmento a partir de uma ideia de formação, ou seja, existe uma atividade central, uma atividade econômica central que passa a ter, por isso que se exige a formação, e finalmente exige aquele trabalho que vai ajudar no crescimento da pessoa.
2: A campanha intitulada Vida de Aprendiz, Começar o Certo Faz Toda a Diferença, será veiculada ao longo de junho nas plataformas oficiais da Justiça do Trabalho em todo o país. O material da campanha estará disponível gratuitamente para reprodução por instituições, veículos de comunicação e parceiros interessados. A programação inclui vídeos, depoimentos, peças digitais e conteúdos informativos. Agência Rádio Web, produção e reportagem Rafael Esgrilles.
5: Estudantes que têm uma ideia para melhorar a escola ou a comunidade ganharam mais alguns dias para participar da maior competição brasileira de empreendedorismo de impacto nas escolas. As inscrições para a quarta edição do Desafio Liga Jovem foram prorrogadas até o dia 9 de junho. A iniciativa, promovida pelo SEBRAE, é gratuita e voltada para alunos do 8º ano do ensino fundamental ao último ano do ensino médio, incluindo o ensino técnico. Os participantes precisam formar equipes de 2 a 5 estudantes com orientação de um professor. O estudante Inácio Mileto, do 1º ano do ensino médio em Brasília, decidiu participar para ajudar a enfrentar um problema que afeta muitos idosos.
6: Vou resolver um problema que hoje em dia é muito presente na nossa sociedade, que é os idosos com desinformação no celular, os idosos com as fake news. Eu e meu grupo, nós pensamos em resolver, né, a falta de informação dos idosos no celular. A gente pensou em desenvolver uma inteligência artificial, uma IA, ficasse no próprio celular, assim como tem o modo criança, teria um idoso, só que seria uma IA que explicaria para o idoso o que é uma fake news, quando não é bom compartilhar, explicaria cada aplicativo, ficaria acompanhando o idoso na sua jornada virtual.
5: Segundo o gestor de projetos do SEBRAE Nacional, Paulo Ventura, a competição busca incentivar o protagonismo dos jovens por meio da criação de soluções para desafios reais. Ele explicou que, para a inscrição, não é necessário que os projetos estejam em funcionamento.
7: A transformação que o Desafio Liga Jovem traz para os estudantes é criar soluções para problemas das suas realidades. E aí eles constroem projetos em grupo e, a partir disso, podem transformar as suas realidades ou entender o quanto eles são protagonistas dessa realidade. Com a prorrogação, o SEBRAE espera que os estudantes agora tenham um pouco mais de tempo para conseguir convidar os seus colegas, o seu orientador, para montar uma equipe e, a partir disso, criar um projeto inovador para transformar as suas realidades.
5: Os vencedores da competição ganharão uma viagem de até 10 dias para a Itália. Ao longo da jornada, também serão distribuídos mais de R$600 mil em premiações, incluindo notebooks, celulares, vale-compras e viagens nacionais. As inscrições são gratuitas e podem ser feitas até o dia 9 de junho pelo site desafioligajovem.com.br. Agência Rádio Web, produção e reportagem, Virgínia Alves.
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9: O programa Cozinha Solidária traz novas regras. Agora, para serem habilitadas e credenciadas, as cozinhas solidárias vão precisar comprovar a oferta gratuita de refeições, o funcionamento regular por um período de pelo menos 6 meses e a atuação junto a pessoas ou territórios em situação de vulnerabilidade. As novas regras foram publicadas na Portaria 1188 de 2026, assinada pelo Ministério do Desenvolvimento e Assistência Social, Família e Combate à Fome. De acordo com a portaria, as cozinhas também devem providenciar o registro da frequência de funcionamento e manter o compromisso com as normas sanitárias e boas práticas de manipulação de alimentos. Além disso, todas devem estar alinhadas com as diretrizes da Política Nacional de Segurança Alimentar e Nutricional. Uma documentação específica, como registros fotográficos, comprovação de capacitação e boas práticas de manipulação de alimentos e declaração emitida por órgãos públicos ou conselhos sociais, também vão ser exigidos. A partir da medida, as cozinhas solidárias devem manter os cadastros atualizados e acompanhar as solicitações periódicas do MDS. As cozinhas solidárias já habilitadas vão ter prazo de até 1 ano para se adequar às novas exigências. Para mais informações, acesse gov.br/mds. Reportagem Mara Oliveira.
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12: E mais um bloco do Tititi chegando pra você. A apresentadora Xuxa não segurou a emoção durante o desfile da nova coleção da filha, Sasha Meneghel, em São Paulo. Ela chorou ao acompanhar mais esse sucesso da jovem no mundo da moda. O evento também teve uma homenagem especial à Dona Alda, mãe de Xuxa, que faleceu em 2018 e foi responsável por criar vários figurinos marcantes da apresentadora. A coleção ainda contou com a direção criativa de João Lucas, marido de Sasha, reforçando o clima de família no programa. Já tem mais Tititi, vou falar do Faustão e da saúde dele, é daqui a pouquinho.
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20: Mais música pra você, agora 2h32 na província. Lembrando, a partir das 4 horas, província transmite ao vivo e na íntegra, direto da Câmara Municipal de Ouro Preto, a reunião dos nossos vereadores. Sucesso de volta com o som do momento.
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0: Bebê Rexha e David Guetta, Sad Girls, aqui na província. 2h42, antes rolou Dilcinho, diferentão, Rafaela Santos, Ó Se Eu Quisesse, com Diego e Vitor Hugo, e aquecimento do Brasil do Afrobeat. Daqui a pouquinho tem novela, esporte, notícia no seu rádio, a partir das 4 ao vivo da Câmara, reunião dos vereadores.
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0: Jota Quest regravando Tim Maia. Você, 2h47 na província. Tá chegando você, Cris Marques. É mais do que eu sei, mais que pensei, mais que eu esperava, com o coração acelerado.
1: Calma, Cris. Vamos seguindo com o resumo da sua novela preferida, Coração Acelerado, chegando pra você. Bom, Janete hoje revela ao delegado detalhes sobre a morte de Jean Carlos. E a situação, claro, fica ainda mais séria. A Grado começa a pensar em expor Nayane, enquanto a cidade se prepara para a grande festa. Ana Castela segue envolvida nos eventos locais e segredos e manipulações começam a vir à tona, com gente sendo encurralada de todos os lados. Muitas emoções e coração acelerado. Amanhã tem mais, mas daqui a pouquinho, a novela das nove.
2: Celebridades, quem deixou saudade? Em 2 de junho de 2009, morre Walter Bandeira, cantor, locutor, pintor, professor e ator brasileiro. Bacharel em filosofia, ficou conhecido como a grande voz do Pará. Pela versatilidade de seu talento, Walter Bandeira tornou-se um dos mais requisitados locutores paraenses, emprestando sua voz na produção de inúmeras peças publicitárias na mídia regional.
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4: Os problemas financeiros do Corinthians só aumentam. Punido pela FIFA, pela dívida com Philadelphia Union, pela contratação do volante José Martínez, agora o Corinthians tem uma nova dor de cabeça em relação à questão financeira. O clube foi condenado em cerca de 4 milhões e 300 mil reais pela prorrogação do empréstimo de Thales Magno do New York City FC, com juros de 15% ao ano a partir de 2 de agosto de 2025 e a multa, a dívida supera agora os 5 milhões de reais. A condenação do Corinthians no caso aconteceu em 17 de fevereiro, mas publicada só agora pela FIFA. A defesa do Corinthians alegou à FIFA que o clube reconhecia os valores em aberto, mas que não havia conseguido pagar o valor na data de vencimento por motivos de força maior, se referindo ao impeachment de Augusto Melo, que foi afastado inicialmente em 26 de maio e depois de maneira definitiva no dia 9 de agosto de 2025.
5: 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O Brasil pode sofrer impactos financeiros com as medidas tomadas pelo governo norte-americano de sinalizar aumento de tarifas e classificar facções como terroristas. Segundo especialistas, os Estados Unidos estão usando ferramentas institucionais mais fortes para aplicar pressão sobre o governo brasileiro, além da diplomacia tradicional. Em uma sequência de medidas coordenadas, o governo norte-americano anunciou uma nova proposta de tarifas de importação de 25% sobre produtos brasileiros, fundamentada em uma investigação comercial. Além disso, Estados Unidos já havia classificado as facções Comando Vermelho e PCC como organizações terroristas, o que também pode trazer consequências econômicas para o Brasil. De acordo com César Bergo, sociólogo e economista, professor de mercado financeiro da UNB, as sanções não possuem fundamento econômico sólido, sendo vistas mais como uma forma de pressão política e ideológica em um ano eleitoral, tanto nos Estados Unidos quanto no Brasil. Segundo César, o Brasil estaria sofrendo uma tentativa de imposição ideológica que ignora esforços pelo livre comércio, pelo meio ambiente e pela paz.
6: Por que que os outros países do mundo não criticam o Brasil? É só os Estados Unidos que criticam o Brasil nesse sentido, entendeu? Existe essa questão ideológica, quando se coloca a questão do meio ambiente. O Brasil fez aqui a COP30, né? Chamou os Estados Unidos realmente não, virou a cara, né? Então por que que os outros países do mundo, e olha que existem vários países, a Europa mesmo não firmou o acordo Mercosul com o Brasil? Ou seja, não tem nenhum fundamento econômico essa sanção. É questões políticas e ideológicas. Então é isso que o brasileiro tem que ficar atento.
5: Segundo o escritório do representante comercial norte-americano, diversas práticas do Brasil seriam discriminatórias e prejudicariam o comércio norte-americano. O escritório cita ordens judiciais de remoção de conteúdo em plataformas como o X, Meta e o Google. Acusa o Banco Central brasileiro de favorecer o Pix e desfavorecer empresas norte-americanas. Alega que o Brasil desrespeita a lei ambiental para dar vantagem artificial para produtores de soja, milho e carne. carne bovina, além de ter acordos com o México e a Índia, vistos como prejudiciais aos Estados Unidos. Em razão destas e outras acusações, o órgão norte-americano propôs uma tarifa de 25% sobre todos os produtos brasileiros, com exceção daqueles sem oferta dentro dos Estados Unidos, como metais de terras raras e materiais para aviação, para evitar a escassez de suprimentos e o aumento da inflação interna, afirma César Bergo, professor da UNB.
6: Tem a dúvida que não tem assim uma intenção econômica, porque uma vez que ele isentou esses produtos de tarifa, o mercado interno americano vai ser preservado, vai ser blindado. Então vamos pegar agora outros produtos para efeito de exercer essa pressão. Então os Estados Unidos, nesse aspecto, ele foi bastante cirúrgico em retirar da pauta de sanções produtos que são essenciais para eles, que vão provocar não só uma falta do produto, mas também inflação lá internamente.
5: Outra medida polêmica foi tomada pelo secretário de Departamento de Estado, Marco Rubio, que classificou as facções brasileiras como terroristas. Essa classificação permitiria bloquear ativos financeiros baseado em critérios apenas norte-americanos, interromper fluxos de receita supostamente dessas organizações. De acordo com Leandro Carneiro, coordenador da Escola de Segurança Multidimensional da USP, o monitoramento de transações já existe nos Estados Unidos, com uma atuação semelhante ao COAF aqui no Brasil. A novidade é a entrada do Departamento de Estado no tema, com instrumentos mais rápidos e mais recursos para o confisco de ativos.
7: O instrumental se torna mais rápido, o confisco, o processo de investigação tem mais recursos, é conduzido por outras agências, em cooperação com as agências que já estão cuidando desse assunto, com muita troca bilateral com o Brasil. Então, o que muda é a entrada, digamos assim, de um conjunto de medidas mais fortes, mais duras, que podem ser aplicadas em caso de suspeitas de contaminação, fundos, propriedades, indivíduos que tenham conexão com atividades criminosas.
5: Leandro Carneiro diz que é cedo para prever ações concretas ou o nível de exploração política das decisões. Porém, uma das consequências será o aumento do custo de compliance. Empresas e investidores estrangeiros no Brasil vão precisar investir mais em advogados, contadores e economistas para verificar parceiros e clientes e evitar a entrada de recursos ilícitos no sistema financeiro por meio de fintechs e bancos de menor porte, conforme explica Leandro.
7: E aí, no cenário de catástrofe, que muitos economistas estão se lançando nessa projeção, isso aumentaria muito o custo de investimento no Brasil, afastaria os investidores por conta disso. Mas ainda, mais uma vez, são vários capítulos que precisam acontecer para a gente chegar nessa situação. Não necessariamente tem muito impacto o dinheiro brasileiro que foi se refugiar nos Estados Unidos. Os infratores e pessoas ligadas a esses negócios ilícitos aqui estão radicados nos Estados Unidos.
5: A classificação de grupos criminosos como terroristas não é algo novo no continente latino-americano. México, Colômbia e Venezuela já passaram por processos semelhantes. Da Rádio Nacional em São Luís, Gabriel Correa.
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8: Alô, eu queria fazer uma reclamação. Moça, agora tá oficialmente aberta a temporada das festas juninas. E nós que é pobre, já começa o sofrimento. Por quê? Porque nós temos que escolher em qual festa que nós vamos conseguir ir. Porque nós queria ir em todas, com certeza. Mas o orçamento não dá. E nós já estamos em junho e não conseguimos também cumprir a promessa de emagrecer. Porque nós prometemos e até agora nada. Nós ama a festa junina? Nós ama, mas se não baixar o preço do pastel, esse ano não vai dar. Jogo também, eu prometi que esse ano eu não vou cair na tentação de mexer com barraca de jogo. Moça, nós gasta R$190 e ganha um sabonete e uma caneta. Ah, mas pelo menos você ajudou o pessoal da festa. Ah, beleza, eu ajudei o pessoal da festa. E eu, quem que ajuda? Porque eu gasto metade do salário no tiro ao alvo e na hora de comprar um cachorro quente é R$35. O cachorro quente e nem purê de batata vem. E cachorro quente sem purê de batata é um assunto pra outro dia, nós vamos conversar sobre isso aí. Então vê o que, dá pra fazer pra nós, moça, porque nós estamos com espírito festivo no coração, nós estamos, mas nós tá sem orçamento pra conseguir acompanhar a quantidade de quermesse que tá chegando por aí. É aquele negócio. Viva o Santo Antônio, viva o São João e viva nós que é pobre que tá com bolso sem um tostão.
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1: Ligada no Tititi, você não perde nada. Vamos seguindo. Boas notícias sobre a saúde de Faustão. Segundo o filho dele, João Silva, o apresentador está vivendo sua melhor fase depois de enfrentar anos difíceis e passar por procedimentos delicados. João contou que o pai está bem, apresenta uma evolução positiva e pode até receber alta nos próximos dias. E daqui a pouquinho vou falar do cantor Felipe Pezzoni. É já já.
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vocês, consagra-vos a língua, para que sempre vos louve e propague a vossa devoção. Consagro-vos o coração, para que depois de Deus vos ame sobre todas as coisas. Recebei-nos, ó Rainha incomparável, no ditoso número dos vossos servos. Acolhei-nos debaixo da vossa proteção. Socorrei-nos em nossas necessidades espirituais e temporais, e sobretudo na hora da nossa morte. Abençoai-nos, ó Mãe Celestial, e com vossa poderosa intercessão, fortalecei-nos em nossa fraqueza, a fim de que, servindo-vos fielmente nesta vida, possamos louvar-vos, amar-vos e render-vos graças no céu, por toda a eternidade, assim seja. Pela intercessão de Nossa Senhora Aparecida, Rainha e Padroeira do Brasil, a bênção de Deus Onipotente, Pai, Filho e Espírito Santo, desça sobre vós e permaneça sempre.

Meu filho amado, minha filha querida, recebe neste momento meu olhar de mãe, que vela por ti com carinho e amor. Apresento diante do coração do meu filho Jesus todas as tuas dores emocionais. Peço que ele cure tuas feridas, acalme tuas angústias e devolva a paz ao teu coração. Entrego também ao Senhor as tuas causas financeiras, pedindo que não te falte o pão de cada dia, nem a dignidade do trabalho, que a providência divina visite a tua casa e multiplique tudo o que você oferece com amor. Intercedo pela tua família, que haja união, respeito e bênçãos em cada lar. E rogo de modo especial pelos doentes de tua família, que Jesus seja força na fraqueza, esperança no sofrimento e consolo em cada lágrima. Meu filho, minha filha, não temas. Eu, tua mãe Aparecida, o caminho contigo. Confia, porque o meu filho nunca abandona aqueles que nele esperam. Amém.

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2: O meu espírito que está sobre ti, e as minhas palavras que pus na tua boca não se desviarão da tua boca. Isaías 59, 21.
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1: São 3h15 na província. Boa tarde.
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5: Eu tô chegando, meus anjinhos. Você que tá ouvindo a rádio mais gostosa do dia, agora chegou a hora do pilha. Então, se liga nas histórias do gordinho. Diz que uma vez um fazendeiro, meio rico e valente, morava numa fazenda. Certo dia o pia dele fez 18 anos e foi até ele e falou: ô pai, tô fazendo 18 anos, tá na hora do senhor me dar um carro. O pai dele olhou pra ele: negativo, meu filho. Aqui em casa todo mundo vai andar a pé até o pai pagar o trator. Depois nós conversamos. O piá saiu aborrecido pra fora. Vem o filho dele de 8 anos de idade. Vai até o pai dele e fala: ô pai, eu tenho 8 anos e eu vou na aula toda vez a pé. Tá na hora do senhor me dar uma bicicleta pra mim. O velho olhou pro piazinho e falou: negativo. Já falei pro teu irmão mais velho que aqui em casa todo mundo vai andar a pé até o pai pagar o trator. Piazinho sai pra fora de casa, vai até no terreiro brincando, brabo, chutando as coisas. Naquilo vê um galo em cima de uma galinha. O Piazinho vai perto da galinha, chuta o galo e fala: você não escutou o pai falar que aqui em casa todo mundo vai andar a pé até o pai pagar o trator? Tá contente agora? Só pra incomodar. Carcula as ideias. E fica ligado que a hora do pilha daqui a pouco tá de volta.

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1: A cantora Dua Lipa fez uma parceria com o Google Maps e criou 12 listas com lugares que consideram favoritos entre os países que já viajou pelo mundo. A parceria foi feita entre a plataforma de endereços do Buscador e a Service 95, criada pela cantora. O site reúne um conteúdo editorial e cultural com dicas de livros, filmes, moda e viagens. E o Brasil? Todos os fãs da cantora sabem que Dua Lipa aproveita as viagens a trabalho para conhecer os lugares onde passa. Quando a cantora veio ao Rio de Janeiro, foi flagrada passeando pelos bares da zona sul da cidade. Quando esteve em São Paulo, ela e seus amigos também frequentaram bares e restaurantes. Na lista que a cantora elaborou sobre as melhores noites fora, há diversos lugares para curtir a noite com os amigos, e um deles é o Bar e Boate em São Paulo, Matiz. O local fica no bairro República e tem um rooftop que recebe muitas pessoas com apresentações de DJs.
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4: Enquanto o Congresso Nacional discute a regulamentação dos chamados trabalhadores uberizados, o Supremo Tribunal Federal marcou para o dia 24 de junho o julgamento que vai decidir se existe vínculo empregatício entre motoristas e as empresas de aplicativo. A futura decisão terá repercussão geral. Com isso, todos os tribunais inferiores devem seguir o que o STF definir. No recurso que apresentou contra decisões anteriores, a Uber alega que havia mais de 10 mil processos sobre o tema tramitando nas diversas instâncias trabalhistas. O advogado do Sindicato dos Motoristas de Transporte Privado Individual de Passageiros por Aplicativos do Rio Grande do Sul, Antônio Castro, destacou que os trabalhadores não tem autonomia, como dá a parecer.
5: Dúvida que os trabalhadores querem maior autonomia. No que ela se concretiza? Eu trabalhar as horas que eu quiser e eu fazer as viagens que eu quiser. Por que isso não se dá? Em geral, pela ação das empresas. Existem penalizações materiais e funcionais para os trabalhadores que a exercem. Exemplificando, se eu começo a cancelar muitas corridas, eu posso ser suspenso e mesmo expulso da plataforma. Se eu começo a trabalhar menos tempo, hoje eu não vou trabalhar porque eu vou assistir a minha neta no balé, no dia seguinte o algoritmo não distribui para esse trabalhador as boas corridas, como, digamos, uma corrida para o aeroporto.
4: No mesmo julgamento, o STF vai avaliar uma reclamação contra a decisão da Justiça Trabalhista que reconheceu vínculo de emprego entre o motofretista e a plataforma Rappi. Agência Rádio Web de Brasília, Alan Barbosa.
6: Com o feriado de Corpus Christi, nada de reunião na Comissão de Constituição e Justiça do Senado. Com isso, o encaminhamento da PEC, que acaba com a escala 6x1 para a CCJ, ficou somente para outra semana. Na quarta-feira, dia 10, o presidente da comissão, senador Otto Alencar, do PSD, deve definir o relator. A PEC, aprovada na semana passada na Câmara, que acaba com a 6x1, terá prioridade. Ela também estabelece, primeiro, redução de 44 para 42 horas a jornada semanal de trabalho. Depois, a jornada cai de 42 para 40 horas semanais, isso tudo num prazo de 14 meses. A outra PEC, a da oposição, encabeçada pelo senador Rogério Marinho, do PL, vai ter de entrar na fila. Essa PEC acaba com a escala 6x1. Libera horas ilimitadas de trabalho, diárias ou semanais. A tendência, no entanto, é que essas duas propostas tramitem juntas, que tenham o mesmo relator. O governo quer tudo aprovado até o recesso de julho. Mas olha só, a proposta de emenda à Constituição, só na Comissão de Justiça, tem 30 dias de tramitação, isso para votação do parecer. Depois, ela pode ir para uma outra comissão, como a de Assuntos Econômicos, ou ser encaminhada diretamente para o plenário, para passar por votação de 2 turnos. Se tiver emenda, volta para a CCJ. E se for alterada, ainda retorna para a Câmara. Ela não é promulgada de imediato, numa demonstração de que o calendário no Senado vai ser um pouco diferente do da Câmara, onde o presidente da Casa, Hugo Mota, acelerou o passo para a aprovação. Da Rádio Nacional em Brasília, Priscila Mazenotti.
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2: Começou em 1º de junho a segunda edição da Operação Mulher Segura, ação nacional de combate à violência contra a mulher e ao feminicídio. A iniciativa do Ministério da Justiça e Segurança Pública vai durar 7 meses e conta com investimento de 18 milhões de reais. A operação tem como principal objetivo localizar e capturar agressores com mandados de prisão em aberto, além de reforçar a proteção às vítimas e ampliar ações de prevenção e conscientização voltadas ao público masculino. A mobilização reúne policiais civis e militares, Polícia Rodoviária Federal, guardas municipais, bombeiros e outros órgãos de segurança das 27 unidades da Federação. Na primeira edição, realizada entre fevereiro e março deste ano, mais de 4.900 pessoas foram presas. Também foram acompanhadas 18 mil medidas protetivas e atendidas mais de 24 mil vítimas de violência. Para reforçar as ações nos estados, o governo federal destinou aproximadamente R$ 2.600.000 para o pagamento de diárias a policiais, com ampliação do efetivo empregado na operação. Mulheres em situação de risco podem procurar uma delegacia, acionar a Polícia Militar pelo telefone 190 ou buscar atendimento pelos canais de proteção disponíveis em sua cidade. Da Agência Rádio Gov em Brasília, Lucília Araújo.
7: A probabilidade de formação do fenômeno El Niño durante o inverno de 2026 chega a 90%, segundo meteorologistas da Defesa Civil de Santa Catarina e da Empresa de Pesquisa Agropecuária e Extensão Rural do Estado catarinense. Além disso, dados mais recentes do Centro de Previsão Climática da Administração Oceânica e Atmosférica dos Estados Unidos também indicam alta probabilidade de formação do El Niño. Segundo o órgão, a chance de estabelecimento do fenômeno no trimestre entre maio, junho e julho é de 82%. A previsão aponta ainda que o El Niño deve persistir até o início de 2027, com 96% de probabilidade de continuidade entre dezembro de 2026 e os meses de janeiro e fevereiro do ano seguinte. O El Niño é um fenômeno climático natural, caracterizado pelo aquecimento anormal das águas superficiais do Oceano Pacífico Equatorial. Essa alteração interfere na circulação atmosférica e provoca mudanças nas condições meteorológicas em diferentes regiões do planeta. Segundo o meteorologista do IMET, Melquisedeque da Silva, os efeitos do fenômeno variam de acordo com a região do Brasil.
8: Na região sul, causando aumento de precipitação e de eventos extremos de precipitação, e na região norte e nordeste, com chuvas abaixo da média e secas. Já sobre a região centro-oeste e sudeste, por ser uma área de transição e de baixa previsibilidade climática, ela torna as chuvas mais irregulares.
7: O meteorologista ressalta ainda que em anos de El Niño, a tendência de temperaturas acima da média em todas as regiões do país, favorecendo a ocorrência de ondas de calor. Apesar disso, os impactos podem variar conforme a intensidade do fenômeno e a influência de outros fatores climáticos. O Instituto Nacional de Pesquisas Espaciais, o IMET, a Fundação Cearense de Meteorologia e Recursos Hídricos e o Centro Gestor e Operacional do Sistema de Proteção da Amazônia divulgaram uma nota técnica alertando para o aumento do risco de eventos climáticos extremos associados ao El Niño e seus possíveis impactos sobre diversos setores da sociedade e da economia, como abastecimento de água, segurança alimentar, geração de energia, mobilidade urbana, saúde pública e atividades produtivas. As instituições responsáveis pelo documento destacam a importância do monitoramento contínuo das condições oceânicas e atmosféricas, além do acompanhamento das previsões meteorológicas e climáticas emitidas pelos órgãos oficiais. Reportagem Paloma Custódio.
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9: Ligada no Tititi, vamos seguindo, porque tem mudanças no axé, hein? O cantor Felipe Pezzoni anunciou que vai deixar a banda Eva após o carnaval do ano que vem. Em um vídeo nas redes sociais, ele agradeceu os quase 14 anos à frente do grupo e relembrou momentos marcantes da carreira. Felipe contou que a decisão já vinha sendo pensada há algum tempo e afirmou que está pronto para encarar uma nova fase profissional. Agora, carreira solo. E no próximo bloco vou falar do jornalista Lúcio André, hein? Que se despediu do Cidade Alerta de Minas. É já já.
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0: Agora 3h28 na província, daqui a pouquinho ao vivo, direto da Câmara de Ouro Preto, você vai acompanhar na íntegra a reunião dos vereadores, direto da Câmara Municipal. Vamos a Belo Horizonte com a Vânia Grisolha, trazendo aí as informações da Assembleia de Minas. Olá, Vânia, boa tarde.
1: Olá, uma ótima tarde para você, Christian, e para todos os ouvintes. A prioridade do atendimento de idosos deve seguir uma ordem baseada na idade dessas pessoas em Minas Gerais. A determinação é de lei aprovada pela Assembleia Legislativa e que já está valendo no Estado. O repórter Flávio Júnior tem mais informações.
2: Em Minas Gerais, é lei. A Lei 25.885 de 2026 define novas regras para o atendimento prioritário nos serviços públicos e privados de Minas Gerais. A norma tem origem em projeto do deputado Lucas Lasmar da Rede. A legislação garante que entre as pessoas idosas tenham prioridade as mais velhas, de acordo com as décadas de vida. Assim, a ordem de prioridade será a seguinte: primeiro as pessoas centenárias, depois as com 9 décadas de vida, na sequência as com 8 décadas, as com 7 décadas e, por fim, as sexagenárias. É o que explica o deputado Lucas Lasmar.
3: O idoso, ele é classificado de 65 anos para cima. Nós queremos dar prioridade aos mais velhos. Os mais velhos serão atendidos primeiro na rede do SUS em particular, para que a gente possa evitar o desconforto dessas pessoas com idade mais avançada. Qual é a prioridade da pessoa que chega para fazer um exame de glicose ou uma colonoscopia, uma endoscopia?
4: Então, quem tem 100 anos vai ser atendido primeiro. Posterior, de 90 anos, de 80 anos, 70 anos, até 65 anos de idade. E sempre focando no mais velho. Se tiver dois de 90 anos, vai atender o de 91, primeiro, depois o de 90, nesse sentido.
2: A regra passa a integrar a lei que dispõe sobre o atendimento prioritário nos serviços de atendimento ao público no Estado. O texto da Lei 25.885, de 2026, pode ser consultado na íntegra no portal da Assembleia de Minas. O endereço é almg.gov.br. Direito do consumidor.
1: Quem pretende aproveitar o feriado para viajar deve preparar as malas com atenção e também ficar atento aos direitos do consumidor nas viagens de avião ou ônibus, como afirma o coordenador do PROCON Assembleia, Marcelo Barbosa.
5: Bom, é importante que o consumidor saiba que nessas situações de atraso ou cancelamentos há uma regulamentação específica da Agência Nacional de Aviação Civil. Prevê comunicações, prevê hospedagens, translados, alimentação a cada momento de atraso. Em caso do transporte rodoviário, em que existem situações de atraso. Atraso por mais de uma hora, ele pode ter direito aí à devolução do valor. Mas primeiro é importante verificar se essa empresa disponibiliza um outro horário para o consumidor.
1: A entrevista completa do coordenador do PROCON está no almg.gov.br/rádio. Da Assembleia Legislativa do Estado de Minas Gerais, em Belo Horizonte, Vânia Grisolia.
0: Ok, Vânia, obrigado pelas informações. São 3h32 agora.

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Agora 3h33, sucesso está de volta nessa terça, dia 2 de junho. O sucesso está de volta. Com Zezé de Camargo, Minosmar, irmão da lua, amigo das estrelas.

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0: Shakira e Burna Boy, Dai Dai e Zezé de Camargo, Mirosmar, Irmão da Lua, Amigo das Estrelas. Daqui a pouquinho, ao vivo, direto da Câmara de Ouro Preto, assim que começar lá, você vai acompanhar aqui em 98.7. E daqui a pouco tem novela, esporte, notícia, terça-feira, 2 de junho.
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0: Esse é o Tá Na Mente, Displicente e Eu Nunca Amei. Matheus e Cauã, Simone Mendes, lançamento Meu Silêncio, voltando 8 para as 4, daqui a pouquinho, a qualquer momento, começa na Câmara de Ouro Preto a reunião dos vereadores e você vai ouvir aqui na província, ao vivo e na íntegra. Cris Marques, Quem Ama, Cuida.
1: Tô de volta, trazendo as emoções da sua novela das 9, Quem Ama, Cuida. A morte de Arthur vira um grande mistério e Adriana passa a ser a principal suspeita. Pilar acusa a jovem e começa a pressionar a família para reforçar essa versão. Um laudo preliminar indica que Arthur pode ter sido empurrado, aumentando ainda mais as suspeitas. E Pedro apoia Adriana, mas percebe que ela está cada vez mais encurralada pela investigação. Amanhã tem mais, até lá então.
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3: A Confederação Brasileira de Futebol confirmou o afastamento do árbitro Felipe Fernandes de Lima e também o VAR de Palmeiras e Chapecoense, Antônio Magno Lima Cordeiro. Os dois protagonizaram lances polêmicos na vitória palmeirense por 1-0 no último domingo pelo Campeonato Brasileiro da Série A no Allianz Arena. O primeiro foi a anulação do gol da Chapecoense, considerada equivocada por se tratar de um contato sem impacto direto na jogada da bola. Internamente, a avaliação é de que a revisão ocorreu sob pressão, cenário considerado inadequado pela comissão de arbitragem da CBF. O segundo ponto foi a marcação do pênalti para a Chapecoense. A interpretação da CBF é de que não havia imagem conclusiva para comprovar, o que tornou inadequada a revisão do lance. O afastamento dos dois árbitros também vale para as partidas da Série B durante o período da Copa do Mundo.
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6: Pelo menos 4 voos da Latam vindos ou indo para Lisboa pelo aeroporto de Guarulhos, em São Paulo, foram cancelados nesta terça e quarta-feira. Isso por conta da greve geral marcada para esta quarta em Portugal. Os passageiros foram contactados e podem pedir reembolso ou remarcar a viagem, mas a greve geral impacta voos de outras companhias. A TAP informou que vai manter o serviço mínimo, operando nesse período um total de 79 voos. A lista pode ser obtida no site da empresa. E a Azul precisou fazer ajustes na escala. A orientação, pelo menos para os passageiros que precisam embarcar nos aeroportos de Lisboa, Porto e Faro, é para chegar cedo e evitar eventuais constrangimentos no controle de fronteiras. O governo brasileiro acompanha a situação, monitora. O ministro dos Portos e Aeroportos, Tomé França, disse que da parte do Brasil não é possível fazer muita coisa, já que se trata de uma greve geral contra o pacote de medidas trabalhistas em Portugal. Ele recomendou paciência.
7: É quando a gente tem algum problema que atrapalha a chegada de voos lá, naturalmente interfere nos voos internacionais. Então acho que a orientação nesse momento é que quem tem passagem comprada para Lisboa, para outros destinos da Europa, inclusive, precisa observar se o voo está no horário, se o voo não foi cancelado, porque como a aviação ela é sistêmica, às vezes um problema na Europa atinge um outro aeroporto na Espanha. Então, meu voo não é para Lisboa, é para Madrid, mas por alguma questão pode atrapalhar também voos em outros destinos.
6: Paciência mesmo vai ser a palavra de ordem para os passageiros. Aliás, tem sido nos últimos dias. Só no Instagram da TAP são centenas de reclamações. Viajantes que não foram comunicados ou que tiveram suas viagens reagendadas para períodos muito distantes. A orientação é conferir com a empresa se o voo está mesmo confirmado e, em caso de problemas, consultar a ANAC. ANAC. A greve geral está marcada para esta quarta-feira e vai afetar não só os voos, mas também o transporte terrestre, a saúde, a educação e outros serviços. O protesto é contra o pacote de medidas trabalhistas que está em discussão no parlamento português. São pontos como mudanças no regime de trabalho, contratação temporária e banco de horas. Da Rádio Nacional em Brasília, Priscila Mazenotti.
8: A Polícia Federal saiu às ruas nesta terça-feira em mais uma operação, desta vez para neutralizar um grupo criminoso que estaria utilizando mensagens de SMS e também ligações, utilizando números iniciados por 0800 para aplicar golpes bancários. Foram cumpridos 3 mandados de busca e apreensão, sendo 1 na cidade de São Paulo e 2 em Feira de Santana, na Bahia, além de 2 mandados de prisão temporária nos 2 municípios e de outras 2 prisões em flagrante. Todos os alvos da operação teriam envolvimento com o esquema de fraudes bancárias eletrônicas praticadas por meio do envio de mensagens SMS fraudulentas e utilizando de falsas centrais telefônicas. A operação é resultado de informações obtidas no âmbito do projeto Tentáculos, que foi desenvolvido a partir de acordos de cooperação técnica firmados entre a Polícia Federal, a Federação Brasileira de Bancos e as instituições financeiras e de pagamento. As investigações começaram a partir de denúncias de uma operadora de telefonia que identificou a suspeita de fraude e repassou as informações para a Polícia Federal. A operadora rastreou o envio em massa de mensagens fraudulentas, informando compras ou transações suspeitas e orientando o contato com números iniciados por 0800, utilizados como falsas centrais de atendimento. O grupo utilizava, inclusive, empresas formalmente constituídas e infraestrutura tecnológica para dar uma aparência de legalidade aos golpes. Segundo a PF, as movimentações financeiras aconteciam de forma fracionada, com possível objetivo de dificultar o rastreamento dos valores obtidos. Os investigados poderão responder pelos crimes de fraude eletrônica, de associação criminosa e de lavagem de dinheiro, além de outros delitos que venham a ser revelados no curso das investigações. Da Rádio Nacional em São Luís, Madison Euler.
9: Pacientes com câncer de bexiga terão uma nova opção de tratamento no Brasil. A Agência Nacional de Vigilância Sanitária, a Anvisa, aprovou uma nova indicação para o medicamento Padcev, que vai poder ser usado em combinação com pembrolizumab no tratamento de pessoas com câncer de bexiga músculo invasivo. O medicamento, utilizado no tratamento do câncer urotelial, passa a contar com ampliação de uso aprovada pela agência reguladora, conforme publicação no Diário Oficial da União desta segunda-feira, dia 1º. A terapia é destinada a pacientes que não podem receber quimioterapia à base de cisplatina, uma situação que atinge uma parcela significativa dos casos da doença. O tratamento pode ser utilizado antes e depois da cirurgia para a retirada da bexiga e combina 2 mecanismos de ação. Um medicamento que atua diretamente nas células tumorais e outro que estimula a resposta do sistema imunológico contra o câncer. Segundo a Anvisa, o câncer de bexiga músculo invasivo é uma forma agressiva da doença, com altas taxas de recorrência e mortalidade. A aprovação amplia as alternativas terapêuticas para pacientes que tinham opções limitadas de tratamento. A portaria também traz outras decisões sobre aprovação para aplicação de uso de medicamentos, registro sanitário e alteração do prazo de validade. Mais informações podem ser consultadas pela internet no endereço gov.br/anvisa. Da agência Rádio Gov em Brasília, Lucília Araújo.
10: Após os Estados Unidos sugerirem aplicar tarifa de 25% sobre produtos brasileiros, o presidente Lula associou a decisão do governo de Donald Trump aos irmãos Bolsonaro. Lula começou falando sobre o encontro

0: brincadeira.
1: O senador Flávio Bolsonaro, em entrevista à Rádio Itatiaia, negou que tenha pedido a taxação de empresas brasileiras. Ainda no pronunciamento em catalão, a 260 quilômetros de Goiânia, nesta terça-feira, o presidente Lula comemorou a decisão da China de liberar a importação de carne brasileira.
0: Mas como Deus escreve certo por linha torta, nada acontece de graça para um homem cristão como eu, um homem, sabe, obediente a Deus. O que, que aconteceu hoje para se contrapor à medida do Trump? A China aceitou que o Brasil está nacionalmente livre da febre aftosa, que a nossa carne está livre para o mercado chinês.
1: No município goiano, Lula participou da inauguração da nova sede do campus catalão do Instituto Federal Goiano. A obra do novo prédio começou em 2018, mas ficou parada em diferentes momentos. Em 2023, foi retomada definitivamente dentro do novo PAC. Atualmente, são 2.855 alunos no local. Também estão sendo construídos um restaurante estudantil e um laboratório de mineração no campus. Da Rádio Nacional em Brasília, Gabriel Brum.
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6: Eu também. Ô, Zé Bonito.
7: Fala, Geraldão, meu amigão.
6: Ô, Zezinho, nesses últimos dias eu tenho visto você trabalhando tanto. De onde é que você tá tirando tanta força?
7: Uai, Geraldão, eu costumo receber continhas, boletinhos e por aí vai. Daí que vem a minha determinação.
6: Oh, entendi.
8: Pensamento do dia.
9: Ultimamente está mais fácil ter um lobo-guará em casa do que ter a nota de R$200.
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10: É mesmo pra dar risada, porque eu ri bastante.
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11: É verdade.
5: Com Zé Bonito e Geraldão. Se queres, queres. Se não queres, diz.
12: Ah, mas não é assim tanto, né? Forças.
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14: Ligada no Tititi, você não perde nada. Vamos seguindo. Boas notícias sobre a saúde de Faustão. Segundo o filho dele, João Silva, o apresentador está vivendo sua melhor fase depois de enfrentar anos difíceis e passar por procedimentos delicados. João contou que o pai está bem, apresenta uma evolução positiva e pode até receber alta nos próximos dias. E daqui a pouquinho vou falar do cantor Felipe Pezzoni. É já já.
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0: Fala Mansa convida Fagner e Elba Ramalho. Não existe amor maior que o seu. Jennifer Lopes, David Guetta, Save Me Tonight. 4h14, a qualquer momento começa lá na Câmara de Ouro Preto a reunião e você vai acompanhar aqui na província. 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
4: Ligada no Tititi, vamos seguindo, porque tem mudanças no axé, hein? O cantor Felipe Pezzoni anunciou que vai deixar a banda Eva após o carnaval do ano que vem. Em um vídeo nas redes sociais, ele agradeceu os quase 14 anos à frente do grupo e relembrou momentos marcantes da carreira. Felipe contou que a decisão já vinha sendo pensada há algum tempo e afirmou que está pronto para encarar uma nova fase profissional. Agora, carreira solo. E no próximo bloco, vou falar do jornalista Lúcio André, hein? Que se despediu do Cidade Alerta de Minas. É já já.
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1: Agora 4:19.
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5: Uma ex-participante do Show do Milhão levou o SBT à justiça. Posso considerar que uma pergunta mal elaborada a impediu de disputar o prêmio máximo de R$1 milhão. O episódio envolveu Ana Lúcia Cerbeto, moradora de Salvador, Bahia, e ocorreu em 2000, quando o programa ainda era apresentado por Silvio Santos. Diante do desafio, Ana Lúcia precisou decidir entre responder a questão ou encerrar a sua participação com R$500 mil já acumulados. Como a resposta incorreta significaria perder toda a premiação, ela optou por não arriscar e deixou o programa com o valor conquistado até aquele momento. Logo depois, Silvio Santos informou que a alternativa correta seria 10%. No entanto, posteriormente foi contestado que a informação utilizada pela produção havia sido retirada da enciclopédia Barça e não da Constituição Federal. Por isso, Ana Lúcia ingressou com uma ação judicial solicitando uma indenização de R$500 mil, valor que completaria o prêmio máximo oferecido pela atração. Em primeira instância, a justiça concluiu que a pergunta não possuía uma resposta correta entre as alternativas apresentadas. Isso porque a Constituição Federal de 1988 não estabelece qualquer percentual fixo ou cota do território brasileiro destinado a povos indígenas. Em vez disso, o texto constitucional assegura de forma originária o direito às terras tradicionalmente ocupadas. Atualmente, as áreas indígenas já demarcadas ou em fase de demarcação representam entre 13,8% e 14% de todo o território nacional, segundo dados do governo federal. Bem, posteriormente, o BF Utilidades Domésticas, empresa pertencente ao Grupo Silvio Santos, o responsável pelos pagamentos do Show do Milhão, recorreu ao STJ. A companhia argumentou que, como Ana Lúcia não respondeu à pergunta, ela não teria sofrido prejuízo suficiente para justificar a indenização solicitada. O tribunal aceitou parcialmente os argumentos apresentados pela empresa e, dessa forma, o STJ reduziu o valor da indenização de R$500 mil para R$125 mil.
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7: E aí, doidão, suave, mano? Um recadinho aí, mano. Dizem que São Paulo é uma cidade de pedras, é uma cidade que só tem asfalto, massa escorrida, concreto, né, tintas e tal. Mas não, doidão, você tem que saber procurar, porque aqui também tem natureza. Olha onde eu tô, por exemplo. Tô numa ponte, tô na beira de um rio, com árvores frutíferas. É um rio lindo, cara. Um rio que anda, um rio que navega, cachoeira, os peixinhos marrom. Não tem ninguém usufruindo. Por que não? Porque ninguém sabe que tá aqui. Ninguém olha pro lado, mano. Ninguém vê. Olha aí. Dá pra fazer stand-by, dá pra usar um caiaque, dá pra meter um guarda-solzinho, né? Difícil acesso, mas, ô, tá aí. Cheirinho um pouco estranho, mas é por causa do escapamento dos carros. No meio dessa cidade terrestre, mano, existe uma natureza. E vocês ainda querem ir pra Deneza, Austrália, vocês querem ir pra Amamônia, vocês querem ir pra lugares inóspitos. Não, mano. Escolha bem.
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1: Relatório da Organização Meteorológica Mundial aponta que as mudanças no clima estão cada vez mais intensas e prejudiciais à vida na Terra. Temperaturas recordes, inundações mortais, secas crescentes e furacões cada vez mais intensos estão colocando milhões de pessoas na América Latina e no Caribe em risco crescente de fome, deslocamento e escassez de água. No ano passado, as temperaturas acima dos 40 graus foram registradas em grande parte da região, inclusive no Brasil. Por aqui, os termômetros chegaram a marcar 44 graus. O calor intenso é uma ameaça à saúde pública e atinge em cheio populações mais vulneráveis, com acesso limitado à saúde pública e eletricidade confiável. Segundo a OMM, muitos países ainda não monitoram as mortes relacionadas ao calor, mas a estimativa da organização é de que cerca de 13 mil pessoas morreram por ano entre 2012 e 2021 em 17 países.
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4: Você ouve a RFI, estes são os destaques desta terça-feira, 2 de junho. Um ataque russo contra a Ucrânia na madrugada de terça-feira matou pelo menos 13 pessoas e deixou dezenas feridas. A Força Aérea Ucraniana afirmou que a Rússia lançou 73 mísseis, incluindo balísticos, e 656 drones durante a noite e que mais da metade foi interceptada. O Ministério da Defesa russo afirmou ter realizado um ataque em grande escala, visando apenas alvos ligados às forças aéreas ucranianas. O presidente ucraniano, Volodymyr Zelensky, reiterou na terça-feira seu apelo aos aliados ocidentais para que apoiem o fornecimento de mísseis a seu país. O Hezbollah reivindicou a responsabilidade na terça-feira por um ataque com foguete contra um tanque israelense no sul do Líbano, afirmando no Telegram que estava lutando contra o avanço das forças israelenses. O exército israelense, por sua vez, anunciou a interceptação de dois projéteis vindos do Líbano, sem relatar feridos. Na segunda-feira, Donald Trump havia declarado que o Hezbollah e Israel cessariam completamente as hostilidades. Uma nova rodada de negociações para o fim do conflito no Líbano acontece em Washington nesta terça-feira. Parlamentares israelenses aprovaram por unanimidade nesta terça-feira, em primeira leitura, um projeto de lei para dissolver o parlamento, abrindo caminho para eleições antecipadas. O Likud, partido do primeiro-ministro Benjamin Netanyahu, iniciou o projeto de dissolução em meio à ameaça de um colapso de sua maioria devido ao descontentamento dos partidos ultra-ortodoxos que exigiam a isenção dos judeus tradicionalistas do serviço militar obrigatório. A Organização Meteorológica Mundial alertou nesta terça-feira que a probabilidade de que o fenômeno El Niño se desenvolva entre junho e agosto é de 80%. A agência da ONU também prevê que o fenômeno deve ser forte, com consequências globais, e que o fenômeno deve persistir pelo menos até novembro. O El Niño deve aumentar a seca e as fortes chuvas e o risco de ondas de calor tanto em terra quanto nos oceanos, alertou a organização, que já prevê para o período de junho e agosto temperaturas acima do normal em quase todas as regiões do globo. E uma violenta tempestade tropical que se desloca pela costa japonesa em direção a Tóquio deixou 9 pessoas feridas, segundo autoridades do Japão, nesta terça-feira. Rádio França Internacional, em parceria com a agência Rádio Web de Paris, Ana Carolina Peliz.
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6: A Copa do Nordeste não vai parar por causa da Copa do Mundo, se bem que restam apenas duas partidas, aquelas que vão definir quem vai ficar com o troféu, a tão cobiçada Olheruda. E hoje, às 21h, lá no Castelão, tem o jogo de ida entre Fortaleza e Vitória. Arbitragem paraibana para essa partida. O árbitro será Afro Rocha de Carvalho Filho. Os assistentes, Schumacher Gomes e Luiz Felipe Gonçalves. E no VAR, José Ricardo Vasconcelos Laranjeira, que é de Alagoas. O Vitória, se conquistar o troféu deste ano da Copa do Nordeste, o Leão Baiano vai se igualar ao Bahia, seu principal rival, como os maiores vencedores nesta competição. Já o Fortaleza tem 3 títulos e, se levantar esse caneco, se iguala às conquistas da equipe do Vitória. O jogo de volta será no próximo sábado, às 16h, no Bagadão.
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8: Vamos que vamos, último bloco do Tititi chegando pra você. Mudança na televisão mineira. O jornalista Lúcio André se despediu do Cidade Alerta de Minas, da TV Paranaíba, após 14 meses no comando do telejornal. Ao vivo, ele anunciou que vai deixar Minas Gerais e voltar para Curitiba, depois de aceitar uma proposta de outra emissora. Lúcio contou que a saudade da família e o desgaste das constantes viagens entre os dois estados pesaram na decisão de encerrar esse ciclo profissional. Realmente muito cansativo, não? É isso aí, galera. Amanhã tem mais Tititi, então até lá.
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12: Agora 4h30 na província, boa tarde pra você. Qualquer momento começa lá na Câmara a reunião e você vai acompanhar aqui na província, ao vivo e na íntegra. Sucesso está de volta com o nosso querido João Bosco, que gravou agora recentemente em Birdland, que é um clube de jazz, faz parte da história nova-iorquina, lá nos Estados Unidos, Manhattan, shows são fantásticos e é elite do jazz, né? É necessário fazer reserva antecipada e o horário pontual. E ele gravou lá e a gente vai ouvir aqui, Incompatibilidade de Gênios, João Bosco, Quartet Live em Birdland.

você que está sintonizado na Rádio FM Província, aqui de Ouro Preto. É, aqui é João Bosco que está falando e eu gostaria de desejar felicidade para todos vocês, muita alegria, e deixar aqui os meus votos de grande sucesso para essa rádio sempre.

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0: 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Antes, João Bosco Quartet com Incompatibilidade de Gênios ao vivo em Birdland. E agora 4h40 na província. Olha a informação importante. A castração de cães e gatos continua sendo realizada no espaço ao lado do Centro de Especialidades Odontológicas, o CEL do Padre Faria. Informamos que os atendimentos acontecerão normalmente, inclusive no feriado de dia 4 e também no sábado, até o meio-dia. A castração é um ato de cuidado e responsabilidade, contribuindo para a saúde dos animais e para o controle populacional de cães e gatos na nossa comunidade. Para mais informações, procure a equipe responsável no local. Cuide do seu animal, castrar é um gesto de amor e proteção. Daqui a pouco, ao vivo, direto da Câmara de Ouro Preto, a reunião dos vereadores.
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Marisa Monte e Seu Jorge, Quando Chego. Ferrugem, Amar ou Odiar. 4h48, daqui a pouquinho, a qualquer momento, começa lá na Câmara a reunião dos vereadores. Você vai acompanhar já já. Por aqui, agradecendo a Deus por tudo e a você, a sintonia com a gente na província. Vou deixar tocando aqui um Manhattan Jazz Quinteto, já que falamos aí de Birdland, onde tocou o João Bosco. Recado Bossa Nova.

0: Boa tarde a todos e todas. Fazer nossa conferência de coro para a nossa 32ª reunião ordinária da Campos Paulo de Ouro Preto. Vereadores que registraram presença até o momento, vereador Alessandro Sandrinho, vereador Alex Brito, vereador Carlinhos Mendes, vereador Curuzu, vereador Luciano Barbosa, vereador Matheus Pacheco, vereador Mercinho, vereador Renato Zoroastro, vereador Ricardo Gringo, vereador Vantuí, vereador Zé do Binga. Sob a proteção de Deus ao povo de Ouro Preto, declara aberta a 32ª reunião ordinária da Campos Paulo de Ouro Preto. Pedi ao vereador Renato Zoroastro, nosso primeiro secretário, que faça a leitura do expediente, por favor.
1: Boa tarde a todos e todos. Plateia presente, rádio ouvintes, internautas, vereadora, vereadores. Fazendo agora a leitura das correspondências. Assunto. Relatório anual de ações. Desligou de novo, mas voltou. Relatório anual de ações do EMATER. Resultados alcançados no ano de 2025 em Ouro Preto.
0: Ciente.
1: Ofício número 155.172 de 2026 do DENIT, em resposta à representação número 101 também de 2026 do vereador Matheus Pacheco.
0: Ciente.
1: Convite na Secretaria Municipal de Meio Ambiente, convidando para a solenidade de entrega dos certificados de mérito ambiental, dia 3 de junho, às 15 horas, na Casa de Gonzaga.
0: Ciente.
1: E requerimento do vereador Naércio Ferreira, justificando sua ausência na reunião de comissões e reunião ordinária do dia 2 de junho de 2026.
0: Encaminhado ao RH. Aprovação da ata da 31ª reunião ordinária da Campos Paulo de Ouro Preto, de forma simbólica. Aprovar por 12 votos.
1: Passamos agora à leitura das matérias legislativas a serem distribuídas. Projeto de lei ordinária número 963 de 2026, que dispõe sobre as diretrizes para a elaboração da lei orçamentária para o exercício financeiro de 2027 e da outras providências, de autoria do prefeito Ângelo Oswaldo.
0: Distribuir as comissões.
1: Projeto de lei ordinária número 964 de 2026.

0: Agora a leitura das indicações em bloco. Indicação 138 de 2026, encaminhada à Secretaria Municipal de Obras e Urbanismo, solicitando junto ao setor competente execução de melhorias na estrada da Venda Nova, localizada dentro da Estação Ecológica do Tripuí, de autoria do vereador Alex Brito. Indicação 153 de 2026, encaminhada à Secretaria Municipal de Desenvolvimento Social e Cidadania, sugerindo a realização de estudo técnico e análise de viabilidade para implementação de medidas voltadas à inclusão do símbolo da visão monocular nos espaços de atendimento ao público, materiais de comunicação institucional e sinalizações de atendimento prioritário no âmbito do município de Ouro Preto, de autoria da vereadora Lilian França. Indicação número 154 de 2026, encaminhada ao senhor à Secretaria Municipal de Segurança e Trânsito, solicitando a realização de vistoria para que seja analisada a possibilidade de instalação de redutores de velocidade, bem como implantação de sinalização na Rua Magnólia, no bairro Parque da Lagoa, e Rua Jovelina Pérola Negra, no bairro Residencial Vila Alegre, Distrito de Cachoeiro do Campo, de autoria do vereador Vantuí. Indicação 155 de 2026, encaminhada à Secretaria de Obras, solicitando a revitalização e manutenção da rede elétrica das praças públicas do município de Ouro Preto, especialmente daquelas que se encontram com deficiência ou ausência de iluminação, de autoria do vereador Matheus Pacheco. Indicação 156 de 2026, encaminhada ao prefeito, à Secretaria de Meio Ambiente e Desenvolvimento Sustentável, a CEMIG, para que sejam tomadas as providências necessárias quanto à retirada de uma árvore localizada em uma residência situada na rua Praça Santo Antônio, número 15, em Santo Antônio do Salto, de autoria do vereador Emerson Titão. Indicação 157, encaminhada ao prefeito e à Secretaria Municipal competente, para que seja analisada a instalação de redutor de velocidade na rua E, altura do número 234, nas proximidades da Igreja Batista Missionária do Salto, Distrito de Santo Antônio do Salto, de autoria do vereador Carlinhos Mendes. E indicação 158, encaminhada à Secretaria Municipal de Segurança e Trânsito, solicitando a realização de estudo técnico para instalação de espelho convexo na interseção das ruas Santa Rita e Desidério de Matos, no bairro Alto da Cruz, de autoria do vereador Renato Zoroastro.
1: Em votação, em bloco, as indicações do número 138 ao 153 a 158. Aberta a votação. Iniciar a votação.

0: aprovado por 12 votos. Hoje nós vamos mudar a nossa dinâmica da reunião um pouco, nós vamos passar para os projetos de lei para aprovação e logo em seguida nós vamos transformar nossa reunião especial, reunião ordinária em reunião especial para chamar a tribuna. Então vamos à votação dos projetos de lei, por favor, vereador Renato Zoroastro, leia, por favor.
1: Então passamos agora aos projetos em única discussão e redação final. Projeto de Lei Complementar número 138 de 2026, que dispõe sobre a estrutura administrativa da Câmara Municipal de Ouro Preto, de autoria da mesa diretora.
0: Aberta em Projeto de Lei Complementar 138/2026, em redação final e única discussão. Iniciar a votação. Em votação.

0: Já está em votação, vereador. Aprovado com 10 votos, com abstenção do vereador Ricardo Gringo.
1: Projeto de lei complementar número 139 de 2026, que institui o plano de cargos, carreiras,

0: E vencimentos dos servidores da Câmara Municipal de Ouro Preto e da outras providências, de autoria da mesa diretora.
1: Projeto de lei complementar 139/2026, em redação final, aberta a discussão. Não, iniciar a votação. Em votação.

0: Aprovado por 10 votos com abstenção do vereador Ricardo Gringo.
1: Projeto de resolução 1060 de 2026, que concede a comenda do mérito desportivo ao senhor Robson José dos Santos, de autoria do vereador Luciano Barbosa.
0: Projeto de lei de resolução 1060/2026, em única discussão, aberta, iniciar a votação, aberta a votação.

0: Aprovado por 13 votos.
1: Passamos agora aos projetos em primeira discussão. Projeto de Lei Ordinária número 949 de 2026, que altera a Lei número 1265 de 18 de fevereiro de 2022, que estabelece normas de contratação por tempo determinado para atender a necessidade temporária de excepcional interesse público no âmbito do município de Ouro Preto, e a Lei número 1328 de 8 de janeiro de 2023, que estabelece a política de habitação de interesse social no município de Ouro Preto e dá outras providências, de autoria do prefeito Ângelo Oswaldo.
0: PLO 949/2025, de autoria do prefeito Ângelo Oswaldo. Em primeira discussão, aberta a discussão, com a palavra o vereador Ricardo Gringo.
2: Senhor presidente, eu pedi vista no processo.
0: Vereador, acho que nesse projeto, vereador Renato, eu tenho certeza que pediu. Só conferir. Só conferir, vereador.
2: Não, mas eu pedi vista, foi
0: na comissões ou na ordinária? Renato.
3: Presidente. De vista à disputa.
0: Quem pediu a palavra aqui até agora é só o vereador Ricardo Green. Está aberta a discussão. Então, vamos lá.
3: Peço vice-presidente.
0: Concedido vice ao vereador Alessandro Sandrin. O projeto de lei 949.
1: Passamos agora aos projetos em segunda discussão. Projeto de lei ordinária número 560 de 2023, que institui o casamento civil comunitário no âmbito do município de Ouro Preto. Estabelece a celebração de convênio e parceria para a realização do casamento e da outras providências, de autoria da vereadora Lilian França.
0: PLO 560/2023, em segunda discussão, de autoria da vereadora Lilian França, aberta a discussão, iniciar a votação, em votação.

0: Vereador Cruzu, você não casou, vereador, mas tem a oportunidade agora, vota, por favor. Aprovado por 12 votos.
1: Passamos agora aos projetos em redação final. Projeto de Lei Ordinária número 952 de 2026, que altera a Lei número 593 de 20 de outubro de 2010, que institui o programa Bolsa Atleta, de autoria do prefeito Ângelo Oswaldo.
0: PLO 952/2026, em redação final, de autoria do prefeito Ângelo Oswaldo. Iniciar a votação. Em votação.

0: aprovar por 12 votos.
1: Projeto de Lei Ordinária número 954 de 2026, que dá denominação a logradouros públicos no bairro Gouveia, distrito de Santo Antônio do Leite, de autoria do vereador Vantuir. Em votação.

aprovado por 12 votos. E projeto também em redação final, projeto de lei ordinária número 955 de 2026, que dá denominação a logradouros públicos na localidade do Soares, distrito de Glaura, também de autoria do vereador Vantuí. Em votação,

0: Pode ir.
1: Aprovado por 12 votos.
0: Questão de ordem, vereador Alex Brito.
2: Boa tarde, presidente, senhores vereadores, público presente. Gostaria de cumprimentar a vereadora de Nova Serrana, Naide Santos, que está aqui prestigiando nossa reunião de hoje. Muito bem-vinda a Ouro Preto, muito bem-vinda à nossa casa.
0: Seja bem-vinda, né, a Naide de Nova Serrana. Eu acho que é importante a presença aqui. Espero que goste da nossa cidade, conhecer nossos trabalhos aqui. Vereadora de Nova Serrana. Transformar nossa reunião, antes de transformar nossa reunião ordinária em reunião especial, só comunicar aos vereadores, vereador Curuzu, vereadora Lili, por favor, que a Rota da Liberdade fez contato com nosso serviço de comunicação hoje, por motivo de doença, o diretor, que ia participar da nossa reunião amanhã, às 14 horas, pediu para a gente remarcar uma nova data. E a gente está tentando para essa nova data para segunda-feira, às 14 horas, novamente. Então, estão aguardando a resposta dele até amanhã, mas por motivo de doença, ele não vai poder comparecer amanhã. E a gente está esperando essa nova agenda para segunda-feira. Então, os vereadores já ficam mais ou menos cientes que, provavelmente, segunda-feira, às 14 horas, a gente tenha a reunião com a Rota da Liberdade aqui. Por motivo de doença, é a justificativa do diretor da Rota da Liberdade para nós não ter a nossa reunião aqui amanhã às 14 horas. Todos os vereadores estão cientes aí. Transformar nossa reunião ordinária em reunião especial e convidar para a tribuna o Raimundo Fernandes. Determinação judicial desfavorável, onde a prefeitura venceu a ação de reintegração de posse. Raimundo Fernandes, praça. Senhor Raimundo, o senhor tem nosso regimento interno, o senhor tem 10 minutos para o uso da tribuna. E logo a fala do senhor, a gente abre a fala para os colegas vereadores, se tiver alguma pergunta, algumas considerações a fazer, e logo em seguida te devolvo para as considerações finais.
3: Boa tarde, gente. Meu nome é Raimundo, morador do Residencial Dom Bosco. Eu resido lá há mais de 15, 20 anos. E eu pedi uma ação na prefeitura. Está correndo... Pedi a ação... Eu gostaria de contar com a presença, com a colaboração dos vereadores, porque eu consegui a luz pela prefeitura, consegui água, e agora eles estão alegando que o terreno pertence ao município. Então, eu gostaria da colaboração do pessoal aí, e a ajuda dos vereadores, para que possa... entrar em um denominador comum, possamos acertar os documentos e, se possível, adquirir o terreno lá, que é onde eu construí minha família e onde eu tenho minhas criações, etc. Agradeço, obrigado.
0: Com a palavra, passar a palavra ao vereador. Primeiro, vereador inscrito, vereador Ricardo Gringo.
4: Boa tarde a todos, presente.
0: Só ressaltar, por 3 minutos cada vereador.
4: Boa tarde a todo o público presente, os demais que nos ouvem por outro meio de comunicação, vereadora Lília França e o presidente Vantuir. Saúdo em nome de todos os demais vereadores. Gostaria aqui também de registrar a presença da Naide Santos, a vereadora de Nova Serrana, e a presença aqui da Guarda Municipal de Ouro Preto. Esse caso, eu gostaria também de pedir ao Departamento de Informática, por favor, para colocar a imagem aí, que a gente teve acesso. O Raimundo procurou nosso mandato. Estou deixando aí para os demais vereadores verem. Tem como dar o zoom aí para ver qual o secretário que assinou esse documento, por favor? Madame, você leia, Van Duer? Qual o secretário que assinou esse documento? Paulo César Moraes assinou o documento. Ou seja, é um absurdo o que acontece em Ouro Preto. O senhor está ali, o senhor Raimundo Praça, acabou de perder uma ação judicial da prefeitura, morador do metalúrgico, residencial metalúrgico, residencial Dom Bosco, desculpa, há 20 anos. Ele já conseguiu um documento que é de responsabilidade da Prefeitura Municipal de Ouro Preto. Secretário de, da época da Secretaria de Urbanização ou de Obras, assinou para que ele conseguisse, inclusive, a certidão numérica, que está ali as duas certidões numéricas dos imóveis dele. E depois, a própria prefeitura que oficializou ele, a, não a posse, que esse documento não quer dizer que ele tem direito à posse. Eu não estou discutindo aqui a questão judicial, que a ordem judicial tem que ser cumprida. O que a gente está pedindo aqui, eu faço cor à voz do Raimundo, é que essa Casa Legislativa analise esse ato da prefeitura. As pessoas falam, não tem uso campeão em bem de uso, é, no caso do município, né? No caso dele. Seria uma área que a prefeitura mostrou dentro do processo que é dela, mas ele já estava pagando IPTU de concessão da própria prefeitura. Então, aqui nós estamos falando, vou usar agora aqui, Cruz, você me faz com toda a vênia, ele não invadiu, ele ocupou. Ele ocupou lá por 20 anos com a documentação da prefeitura e perde o processo e a decisão está mandando ele pagar os custos até da demolição do próprio bem. E aí, nós estamos diante disso também na 356, e os vereadores dessa casa estão irmanados em resolver o problema, e desse senhor, que é a questão da prefeitura nossa aqui, que nós temos acesso. Lá é Estado. Aí todo mundo aqui está abraçando a causa. Agora, e aqui dentro do nosso município, nós vamos virar as costas? Para esse senhor que 20 anos morando lá, então a gente pede que faça uma negociação junto à secretaria, para que ele pague, né, Cruz, o terreno em parcelas, que faça essa questão. Esse é o entendimento que ele veio nos procurar, veio aqui na tribuna, para ver a gente trabalha junto, irmanados, para ver se a gente consegue resolver essa demanda. Obrigado, senhor presidente.
0: Vereador Curuzu.
5: Presidente, colega vereadora, colegas vereadores, senhor Raimundo, público aqui presente, demais que nos ouvem e assistem, colega vereadora Serrana, qual é o seu nome mesmo? Naide. Bem-vinda do partido do nosso presidente Van Duer, companheiro. Avante. O Avante votou pelo fim da escala 6-1. Fiquei muito feliz com o Avante. Seu Raimundo, eu acompanho esse caso de uns 10 anos para cá. Eu estive secretário na prefeitura, talvez isso por volta de 2015, por aí. E eu tentei um diálogo, até tive diálogo com alguns moradores ali. Eu creio que o senhor esteja falando da quadra 32, ali perto da Lagoa, ou da quadra 14? Ah, da 14, lá em cima. Tá. São duas quadras, Mantuí, que são da prefeitura, né, Ricardo? São da prefeitura, e a prefeitura deixou para lá e as pessoas foram ocupando. Né? E esse mesmo problema é com a quadra 32, só que com um número maior de pessoas ainda. Né? Então, o que nós defendemos na época é que a gente buscasse um acordo, um entendimento. Porque, de fato, os bens públicos não são usucapíveis, não tem usucapião em bem público. Você pode morar mil anos num terreno, depois você não consegue usucapião. Porque muita gente não sabe disso. Está na Constituição Federal, não é nenhuma lei inferior nova. Na Constituição Federal está escrito que os bens públicos não são usucapíveis, então não há usucapião. Então, a forma que tem de resolver é num acordo. No caso da quadra 32, também já tem uma ação judicial, e ali são muitas pessoas. E a prefeitura nem pode abrir mão, porque o Ministério Público participa. Então, mesmo que a prefeitura queira abrir mão daquela ação, muitas vezes ela não consegue, porque o Ministério Público não concorda. Fala assim, você está dando o terreno sem critério para os outros? Então, é preciso que haja uma abertura no coração das pessoas que estão nessas quadras, nesses lotes, e principalmente da prefeitura, para tentar construir uma solução negociada. No caso da quadra 14, se eu não me engano, o Júnior, Juninho, né, que tem uma casa de bom padrão lá, não é? Ele estava em entendimento com a Procuradoria Jurídica do município. Eu não sei se já chegaram a uma conclusão, mas eles estavam em diálogo. Não chegou, não. Eu tomo a liberdade, presidente, de sugerir, e eu gostaria de participar, né, se for possível, a criação de uma comissão para a gente ajudar a acompanhar esse caso, porque é muita gente envolvida. Você sabe melhor que eu, você mora em Cachoeiro do Campo, é muita gente envolvida, e é um trem assim, que não tem solução se não for num acordo, porque isso não vai cumprir a decisão judicial e vai haver reintegração de posse. E a gente não quer que haja isso. Né? Mas é possível, numa negociação, o tempo que é pequeno para a gente falar sobre um assunto tão importante, né? E que envolve tanta gente e cheio de detalhes. Tá? Mas eu estou à disposição para conversar com o senhor, com quem mais, quem mais desejar, estamos à disposição. Obrigado.
0: Vereador Carlinhos.
6: Boa tarde a todos, senhor Raimundo, vereadores, vereadora, público aqui presente, rádio ouvintes, internautas. E é um assunto bastante melindroso, mas que a gente precisa realmente fazer, como foi sugerido aqui pelo Curuzu, uma comissão ser formada para a gente tentar resolver de vez as questões da quadra 14 e também da quadra 32. Eu me solidarizo, a gente entende a questão, a gente sabe que houve ali uma história, aliás, existe ali uma história, né, já construída, e o diálogo é a chave do sucesso dessa questão envolvendo as quadras 32 e 14. Eu estou ciente de alguns casos, incluindo o caso do Juninho, que também está com a mesma situação, onde ele construiu a sua casa, vive lá, constituiu a sua família, e hoje está aí com essa atordoação em sua vida com relação a ter a sua moradia retirada de suas mãos para ser demolida. Então, a gente entende, e eu creio, compactuo aqui, que a questão deve ser sugerida com uma comissão, né, Curuzu? Para a gente conseguir somar força junto ao Executivo, ao Ministério Público e à comunidade que está lá sofrendo essa questão hoje, para conseguirmos aí um sucesso e resolver de vez essa questão. Eu me solidarizo com o senhor e assim também com as outras famílias que estão lá, para a gente conseguir, com um bom diálogo, né, Curuzu, resolver de vez essa questão. Parabéns pela iniciativa, é uma questão que envolve realmente sentimento, envolve realmente uma necessidade de ação para a gente conseguir, com o apoio do Legislativo e Executivo, sanar e resolver da melhor forma possível essa questão do residencial Dom Bosco envolvendo as duas quadras. Estou com o meu gabinete à disposição. Sim, pode falar, Curuzu.
5: Só para dizer uma coisa. Infelizmente, é uma prática comum na política das pessoas, às vezes, dizer aquilo que o outro quer ouvir. Né? E desde o começo eu falava com o pessoal, isso aí é uma causa perdida. Se tem uma ação judicial, mesmo que a prefeitura, vou repetir, mesmo que a prefeitura resolva retirar, o Ministério Público não deixa mais. Que vai falar que o prefeito está, vocês entenderam, né? Está dando terra para quem ele quer. E não é assim. Então, assim, e aí as pessoas na época, alguns ficaram muito chateados comigo. Porque eu falei a verdade. Mas uma parte, a minoria, entendeu. Né? Mas não houve esse. Não se tocou para adiante essa construção desse acordo, que é possível. Se tiver alguém da quadra 32 ouvindo, por exemplo, a pessoa, o Vantuinte falava lá, ela tem lá 2 mil metros quadrados, que ela comprou do Serafim, que grilou lá, na época. Ela comprou, na boa fé. Né? Vamos dizer que ela fica agora com 300, 400 metros quadrados, né? E devolve a outra parte da prefeitura, enquanto a partida, a prefeitura faz a obra de infraestrutura naquela quadra. Obrigado por conceder a parte.
0: Vereador Luciano.
7: Boa tarde a todos e todos. Cruzu, nós já conversamos, né, sobre esse assunto, né, algumas vezes, né, você já falou dessa comissão e acho super importante, né, que seja acompanhado, mesmo que não resolva todos os problemas, mas tem alguns problemas que dá para resolver, né? Principalmente alguns que ainda tem gente tentando construir lá em alguns lotes que estão que não estão ocupados ainda, né? Então, conte aí com o apoio da gente, né? Acho que a Câmara tem muito a somar, né? E lógico que precisamos do Executivo junto para a gente caminhar, né? Dar um resultado positivo para a nossa população, né? E o quanto mais rápido, né, a gente avançar nessa demanda, né, entender também, né, que é o mesmo assunto ali, o que é a responsabilidade da prefeitura ali agora, né, que já está determinado, o que que é Dom Bosco, o que que ainda pode inverter, mas temos de chegar, né, num ponto final, né, porque passa e passa anos e a coisa não sai do lugar, né, e não resolve nem para bem nem para mal, né. Infelizmente, temos de pôr um ponto final nisso. Passar
8: uma parte, por favor.
7: Vereador Gringo aqui.
8: Perfeitamente. Concordo com o entendimento do vereador Cruzul, que já tem uma ampla experiência nessa demanda, mas eu gostaria, se for criado, Cruzul, trabalhar junto dessa comissão com o entendimento seguinte. A gente está aqui contrapondo a lei. Não há usucapião em bem público. Mas a questão que a gente tem que analisar aqui também, dentro dessa comissão, se for criada, é os princípios que norteiam essa ocupação. Porque se a prefeitura tem essa ciência que não há usucapião em bem público, por que que ela fornece o direito da pessoa pagar IPTU naquela área? Porque há decisões que a gente tem que ter relatividade também. Porque tem a primeira pergunta, a prefeitura realmente registrou aquele imóvel como dela? Começa por aí. A gente tem que levantar elementos, Cruzu. Por quê? Porque, igual Vossa Excelência já questionou aqui, os bens, quais os bens que são e que não são da prefeitura e que tem registro e matrícula de imóvel? Que só ter título de posse não é da prefeitura. Tem que ter matrícula de registro de imóvel. Aí, sim, há possibilidade de usucapião em bem supostamente público. E a gente não vai entrar nessa discussão, Cris. Já perdeu a demanda lá. A questão aqui é a gente trabalhar no sentido de não apoiar a pessoa que simplesmente invade, não é essa a questão, mas aquela que de boa fé, que estava contribuindo com a prefeitura, com o seu suor, pagando seus impostos, pagando, inclusive, tem direito a certidão numérica, que constitui IPTU, seria uma via de tributação para a prefeitura e não tirava um senhor que mora naquela região há 20 anos, Cruzu. Então, seria bem a gente discutir isso com o executivo nesses caminhos, para não dar prejuízo a um senhor aí de 20 anos de moradia. Obrigado, senhor presidente.
0: Acho que a gente tem a comissão de, já tem uma comissão formada de acompanhamento do residencial Dom Bosco, em Cachoeira. Acho que a gente não há necessidade de criar outra comissão. É essa comissão das tratativas desse assunto e demais assuntos que tiver referente ao residencial Dom Bosco, ser tratado com essa comissão, que é a portaria de número 10/2025, que é composta pela comissão especial composta pelos vereadores Vanderlei Rossi Cruzu, vereador Luciano, vereadora Lilian França, membros titulares, vereadores, suplente vereador Ricardo Gringo, vereador Carlinhos Mendes, vereador Alex Brito. Então, essa comissão faça o acompanhamento. O vereador Cruzu é o presidente da comissão, que agendando essa reunião para tratar do assunto, senhor Raimundo, aqui, referente à quadra 30, à quadra 14 dessa ação judicial, que o vereador Cruzu convide os demais membros para participar dessa reunião e fazer essa tratativa junto ao governo, junto à Procuradoria do município de Ouro Preto ou ao Ministério Público, aonde seja necessário a comissão poder participar. Não, acho que não há necessidade de criar outra comissão. Então, com a palavra do Matheus Pacheco.
9: Boa tarde a todos presentes, vereadores, vereadora Lília França, senhor Raimundo. Boa tarde. Presidente Vantuir, Sr. Raimundo traz aqui o seu depoimento, o vereador Curuzu usou a palavra, o vereador Ricardo, o vereador Luciano, e é muito importante que a Casa Legislativa possa aproveitar justamente desse grande momento que nós estamos vivendo, que é a revisão do plano diretor, porque nós estamos vendo como que a questão da regulamentação fundiária, a questão do zoneamento, a questão do parcelamento do solo, tem sido uma grande discussão da nossa cidade. Há pouco tempo nós estamos acompanhando a questão da BR-356, que nossos ouropretanos serão impactados. Também nós temos, por outro lado, a parte de crescimento, de desenvolvimento urbano, que muitas vezes não é ordenado. E a população, ela se instala ali porque é o local a qual ela tem para a construção, para residir, não é para especulação imobiliária, muito menos para empreender, e sim para morar. Então, é muito importante que a Casa Legislativa possa continuar acompanhando de perto. Dentro do plano diretor, é muito importante que a gente possa reunir também todas as frentes, todos os bairros, todos os distritos e localidades que precisam ter esse olhar atento para que a nossa população não pereça, não sofra nesse sentido. Então, acredito que o vereador Curuzu tem feito também esse trabalho como presidente, né, das comissões. Eu vou dar uma parte a ele e, se sobrar um tempinho, uma parte para o Carlinhos também.
10: Só rapidamente, vou ler aqui o que está na Constituição Federal, ao pé da letra, artigo 183. Aquele que possuir como sua área urbana de até 250 metros quadrados por 5 anos, ininterruptamente e sem oposição, utilizando-a para sua moradia ou de sua família, adquirir-lhe-á o domínio, desde que não seja proprietário de outro imóvel urbano ou rural. Parágrafo 3º do artigo 183. Os imóveis públicos não serão adquiridos por uso capião. Então, parágrafo 3º do artigo 183 da Constituição Federal. Então, não é uma coisa que está na Constituição Federal. Sobre o que o Ricardo falou, tem muita gente que se engana achando que, porque paga IPTU, dá direito a propriedade do imóvel. Isso é uma ilusão, não é verdade. Muita gente se decepciona porque pagou o IPTU e acreditou, e disseram a ela que quem pagava IPTU era dono, e a pessoa ficou com aquilo na cabeça e depois, 20, 30 anos, foi lá e perdeu o imóvel. Então, pagar IPTU não dá direito à propriedade. Né? O IPTU é o Imposto Territorial Urbano. Se você está ocupando um pedaço urbano, a prefeitura vai lá e quer arrecadar o imposto. Né? Falei isso aqui porque muita gente que pensa que se paga IPTU é dono, e não é. Está na lei, infelizmente, não é vontade do prefeito ou do vereador. Agora, numa boa negociação, a gente pode achar um melhor caminho.
0: Com a palavra a vereadora Lília, e logo a fala da vereadora Lília, encerra as inscrições para o uso da fala da tribuna Lília. Então, com a palavra a vereadora Lília França.
11: Senhor Raimundo, seja bem-vindo nessa casa. Na sua pessoa, cumprimento todos os outros do colegiado do Dom Bosco, residencial Dom Bosco. Cumprimento os colegas vereadores na presença do Vantuir e todos que estão aqui hoje, o plenário está cheio. Louvado seja nosso Senhor Jesus Cristo. Amém. Esse documento que o senhor apresentou, colega Ricardo, esse documento é um... Que documento que é esse documento público que o Paulo assinou? É uma...
8: Palavra para Lília. Na verdade, é o que o Curuzu esclareceu muito bem. A prefeitura, ela quer arrecadar.
11: Não, eu sei, então, mas que documento que é esse que eu queria saber?
8: Isso aí é uma autorização para certidão numérica, para você numerar o seu terreno, pedir padrão para ligar energia. Mas isso não dá direito de propriedade.
11: Mas é sobre isso.
8: Mas é uma concessão da prefeitura, sabendo que a pessoa morava ali. Mas a qualquer tempo ela pode tirar, igual em topos judiciais.
11: É um erro gravíssimo da prefeitura, porque a prefeitura dá estrutura para a pessoa construir um local que vai ser um dia tirado, conforme está aqui na Constituição Federal, no artigo 183. Então, a prefeitura dá instrumento jurídico, que é um documento público, autorizando a pessoa a conseguir luz e água para construir no local onde um dia vai ter que ser tirado por questões judiciais. Então, vai ter que ver como que está, vai resolver agora para frente, porque o erro, no meu entendimento, é maior do poder público. Porque o senhor, em momento nenhum, sabia do que estava acontecendo. Até que prove o contrário, você é inocente, foi construindo ali sem saber aonde ia chegar, comprou de uma pessoa, e ali foi ficando 20 anos. Procura o poder público te documenta, te dá direito à luz, e depois quer que você saia. Então, o poder público, no meu entendimento, errou e grave. Imagino a quantidade de pessoas na mesma situação que a sua. Porque perante a lei, você não pode ficar lá. Porque lá é um local público. Mas quem te deu o direito de ficar foi a prefeitura, com esse documento público aí. Então, está uma situação que talvez o poder judiciário vê como que fica, porque você investiu uma vida de investimento ali onde você está residindo. E para onde que você vai agora? Talvez uma indenização, não sei como que seria. Mas é realmente um caso do plano diretor que está sendo cuidado, da Secretaria de Urbanismo, que hoje nós temos, antes nós não tínhamos. E o que eu puder fazer para contribuir lá com o residencial, estou aqui para somar com vocês. Seja sempre, e volte sempre, seja bem, sempre bem-vindo.
0: Vereador Emerson Titão, último vereador inscrito.
12: Gostaria só de fazer uma pergunta, eu estava aqui conversando com o Curuzu, se já tem alguma decisão judicial, chegou alguma decisão judicial para o senhor? Então já chegou a decisão judicial. É algo realmente muito preocupante, porque o que, que acontece? Se ele não pagar o IPTU, o nome dele ainda fica sujo. Então, assim, a gente vai ter que trabalhar para que acontecimentos como esse não possam ter continuidade. Porque a pessoa ficar 20 anos imaginando, criando um sonho de que paga todo mês o IPTU, todo ano o IPTU. Hã?
8: Ele tem autorização via certidão numérica, mas não buscou IPTU. Ele só tem a certidão numérica que está para o secretário para ligar a energia elétrica e possivelmente saneouro, se fosse o caso.
12: Depois, só por curiosidade, o Cruzu está perguntando quanto que é o tamanho do seu terreno e passar uma parte para o vereador Carlinhos.
0: Vereador, deixa o vereador Carlinhos concluir, depois eu passo a palavra para ele. Vereador Carlinhos.
13: Somente para concluir aqui, o que o Titão falou ali, Curuzu também, o Gringo também, eu acho interessante, às vezes, pensar nos futuros, né? Algum documento, às vezes, que se a prefeitura cedeu impostos para um imóvel sem consultar que esse imóvel possa ter aquela documentação, que seja garantido a essa pessoa ao direito de, pelo menos, negociar com a prefeitura ou fazer o uso capião. É um ponto. E o outro ponto, gente, é só fortalecendo aqui tanto a questão do Raimundo quanto a questão também que é a mesma do Juninho, que é morador lá da quadra 14, nós tivemos aí uma reunião com o doutor Diogo, nós conversamos com o executivo, onde a gente está em conseguir uma negociação, conseguir um diálogo para que se consiga, às vezes, como contrapartida, os moradores adquiram um outro lote na quadra ou no residencial Dom Bosco para compensar aquela que ele construiu ali, seu imóvel, sua casa, de forma que ele consiga continuar a viver no que construiu, dando como contrapartida um outro lote do mesmo tamanho ou até maior, de acordo com a negociação, resolvendo assim a questão de continuidade onde ele construiu a sua vida e a sua família. Então, essa comissão, Curuzu, que você será como presidente, eu também faço parte como suplente, a gente não descarta a possibilidade de avançar no diálogo com o município, com o Ministério Público e abraçar realmente essa causa. Conte com a gente aí.
0: Encerramos a fala dos vereadores, passar a palavra ao Raimundo para responder a pergunta do vereador Titão. Só que vereador Carlinhos, demais vereadores, vereador Curuzu foi muito feliz na fala dele. A gente não pode criar falsa expectativa nas pessoas do que vai usar a tribuna aqui, e os vereadores vão fazer parte desse, acompanhar esse processo, e que vai ter ganho de causa, para não criar uma falsa expectativa, porque isso é uma decisão judicial, no qual o município, se tiver como fazer uma cor, tiver com o amigo vereador Ricardo Gringo está sugerindo, ótimo, eu acho que fica bom para ambas as partes. Mas se não tiver caminhos, que tenha o entendimento que os vereadores não são culpados dessa situação toda que aconteceu de mais de 15, 20 anos atrás. Então, só para ficar bem claro, para não ter... Porque senão acontece, tem que ter a ordem de despejo de ter que sair da sua moradia e daí a pouco estão falando que os vereadores não fizeram nada, que não reverteram a situação, que é uma decisão judicial. Mas o que puder ser feito pela comissão, tenho certeza, vai ser feito. Passar a palavra, Raimundo, respondeu o vereador Emerson Titon e as considerações finais.
3: A média lá é 2 mil metros quadrados. Mas, entrando em acordo, a gente divide.
0: Obrigado. Nós que agradecemos. E aí o vereador Cruzul faz contato com o senhor, a secretaria tem o endereço aí do senhor, o contato, para

0: transformar nossa reunião em especial em reunião ordinária e pedir aos vereadores que registrem a presença novamente, por favor. Vereador Alex Brito, por favor, registre sua presença, por favor, vereador. Vereadores registraram chamada intermediária, vereador Alessandro Sandrinho, vereador Alex Brito, vereador Carlinhos, vereador Curuzu, vereador Luciano, vereador Messim, vereador Renato Soroaço, vereador Ricardo Grim, vereador Vantuí, vereador Zé do Binga. Passando agora a leituras das representação.
1: Passamos agora a leitura das representações. Representação 128 de 2026, encaminhada à CEMIG ao setor de eletrificação e à chefia de gabinete, ao excelentíssimo prefeito municipal, solicitando informações e providências urgentes acerca da regularização do fornecimento de energia elétrica na localidade situada na Rua Santa Rita, número 70, distrito de Amarantina, município de Ouro Preto. Chegou ao conhecimento deste mandato por meio de relatos de moradores da localidade que a região permanece sem acesso regular à energia elétrica há mais de 8 anos, situação que persiste sem solução definitiva, causando inúmeros transtornos e comprometendo significativamente a qualidade de vida das famílias atingidas. A ausência de fornecimento regular de energia elétrica impacta diretamente o acesso a direitos básicos, prejudicando atividades domésticas, condições de segurança, conservação de alimentos, acesso à informação, comunicação e demais necessidades essenciais da população. Trata-se de um serviço indispensável à dignidade humana, ao desenvolvimento social e à garantia de condições mínimas de habitabilidade. Diante disso, solicitamos saber: os órgãos citados acima têm conhecimento desse problema? Há estudos sobre ações para resolver a situação? É possível agendarmos uma reunião para tratar sobre o problema citado acima? Justificativa: o pedido se justifica visando atender a demanda da comunidade, de autoria da vereadora Lilian França.
0: Representação de número 128/2026, de autoria da vereadora Lilian França, aberta a discussão. Com a palavra.
2: Senhor presidente, convido os colegas vereadores para vir somar conosco nessa luta pela Rua Santa Rita, próximo ao número 70, no distrito de Amarantina. Anos que a gente está nesse diálogo junto com os responsáveis e aqui, ó, há mais de 8 anos a região luta para que tenha essa extensão de rede elétrica. Recentemente, um colega vereador, não me lembro bem, pediu, acho que foi Pacheco, uma relação das energias de Ouro Preto, quais que, as energias que saíram, e a fonte da extensão dessas energias, um pedido, sim, muito importante, para que a gente possa aprimorar essa extensão que já tem sido feita, né, nessa gestão, mas que precisa melhorar ainda mais. Então, nós estamos aqui trazendo essa solicitação, respeitando os moradores ali ao entorno, respeitando os pedidos da comunidade amarantina, e espero que a gente consiga resolver essa pendência o mais rápido possível. Nosso muito obrigada.
0: Continua aberta a discussão. Iniciar a votação. Aberta a votação.

0: Aprovado por 11 votos.
1: Representação número 129. Encaminhada à empresa 3T Engenharia Limitada sobre a apuração dos fatos relacionados ao descarte de restos de materiais de material asfáltico em área situada na comunidade Santo Antônio do Salto, município de Ouro Preto. A situação chegou ao conhecimento deste parlamentar por meio de relatos e questionamentos apresentados por moradores da localidade, os quais demonstram preocupação quanto à destinação do referido material, especialmente diante das recentes manifestações do Poder Executivo acerca da necessidade de contenção de despesas e adoção de medidas de austeridade em razão das dificuldades financeiras enfrentadas pelo município. Nesse contexto, causa estranheza o descarte de material que possui potencial de reaproveitamento em intervenções de manutenção e melhoria da infraestrutura urbana e rural, podendo representar um eventual desperdício de recursos públicos, caso não haja justificativa técnica adequada para a medida adotada. Diante dos fatos narrados, requer-se a apuração da ocorrência e o encaminhamento dos seguintes esclarecimentos. O descarte do material asfáltico foi autorizado pela Prefeitura Municipal ou pela Secretaria Municipal de Obras? Qual a origem e a quantidade aproximada do material descartado? Qual a justificativa técnica que fundamentou a destinação adotada? Havia possibilidade de reaproveitamento do material em obras ou serviços públicos municipais? Foi realizado estudo ou análise de custo-benefício para subsidiar a decisão de descarte? Houve autorização, licença ou manifestação dos órgãos ambientais competentes acerca da destinação do material? Quais medidas de fiscalização, acompanhamento e controle estão sendo adotadas pela administração municipal em relação ao fato? A presente representação tem por finalidade resguardar os princípios da legalidade, eficiência, economicidade, transparência e interesse público, assegurando à população os devidos esclarecimentos acerca da correta utilização dos recursos e materiais pertencentes ao município. Nestes termos, requer o recebimento da presente representação e a adoção das providências cabíveis para apuração dos fatos e resposta aos questionamentos apresentados, de autoria do vereador Ricardo Grinho.
0: Representação de número 129/2026, de autoria do vereador Ricardo Gringo, aberta a discussão, com a palavra autor, vereador Ricardo Gringo.
2: Obrigado, senhor presidente. A representação 129/2026 é de suma importância no sentido de que nós estamos num momento em Ouro Preto onde se falam em cortes de cartão de alimentação, cartão

0: né, uma opção totalmente errada e sem noção, em julguei descartá-lo ali e deu esse transtorno todo. A empresa retornou ao local, retirou o material, eu não sei quem jogou terra lá, mas realmente é um fato lastimável, foi a atitude de um motorista do caminhão e a 3T respondeu por isso, retirando esse material do local. Obrigado. Ah, tem mais 50 segundos, então peraí. Assim, gente, eu gostaria de dizer, porque ficou realmente muito, muito chato essa situação, porque em qualquer estrada de terra que o motorista do caminhão jogasse esse material, ele seria aproveitado, porque por mais que ele já estivesse em fase de endurecimento, ficaria aquela brita, que seria perfeitamente melhor usada em uma estrada de terra, como, por exemplo, está tendo a operação de tapa-buracos lá na Serrinha de Lavras Novas para o Salto. Então, a gente ficou, sim, indignado com essa questão e, ao ser acionado, a empresa retirou o material, voltando, assim, com a questão dada por solucionada, mas realmente é de indignação pura.
1: Continua aberta a discussão. Pela segunda intervenção, vereador Ricardo Gringo.
2: Obrigado, senhor presidente. Então, Carlinho, a gente não pode nem sequer afirmar que a empresa fez a retirada do material, porque tem um vídeo, eu encaminhei novamente ao departamento aí, Fijas, se você puder pôr a imagem, se for possível. É essa que eu enviei agora, vê se você consegue. Que aí, Carlinho, o que, que seria? As imagens rolaram na rede social, o rejeito lá no meio do mato. Se a empresa foi lá retirar, por que eles não filmaram a retirada? Agora o caminhão cheio de terra está lá jogado na beirada. Então a gente está vendo que as pessoas filmam. Então, se já fizeram essa infeliz, essa triste consequência que o Vossa Excelência relatou, por que a empresa não filmou eles tirando o rejeito para depois jogar a terra por cima? Olha lá, está dando para ver ali o Carlinho, está vendo lá? Esse vídeo, ele rolou nas redes sociais. Olha lá, furaram um buraco enorme e jogaram asfalto lá dentro. Igual está ali, nas imagens. Se a empresa foi lá, você acha que ela bateu picareta ali, arrancou aquela quantidade de asfalto? Chegou e jogou a terra por cima, gente. Então, que Vossa Excelência está afirmando que eles tiraram o rejeito, que apresente a imagem deles tirando o rejeito. A gente tem que fiscalizar isso a fundo. Que não basta só jogar o caminhão de terra lá em cima. Porque se afirmou que a empresa retirou, por que eles não tiraram foto deles retirando esse rejeito? Então, a gente não pode afirmar uma coisa que a gente não viu. Então, tá as imagens ali, o rejeito lá. E a segunda imagem, um caminhão de terra jogou em cima. Mas ninguém filmou, ou talvez Vossa Excelência tenha essa filmagem, que a retirada desse asfalto que estava contaminando ali a questão do meio ambiente. Então, é melhor que a empresa responda, que ela vai saber se tirou ou não, e vai, com certeza, documentar o fato e mostrar essa casa legislativa. Muito obrigado, senhor presidente.
0: Uma parte? Acabou.
1: Continua aberta a discussão. Com a palavra, vereador Emerson Titão.
0: Não, só para justificar o Ricardo. Quando eu falo que a empresa retirou, é porque alguns moradores do Salto viram a máquina retirando material. Agora, realmente, a empresa poderia ter filmado e contra fatos não há argumentos, né? Mas quando eu falo que a empresa retirou, é em cima disso, que além do retorno da empresa que foi retirado o material, teve moradores que falaram que não gostam de muito tumulto, mas que viu a máquina retirando. Realmente foi relatado isso, mas não está errado, não. Sim. A empresa talvez tenha filmado e nesse seu documento ela vai conseguir responder.
2: É só uma palavra aí, Titão. É o seguinte, inclusive, quando nós ficamos sabendo também do fato, Carlinhos, nós fizemos imediatamente um ofício ao secretário, publicamos isso também lá no grupo, você deve ter visto, que a gente não está aqui só para reclamar, nós também cobramos do secretário a atitude, que com certeza ele deve ter tomado essas medidas que Vossa Excelência acabou de mencionar. Mas nós provocamos também, fizemos ofício à secretaria responsável. Obrigado, senhor presidente.
1: Continua aberta a discussão. Iniciar a votação. Em votação.

0: Aprovado por 11 votos.
1: Representação 130, encaminhada a Saneouro, com cópia ao prefeito municipal.

Municipal solicitando a adoção de providências urgentes para correção de irregularidades na rede de saneamento em vias do distrito de Antônio Pereira e da Vila Residencial Antônio Pereira, atendendo às solicitações de moradores e considerando os riscos à segurança de pedestres e motoristas, vem por meio desta solicitar que sejam realizadas com a máxima urgência as seguintes intervenções. Rua Tabuleiro de Cima, no trecho compreendido entre os números 279 e 360.

0: ao risco à integridade física da população, solicita-se que seja realizada uma vistoria técnica imediata nos locais indicados e promova os reparos necessários, restabelecendo as condições adequadas de segurança e circulação. Dessa forma, requer-se que a presente representação seja atendida com urgência, bem como que sejam prestadas informações a esta Casa Legislativa acerca das providências adotadas e do cronograma para execução dos serviços. De autoria do vereador Emerson Titão.
1: Representação de número 130, de autoria do vereador Emerson Titão. Aberta a discussão, com a palavra, vereador.
2: Boa noite a todos e a todas, ao público aqui presente, quem está nos assistindo através dos canais oficiais da Câmara. Novamente, a gente vem trazendo esse documento e antes que a Saneouro já venha com alguma desculpa, isso não acontece só em Antônio Pereira, não. São vários lugares também em Ouro Preto, né? Vila Residencial Antônio Pereira, outros locais em Ouro Preto, que ela corta a rua para fazer a manutenção, mas será que não tem uma obrigação no contrato que ela tem que ir lá e tampar o buraco novamente? Infelizmente, a gente não aguenta ficar vivendo com esse desmantelo dessa tal da Saneouro. Às vezes, a gente está vendo rede de esgoto a céu aberto para todo lado e não cumprimento de contrato. Ela tem que ter alguém da prefeitura para fiscalizar essa Saneouro, porque não tem condições, gente. A gente vai ficar tampando buraco, solicitando tampa-buraco à Secretaria de Obras para ir lá e tampar algo que é de responsabilidade contratual da Saneouro. Ah, mas Antônio Pereira está nessa briga, então. E Ouro Preto, por que você não tem cumprido com seus requisitos que estão em contrato? Em Cachoeira, em Amarantina. Então, assim, te peço encarecidamente mais um documento para a Saneouro, pedindo que quando for fazer as manutenções, ela tem que ter uma data, é 3 dias, é 5 dias, é 10 dias, é 1 ano, é 10 anos. Mas a gente tem que sair com a data para falar com o cidadão que aquele buraco ali não vai continuar. Ou então a gente vai continuar tampando buraco, ou a gente mesmo juntando lá, fazendo junta-junta, para comprar cimento, areia e brita para tampar os buracos, que é de contrato, algo contratual. Tem que ter alguém para fiscalizar essa empresa, gente. A gente tem uma secretaria aí específica de água e esgoto, mas, infelizmente, na hora que fala em fiscalizar, em cobrar, multar, nada disso acontece. Muito obrigado, presidente.
1: Continua aberta a discussão. Com a palavra, vereador Cruzu.
3: Presidente, já que o colega Titão citou a Saneouro, só uso a palavra nesse momento para lembrar que a Saneouro tem até o dia 22 de julho para vir aqui à Câmara prestar contas. Porque a Câmara aprovou lei, o prefeito sancionou, lei de número, para quem quiser conhecê-la, conhecer a íntegra da lei, está no site da prefeitura, lei 1629, de 22 de abril deste ano, 2026. Lei 1629, de 22 de abril, que obriga a Saneouro a vir aqui no máximo de 3 em 3 meses para fazer prestação de contas e o povo pode vir participar. 22 de abril, maio, junho, julho. Então, até o dia 22 de julho, a Saneouro tem que vir à Câmara prestar contas. Será um bom momento para a gente conversar com os representantes da empresa e as pessoas também, que às vezes reclamam que não são bem atendidas, não conseguem falar com a Saneouro. Assim que, então, logo seja marcada essa reunião da Câmara para ouvir a Saneouro, a gente divulga para o povo poder vir também.
0: Com a palavra, vereador Ricardo Gringo.
4: Obrigado, senhor presidente. É isso mesmo, Cruzou. A gente tem visto aí, Titão, que é o dono do documento da representação 130, gostaria de assinar com vossa excelência que eu já fiz 3 documentos nessa casa, inclusive, Titão, pedindo a melhoria. O último que eu fiz semana passada foi pedindo a Saneouro um esclarecimento se ela tem algum projeto de melhoria no reparo, que quando repara, Titão, que Vossa Excelência não mencionou em documento, é o quê? Além de estar desnivelado, quando eles vão lá fazer, fazem porcaria. Deixa muito acima, muito abaixo. Joga um material que nem parece que é asfalto, que a gente outro dia estava filmando nas redes sociais, arrancando asfalto com a mão. Então, está um serviço precário E a Renata

0: muito solícita, muito bem educada, fica falando, não, nós vamos resolver, e esse dia nunca chega no sentido das melhorias nas obras da Saneouro e também algumas da prefeitura também, no referente a nivelamento de bueiros e asfaltamento. Obrigado, senhor presidente.
1: Continua aberta a discussão. Em votação. Iniciar a votação. Aprovado por 11 votos.
2: Representação número 131 de 2026, encaminhada ao Instituto do Patrimônio Histórico e Artístico Nacional, IFAM, por meio de sua superintendência em Minas Gerais, solicitando informações atualizadas acerca dos projetos, estudos técnicos, intervenções e adaptações previstos para a ladeira João de Paiva, importante via de acesso e conexão entre a região central de Ouro Preto, o Morro São Sebastião e demais bairros da região. Solicita-se especificamente que sejam prestadas informações sobre os projetos, estudos técnicos e intervenções atualmente previstos para a ladeira João de Paiva, o estágio de elaboração, análise, aprovação ou execução de cada uma das ações planejadas, os órgãos e instituições envolvidos na condução dos trabalhos, os prazos estimados para aprovação, licenciamento e execução das intervenções, as medidas emergenciais eventualmente previstas para ampliação da segurança de moradores, pedestres e condutores que utilizam a via. Justificativa. A presente solicitação decorre da necessidade de acompanhamento institucional das ações voltadas à segurança e à mobilidade da ladeira, na ladeira João de Paiva, uma das mais importantes ligações viárias do município de Ouro Preto. Destaca-se que em outubro de 2025, esta Casa Legislativa realizou audiência pública para discutir a situação da referida via, ocasião em que foram debatidos os desafios relacionados à segurança, acessibilidade e circulação de veículos e pedestres, bem como apresentadas perspectivas de atuação dos órgãos competentes. Contudo, desde a realização da audiência pública, não foram encaminhadas atualizações formais a esta Câmara Municipal acerca do andamento dos projetos e das medidas previstas para o local, o que tem gerado legítima preocupação entre moradores e usuários da via. Dessa forma, torna-se imprescindível que o Poder Legislativo tenha acesso às informações atualizadas sobre o tema, possibilitando o adequado acompanhamento das ações em curso e a prestação de esclarecimentos à população ouropretana, diretamente impactada pelas condições de utilização da ladeira João de Paiva, de autoria do vereador Curuzu.
1: Representação de número 131/2026, de autoria do vereador Curuzu, aberta a discussão. Com a palavra, vereador. Muito bem escrito no documento, vereador.
3: Senhor presidente, colegas vereadores, vereadora. Essa causa é uma daquelas que a gente que nós abraçamos e não vamos largar enquanto não resolver. Na parceria com o vereador Luiz do Morro, que hoje não está conosco aqui, mas há quantos anos o vereador Luiz luta por essas intervenções necessárias na ladeira João de Paiva para a questão da acessibilidade, da mobilidade, acessibilidade, para prevenção de acidentes, defendendo a integridade física das pessoas e até a vida, porque recentemente mesmo, por pouco, não se perdeu vida ali. Uma moça, inclusive, trabalha com a gente no nosso mandato, com as suas duas filhinhas do carro, por pouco não se perdeu vida ali. E já está muito... Antes falava que o IFAM que não deixava. O IFAM veio aqui e falou para nós, representante do IFAM, falou que o IFAM não proíbe, tem que só que fazer de acordo com as exigências para o lugar. Que eu até não concordo muito, não. Não acho que... Não estou falando que tem que ser asfalto, mas vamos falar se fosse asfalto. Não acho que asfalto na ladeira João de Paiva prejudique em absolutamente nada o nosso patrimônio histórico. Eu não concordo com isso. Eu sou defensor do patrimônio, já apanhei muito por defender o IFAM, porque se nós temos esse Ouro Preto preservado como temos, nós devemos ao IFAM, mas tem coisas que não dá para defender. Asfalto na ladeira João de Paiva. Impacta alguma coisa do patrimônio histórico de Ouro Preto? Mas tudo bem, se eles não permitem que seja asfalto, então que aponte o que pode ser feito, não é? Que é, no caso, passa-rodas, não se fazia. O Júlio Pimenta começou e agora todo mundo pede e o prefeito faz. Então, que apresente a solução. Mas isso já faz muito tempo. O ano passado, eu sei que a prefeitura já fez projeto, já mandou para o IPHAN, já voltou para a prefeitura e agora está parado no IPHAN. E nós vamos cobrar do IPHAN. Eu sei que posso contar com os colegas, o vereador Luiz, já mencionei aqui, outros colegas tiveram até reunião lá no prédio do IPHAN para conversar sobre esse e outros assuntos. Não é? Carlinho está sempre falando também, Carlinho é casado com, em família do Morro São Sebastião. E, então, que o IPHAN nos responda para a gente saber em que pé que está, porque daqui a pouco a gente, ao invés de ganhar confiança, a gente fica aumentando a desconfiança nossa. Né? E o povo está na expectativa, porque foi dito pelo IPHAN, aqui nessa cadeira, ou nessa aqui do lado, representando o IPHAN, que pode sim, que o IPHAN não proíbe fazer nem asfalto em determinados lugares. Obrigado, presidente.
1: Continua aberta a discussão, com a palavra do Carlinhos.
4: Presidente, novos colegas vereadores, vereadora, público aqui presente, rádio ouvintes, internautas, cruzou interessantíssimo esse seu documento. Essa representação é muito importante porque trata da aprovação, né, do projeto que resolve de vez o problema da Ladeira João de Paiva. Ladeira João de Paiva é um bicho de sete cabeças. É uma dor que a gente sabe aí, o Luiz Gonzaga, morador, né, e idealizador dessa causa, você junto. E eu, todo final de semana, subo aquela ladeira, a gente sabe. Chuviscou, a ladeira é uma condição de risco iminente. Vários capotamentos, várias situações onde os moradores não conseguem descer, acabam tendo que dar volta por fora, às vezes uma situação de emergência, não consegue chegar ao local desejado, porque a ladeira João de Paiva não dá acesso com segurança para conseguir chegar ao destino. Enfim, esse documento é muito pertinente, a gente fica aguardando, né? Já sabemos aí, a audiência pública foi muito, muito produtiva, né? A gente teve aí o Ministério Público e o IPHAN, que disse claramente que tem condições de asfaltar do mirante para cima e passa a roda do mirante para baixo. Resolve de vez o problema da ladeira João de Paiva. E assim a gente está aí para somar forças e conseguir, né, com esse projeto aprovado, com a ação do Executivo, nós aqui do Legislativo, vermos aquela ladeira com passa a roda e do mirante para cima asfalto, para assim garantir a toda a comunidade do Morro São Sebastião o ir e vir com segurança e com tranquilidade. Estamos juntos nessa causa, conte comigo, 100% de aprovação na sua representação, a parte para você.
3: Oh. É o seguinte, que se a prefeitura não tiver dinheiro para fazer esse ano, não tem problema, mas que o projeto seja apresentado à comunidade. Olha, o projeto está aqui, está aprovado, a comunidade vai entender, já esperou até hoje, né? Se tiver que esperar até o ano que vem, tenho certeza que a comunidade compreenderá. O que eles não estão compreendendo é a gente não ir lá apresentar conforme foi prometido para eles que seria apresentado o projeto à comunidade. Obrigado.
1: Continua aberta a discussão, com a palavra do Alex Brito.
5: Esse é um dos assuntos mais importantes de Ouro Preto hoje. É impressionante a quantidade de tempo que o Luiz tem lutado por essa causa aqui. Luiz, que está no seu quinto, não é isso? Quinto mandato, desde o primeiro mandato, Luiz tenta essa melhoria ali na nossa Rua Nova. O que muito me causa espanto é a cidade de Ouro Preto, patrimônio mundial da humanidade, que recebe uma quantidade imensa de turismo todos os dias. E aí um lugar daquele que agora nós temos lá em cima, a Cachoeira das Andorinhas, que é o Parque Municipal das Andorinhas, que está sendo extremamente visitado, e você não tem o mínimo de acesso ao local. E os moradores que precisam dessa estrada bem pavimentada lá para cima, em período chuvoso, igual ontem, se chover um pouquinho não sobe mais. E aí, por que que dá esse gargalo no Morro Santana? Porque aqui não tem acesso. Então, e assim, lembrando também da segurança, dos acidentes que têm acontecido recorrentes ali. Então, isso era para ontem. Eu acho que será o grande trunfo do governo.
4: Então, essa parte.
5: Eu acho que se tiver tempo, claro.
4: Só para concluir também, que além da resolução, né, do problema que é o passa-roda e a pavimentação asfáltica do mirante para cima, ainda tem também três gargalos de grande importância que não condiciona dois veículos passarem, um subindo e um descendo. E para que se consiga o alargamento dessas estradas, também está nesse projeto que o IFAM está para aprovar. E o Luiz, a gente sabe que briga por isso também, né, Curuzu? Porque três pontos importantes e simples de se resolver. Porque são três pontos lá que constam com uma pedra, quebrou um pedaço da quebra, da pedra você consegue mais um metro, aí já larga a estrada. Então, além da pavimentação com passa-roda e asfalto, está incluído no projeto o alargamento de três pontos importantíssimos ali para resolver de vez o problema da ladeira João de Paiva. Tamo junto nessa causa. Louvável.
1: Continua aberta a discussão. Iniciar a votação da representação do vereador Curuzu.

0: Aprovado por 11 votos.
1: Representação número 132, encaminhada à empresa Saneouro, solicitando informações acerca da possibilidade de doação e instalação de bebedouros no estádio municipal José Ovídio Fortes, conhecido como Campo da Água Limpa. A presente solicitação tem como objetivo fortalecer a parceria institucional entre a concessionária e a comunidade, contribuindo para a melhoria da infraestrutura de um importante espaço esportivo de convivência social do município, amplamente utilizado por atletas, crianças, jovens, famílias e moradores da região. Considerando as tratativas já realizadas entre este mandato, o Poder Executivo e a Saneouro em torno de iniciativas voltadas à valorização e melhoria do campo da Água Limpa, entendemos que a instalação poderá representar importante contribuição para o conforto, saúde e bem-estar dos usuários do espaço, especialmente durante atividades esportivas, treinamentos, campeonatos e eventos comunitários. De autoria do vereador Renato Zoroastro.
0: Representação de número 132/2026, aberta a discussão, de autoria do vereador Renato Zoroastro, com a palavra o vereador.
1: Obrigado, presidente. Mais uma vez, boa tarde a todas e todos. Essa é uma das reivindicações que mais chega aí no nosso mandato, que é melhorias, né, reformas e melhorias lá no campo da Água Limpa. A gente já fez diversos documentos para a Saneouro, principalmente por entender que ela está ocupando aquele espaço, né, com a construção daquele poço, e de tal maneira precisa abraçar aquele entorno. Então, já tem conversas bem adiantadas entre o Executivo e a Saneouro. A gente também já participou de diversas reuniões para que as melhorias sejam realizadas, nem que sejam por etapas. Principalmente, acho que inclusive deve começar por esse ponto, que é a questão da iluminação. Muitas pessoas utilizam o campo para fazer caminhada, para treinar corrida, como lazer e diversão para famílias, para crianças e o pessoal mais velho também. E acontece que, em determinados horários, as pessoas não conseguem utilizar aquele espaço, porque está muito escuro, né? E é um espaço que acaba ficando perigoso. E, além disso, sabemos da importância de realização de outras melhorias também, em relação ao alambrado, ao gramado, à própria pista de caminhada, que tem, em alguns pontos tem deslizamento. E um dos questionamentos, quando a gente esteve assistindo os jogos, principalmente da final lá do campeonato da Linfa, uma das coisas que reclamaram foi justamente a instalação de bebedouros, né? Então, além da questão da iluminação, que a gente já tem conversado há bastante tempo com a Saneouro, e em relação à revitalização de todo o espaço, a gente pede também que seja instalado esse importante equipamento. E já estamos em conversa também com o deputado Paulo Biacchio para inclusive disponibilizar uma emenda parlamentar para também, junto com o montante da Saneouro e também do Poder Executivo, possa fazer uma reforma adequada que vai atender o interesse, dar conforto e qualidade para as pessoas que frequentam esse importante espaço de esporte e lazer. Obrigado.
0: Continua aberta a discussão, com a palavra o vereador Alex Brito.
2: Renato, muito boa sua representação. Haja vista que tem um poço artesiano, foi feito pela empresa Saneouro dentro do campo. Então, foi, acho que, muito bem direcionado. Porque já que já existe um poço dentro do campo que eles utilizam, por que não eles mesmos instalarem os bebedouros lá? Inclusive, eu acho que vamos até mais. Eu acho que eles deveriam dar uma contrapartida. Que não é só água, não. Só bebedouro é muito pouco. Pelo que eles utilizam lá. Talvez uma outra contrapartida aí. Melhoria na iluminação do campo, que é tão pedida, ou a manutenção ali do campo, da capina ali de cima, de sempre, alguma coisa desse tipo, nesse sentido. Mas boa representação.
0: Continua aberta a discussão, com a palavra o vereador Ricardo Gringo.
3: Gostaria de assinar com Vossa Excelência, vereador Renato Zoroastro. Semana passada, nós fizemos uma filmagem no local, no referido Campo da Água Limpa, vereador Messim, vereador Zoroastro. Inclusive, além disso, a gente observou a péssima qualidade dos bebedouros, até gravamos lá, e gravamos também, Renato, a questão da iluminação, que está precária. pessoas estão deixando de utilizar o campo da água limpa para fazer suas atividades desportivas, aí é porque baixa iluminação. E sem contar que a quantidade de mato que está dentro na orla do campo e o risco de animais peçonhentos. Então, vou assinar com Vossa Senhoria esse documento. Obrigado.
0: Continua aberta a discussão. Pela segunda intervenção, vereador Renato Zoroastro.
1: Obrigado, presidente. Desde o nosso primeiro documento em relação à senhora, em relação àquele espaço, foi justamente a ideia da contrapartida. Já que eles já estão utilizando o espaço, por que não trabalhar com a revitalização? Inclusive, a primeira reunião que tive, por coincidência, encontrei com o vereador Vantuí, ele também, acabei falando com ele para ele continuar na reunião também, isso tem por volta de 2 anos, mais ou menos 1 ano e meio, 2 anos, e de lá para cá foi construído esse projeto de revitalização do espaço. Foi apresentado pela prefeitura, a prefeitura também apresentou um outro projeto, e hoje, pelo que eu já conversei, eles estão em fase só de adequação desse projeto. Vai iniciar, eu entendo que deve ser iniciado em breve essa revitalização em relação à iluminação, que já é um questionamento que a gente já fez aqui no nosso mandato, e pelo que a gente conversou, tanto na Saneor quanto o Poder Executivo, principalmente com o secretário Zaqueu, então deve ser a primeira intervenção que eles devem fazer brevemente. Obviamente, é importante mexer em outros espaços, como o vereador Ricardo Gringo falou, em relação à limpeza, à manutenção de maneira geral, né, da criação de um espaço até de convivência ali. Tem um espaço que pode ser criado, por exemplo, uma lanchonete ou algo similar a isso, e também a manutenção no campo. Porque acaba que quando Ouro Preto, dentro de Ouro Preto, só tem o campo da Barra, hoje que é muito utilizado para as competições oficiais, o campo da Gualimpa, se está em boas condições, né, ele também pode ser palco das competições esportivas aqui na nossa cidade. Obrigado.
0: Continua aberta a discussão, iniciar a votação. Em votação.

0: Aprovado por 11 votos.
1: Passamos agora à leitura dos requerimentos. Requerimento 222, encaminhado à Secretaria Municipal de Obras, solicitando informações e providências urgentes acerca da manutenção da Escola Municipal Major Raimundo Felicíssimo, tendo em vista as condições precárias apresentadas pela estrutura do prédio escolar. O mandato feminino foi procurado por membros da comunidade escolar que relataram diversos problemas estruturais e de manutenção que vem comprometendo a segurança, o funcionamento adequado da unidade e o bem-estar de alunos, professores, servidores e toda a comunidade escolar. Entre as situações apontadas, destacam-se calhas entupidas, quadro de luz e toda a parte elétrica da quadra danificados, redes de basquete quebradas, parquinho necessitando de manutenção, portas dos banheiros quebradas, descargas sem funcionamento e vasos sanitários soltos. Diante da gravidade das condições relatadas, solicita-se que a Secretaria Municipal de Obras informe sobre a existência de planejamento, cronograma ou previsão para a realização de manutenção na unidade escolar, bem como apresente esclarecimentos acerca das providências que serão adotadas para solucionar os problemas identificados. Justificativa. O presente requerimento se justifica visando atender às demandas da comunidade, de autoria da vereadora Lilian França.
0: Requerimento de número 222/2026, de autoria da vereadora Lilian França, aberta à discussão, com a palavra a vereadora.
2: Senhor presidente, colegas vereadores, convido vocês para assinar esse importante requerimento. A gente busca uma atenção às providências urgentes na escola major. São coisas simples, no meu entender, mas que já tem algumas semanas que a direção da escola notificou os responsáveis e aguarda a solução. Nós temos uma água vazando lá, já vai para mais de duas semanas. Questões no vaso sanitário, dentro do banheiro, questões na estrutura, coisas simples, mas que a gente precisa agilizar esse conserto. Além desse requerimento, eu tive também a oportunidade de procurar a Secretaria de Educação, conversei com Débora. Débora falou que está ciente, porque eu fico em dúvida se é a equipe da educação própria que vai fazer os reparos ou de obras. Mas Débora afirmou que já está em conhecimento e que já está agilizando. Mas como o Celim também já havia feito esse documento também e que aguarda urgente os reparos, a gente traz para o plenário, traz esse reforço, traz essa documentação para que a gente possa dar garantia do trabalho à Escola Major. É uma das escolas que mais cresce no município de Ouro Preto. Se for contar com os alunos da creche, pode ser considerada uma das maiores escolas do município e tem um corpo técnico maravilhoso, um compromisso muito grande com a educação, sempre ganhando medalhas, sempre sendo referência. O pessoal do judô da Fundação Aleijadinho falou comigo que nunca viu uma escola com tanto compromisso quanto os alunos da Major. Estaremos inaugurando lá semana que vem o projeto Trampolim nos Distritos, e a Escola Major é pioneira em receber esse benefício. E a gente precisa estar com a estrutura física adequada para receber esse número maior de alunos, esse número maior de projetos. Então, conto com todos vocês, vamos somar na busca da qualidade escolar ali em Amarantina. Nosso muito obrigada.
0: Continua aberta a discussão. Iniciar a votação. Com a palavra, vereador Ricardo Gringo.
3: Vereadora Lília, vou assinar o requerimento 222. Importância essa parceria aí do Instituto Trampolim. Depois a gente vai conversar posteriormente, que a gente tem um projeto também para o Instituto Trampolim, que já fizemos reuniões. Inclusive, o Instituto até foi conosco ao deputado Igor Timo, lá em Belo Horizonte. O Ângelo Oswaldo esteve presente também nessa reunião. Nós temos um projeto em parceria aí com o Instituto Trampolim, que em breve a gente vai estar otimizando isso aí. Vamos fazer essa parceria. Obrigado.
0: Continua aberta a discussão. Iniciar a votação. Em votação.

0: Aprovado por 11 votos.
1: Requerimento 223, encaminhado ao prefeito e ao secretário municipal de obras, solicitando informações sobre a indicação número 168 de 2023, que solicita o asfaltamento da estrada que dá acesso ao subdistrito Serra dos Cardosos, no distrito de Santa Rita de Ouro Preto. Solicita-se informar. Existe projeto, estudo técnico ou previsão para a realização do asfaltamento? Caso não haja previsão, quais são os impedimentos para a execução da obra? Justificativa. O presente requerimento se justifica pela importância da melhoria da estrada para a região, uma vez que o asfaltamento facilitará o deslocamento da população, o acesso a serviços públicos e o desenvolvimento das comunidades atendidas pelo trecho. Ressalta-se que a obra beneficiará não apenas a comunidade Serra dos Cardosos, mas também diversas outras comunidades localizadas no trajeto entre Santa Rita e o referido subdistrito, de autoria do vereador Mercinho.
0: Requerimento de número 223/2025, aberta a discussão, de autoria do vereador Messim, com a palavra o vereador.
2: Boa noite a todos e todas. Então, presidente, você também já conhece a comunidade lá na Serra dos Cardosos. A gente sabe que é uma das localidades, né, Sandrinho? Acho que mais distante de Ouro Preto. Eu fiz uma indicação e ainda não obtive resposta. Então, estou buscando esse requerimento para saber se existe algum estudo, se existe alguma possibilidade. Já foi falado até pelo deputado Paulo Bianco, né, Sandrinho, de uma emenda para lá, para poder realização desse asfalto. Então, estou fazendo esse documento para saber se existe essa possibilidade de asfaltar, porque ali a gente sabe, vai abranger Bananal, Canavial, Olhos d'Águas, Coqueiro, Santo Antônio, Serra dos Cardosos, Raposa é muito subdistrito ali, né, Zé, que vai privilegiar. A gente sabe que foi feito um asfalto na saída de Santa Rita. A gente esperava de durar mais tempo, não durou, não sei o porquê. Eu fiz um requerimento uma vez aqui, falaram que era garantia da obra de 5 anos, que não podia mexer. Já fez 6 anos do governo Anjo, está fazendo 6 anos do governo Anjo, e não buscou essa garantia da obra. A gente sabe que na saída de Santa Rita ali, que é a estrada do Bandeiras, a gente já buscou várias informações. Não é culpa do Nilson, está fazendo um tapa-buraco lá com terra. Não é o certo. Mas se tivesse um material melhor para fazer, começou a fazer a operação tapa-buraco, não fez. Então, se tivesse cuidado daquele asfalto ali, né, Sandrinho? Eu acho que teria durado mais um tempo. Quanto tempo não faz o patrulhamento ali naquela subida que vai do Santa Rita para o Bandeiras? Então, também buscar essa informação junto, né, para poder... eu acho que ali ainda cabe uma revitalização até no Bananal, que já adianta demais ali das pessoas ter o direito de ir e vir na chegada de Santa Rita. Obrigado.
0: Continua aberta a discussão com a palavra do Alessandro Sandrinho.
3: Obrigado, senhor presidente. Boa noite a todos e todas. Rádio ouvinte, internautas. Mercim, gostaria de assinar esse documento junto com você, né? Tendo em vista que todas as localidades são importantes, mas aquela parte ali, ela é importantíssima. A gente pega ali todas aquelas comunidades, pega ali Raposo, Olho d'Água, que nem você mesmo disse, Bandeira, Santo Antônio, Serra dos Cardosos, e leva até lá no Manja, né? A estrada que liga Piranga pelo Manja. Então, assim, é um ponto muito importante. Recentemente, eu tive a oportunidade, recentemente não, uns 2, 3 anos atrás, aí, de levar o projeto que tinha aqui no município ao prefeito Paulinho, e a gente dialogando, conversando. Quando chegou a emenda do Paulo Biac, foi muito bom que a gente tinha um projeto, né, para poder resgatar a emenda que ele enviou. Então, assim, tentar ver com o município, se não há essa previsão agora no momento, se pelo menos constrói, né, um projeto para quando chegar uma emenda, a gente ter como utilizar o projeto, né? É um passo grande. Se não for com recurso próprio e for um recurso de emenda, a gente ter um projeto em mãos facilita muito. É o que aconteceu no caso ali de Catas Altas, ligando Santa Rita a Catas Altas. E assim, é uma importância para o morador, isso não vai atender, vai claro que vai atender eu e você também, porque a gente vai nas regiões ali, mas vai atender principalmente o morador que mora ali ao longo da estrada, até chegar lá em Serra dos Cardosos. Você imagina aí um tempo hoje que a comunidade de Centros Cardoso leva para chegar em Santa Rita, e isso vai diminuir pela metade se tiver asfaltado. Não vai ter tanto gasto em manutenção com carro, a produção de carvão vai escoar com mais facilidade. Então, assim, a gente sente que já passou da hora da gente começar a ter esses asfaltos ligando a comunidade de Santa Rita, principalmente sede, para poder beneficiar mais aquelas comunidades. Mas é isso aí. Enquanto não sai, vamos trabalhando, vamos fazendo o possível. Obrigado, senhor
0: presidente. Continua aberta a discussão. Iniciar a votação. Em votação.

0: Aprovado por 11 votos.
1: Requerimento 224. Encaminhada ao chefe do Poder Executivo Municipal, Secretaria Municipal de Governo e Secretaria Municipal de Segurança e Trânsito, pedindo as informações. Segundo informações recebidas por este mandato, o comando da Guarda Civil Municipal, composto por comandante, subcomandante, coordenadores, inspetores e subinspetores, teria apresentado coletivamente a entrega de suas funções de comando em razão de supostas ingerências administrativas relacionadas à gestão da corporação. Ainda conforme as informações recebidas, a situação teria sido motivada pela redução da carga horária dos servidores, medida que teria como consequência a supressão ou redução do benefício do cartão alimentação Verocard, fato que estaria gerando grande insatisfação entre os integrantes da Guarda Municipal. Além disso, este mandato recebeu informações de que situação semelhante estaria ocorrendo com os servidores da Fiscalização Urbana e Rural do município de Ouro Preto. Segundo relatos, foi realizada a reunião no dia 20 de maio de 2026, ocasião em que teriam sido tratadas questões relacionadas à realização de horas extras pelos fiscais. Contudo, posteriormente, os servidores teriam sido informados de que as horas extras realizadas não seriam pagas, situação que tem causado preocupação e insegurança entre os profissionais. Diante da relevância do tema e da necessidade de prestar esclarecimentos à população e aos servidores municipais, requer-se o envio das seguintes informações. São verídicas informações que o comando da Guarda Municipal entregou coletivamente suas funções de comando? Em caso positivo, encaminhar os motivos oficialmente apresentados. Houve determinação para a redução da carga horária dos servidores da Guarda Municipal? Em caso positivo, informar os fundamentos técnicos, administrativos e financeiros que justificaram a medida. A redução da carga horária ocasionou ou ocasionará a perda, redução ou suspensão do benefício do cartão alimentação Verocard para os integrantes da Guarda Municipal? Qual a economia prevista para os cofres públicos com as medidas adotadas e quais estudos técnicos fundamentaram tais decisões? Houve ou haverá impacto semelhante em outras categorias de servidores municipais? A medida foi aplicada de forma isonômica a todos os servidores e agentes públicos que se encontram em situações equivalentes? Houve redução, suspensão ou alteração do benefício Verocar ou de benefícios equivalentes para secretários municipais, cargos comissionados ou agentes políticos da administração? Em caso positivo, informar quais cargos foram alcançados. É verídica a informação de que foi realizada a reunião com servidores da Fiscalização Urbana e Rural em 20 de maio de 2026, tratando da realização de horas extras? Houve autorização prévia para a realização dessas horas extras pelos servidores da Fiscalização Urbana e Rural? Por qual motivo os servidores teriam sido posteriormente informados de que as horas extras realizadas não seriam pagas? Quantos servidores da Fiscalização Urbana e Rural foram afetados por essa medida e qual o montante financeiro correspondente às horas extras extraordinárias realizadas? Existem outras medidas de contenção de despesas em estudo ou já implementadas que possam impactar direitos, benefícios ou remunerações dos servidores municipais? Justificativa. O presente requerimento tem por finalidade esclarecer informações que chegaram a este mandato e que envolvem possíveis alterações em direitos e benefícios de servidores públicos municipais, bem como fatos que podem ter culminado na entrega coletiva das funções de comando da Guarda Municipal. Da mesma forma, busca apurar os relatos apresentados por servidores da Fiscalização Urbana e Rural quanto à realização de horas extras supostamente autorizadas e posteriormente não reconhecidas para fins de pagamento. Considerando os princípios constitucionais da legalidade, moralidade, publicidade, eficiência e transparência da administração pública, faz-se necessária a prestação dos devidos esclarecimentos por parte do Poder Executivo, de autoria do vereador Ricardo Gringo.
0: Requerimento de número 224/2026, de autoria do vereador Ricardo Gringo, aberta a discussão, com a palavra o vereador.
2: Obrigado, senhor presidente, obrigado, Renato, pela leitura. Então, esse é um tema que tem vindo falado essa semana na Guarda Municipal, dessa suposta entrega dos cargos ao secretário. Chegou por informação da própria Guarda Municipal em alguns casos, que as pessoas do alto comando, a gente fala de comandante, inspetor e outros coordenadores, que chegaram a propor o secretário a entrega do seu respectivo cargo por não conseguir mais estar aceitando esses cortes. Aí, a gente faz uma análise. Informação também que chega ao nosso gabinete que foi contratado pela segurança pública aqui de Ouro Preto, municipal, o valor do rotativo, aqueles carros com imagem, tirando foto das placas, no valor de R$ 83 mil. E esse serviço não está sendo utilizado. É muito mais fácil cortar num serviço que não está sendo utilizado, R$ 83 mil, ou cortar o cartão da Guarda Municipal. Fica muito fácil a questão de gerir o dinheiro público. Paga-se R$ 83 mil para um serviço que não está sendo utilizado em Ouro Preto, o rotativo. Não está sendo utilizado. Por que não corta? Não. Eu estou falando aquele rotativo, aluguel do carro com a câmera que vai rodando e os aplicativos de rotativo que poderia mandar multa, você pagar tal, não está funcionando. E a prefeitura paga a mensalidade do mesmo jeito, antes mesmo de implantar o serviço. O serviço está inoperante. E aí, é muito mais fácil cortar no salário do que estar na ponta, na base, trabalhando dia e noite, corta. Então, essa insatisfação com o alto comando da Guarda Municipal, aí eu não estou aqui falando mal de secretário nenhum, que não é do meu efetivo falar mal de secretário nenhum. A questão é o seguinte, a insatisfação com o secretário é geral dentro da Guarda. É geral. Isso não é eu que estou falando. As redes sociais... E uma tropa desmotivada, o secretário muito bem sabe que ele fez excelência na Polícia Militar. Então, a gente sabe que uma tropa desmotivada não rende. E segurança pública, educação e saúde, Zé Domingos, não é coisa de brincar, gente. Vai cortar na carne? Está cortando o alto escalão? É inadmissível essa situação que está acontecendo em Ouro Preto. E aí também atingir a fiscalização. A fiscalização urbana, fiscalização de trânsito, Ourotran. Será que não tem outros meios de corte? E o corte foi determinação do secretário. Não tem outro secretário de fazenda, outro secretário envolvido, não. Decisão do secretário, segundo informação dos guardas municipais. Obrigado, senhor presidente.
0: Continua aberta a discussão com a palavra do vereador Luciano.
3: Obrigado aí, presidente. Ricardo Gringo, é importante documento, né? Quem que não ficou sabendo dessa notícia, né? Agora, o mais importante é a gente saber, né, como se chegou nessa essa ação. Você falou muito bem aí. Por que cortar os vale alimentação? Eu acho que nem pode cortar vale alimentação, né? Deve ser algum outro benefício, né? Mas o que a gente tem é de buscar, né, saber. Vale refeição? O porquê aconteceu, né? E você já fez uma explanação aí de que tem outros caminhos, né, que se for como você falou, está corretamente, né? A gente não tem que interferir, né, na administração de falar corta aqui, corta ali, faz isso, faz aquilo. Mas lógico que nós temos, né, de dar apontamentos, dar caminhos, né? Se, igual eu falei na última reunião aqui, se está com dificuldade de gestão, tem que fazer cortes, né? Mas olhar onde e como fazer, né? Conversei com algumas pessoas da guarda, né? Me relataram, não relatou isso sobre cortes lá, só falou que a convivência com o secretário está muito difícil, né? Isso me relataram. Então, a gente tem de entender, né? E buscar uma solução. Não podemos ficar aqui somente falando de apontamentos, né? Até conversei com o vereador presidente, né, sobre esse assunto, se tinha chegado alguma coisa, e acho, não, tenho certeza que a gente tem de dar um passo, escutar, né, entender o o que levou a isso, como conduzir isso, para a gente não criar um problema gigante na nossa cidade. Né? Então, estou à disposição aí e vamos pensar em algo para a gente construir junto aí. Obrigado, senhor.
0: Continua aberto a discussão. Com a palavra, vereadora Lília França.
4: Gostaria de assinar com você, gringo, esse excelente requerimento que traz ao encontro os direitos da equipe da guarda. E concordo com as palavras do colega Luciano, quando fala dessa harmonia, esse respeito interno, né, esse diálogo, porque a guarda hoje é uma ferramenta de trabalho importantíssimo para trazer segurança para o nosso município. Eles estão ali no dia a dia, muitas mulheres agora pertencentes à guarda, trabalhando com muita dedicação, com muita responsabilidade, trazendo segurança para nossas comunidades. São inúmeras festas próximas às escolas, a gente está sempre pedindo reforço à guarda, e a gente precisa ter esse reconhecimento desses direitos, desses benefícios que eles têm e que é necessário. Então, a gente não pode regredir, a gente quer assinar junto com você e colocar à disposição da guarda para poder contribuir com essa demanda.
0: Continua aberta a discussão, com a palavra o vereador Alessandro Sandrinho.
5: Obrigado, senhor presidente. A coisa vai se tornando complicada, né? Uma semana é comunidade que vem aqui, rua 3 de maio. Agora já é uma insatisfação dos próprios servidores. E a gente, enquanto servidor público, principalmente nós que estamos aqui, vereadores, que é um cargo passageiro, assim como secretariado também é um cargo passageiro, a gente tem que se atentar que os servidores, eles são efetivos, na maioria dos casos, né? E assim, e eles vão ficar por aí, e é eles que têm de cuidar da nossa população. Então, assim, a gente tem que ter, né, um bom diálogo, um bom entendimento, porque senão a corda sempre estoura para o lado mais fraco, que às vezes é a população. Então, assim, não pode prejudicar os servidores dessa forma, tem que ter um consenso, tem que ter um diálogo, porque senão a coisa fica muito complicada, fica muito difícil. Então, a gente já deixa aqui esse pedido de diálogo e lembrando que a gente tem de ter também uma reunião com o secretário para tratar da rua 3 de maio. Então, assim, essas conversas, diálogo entre secretarias e seus funcionários tem que fluir bem, porque senão quem acaba perdendo é o povo. Mas vamos aguardar a resposta do requerimento para ver os encaminhamentos. Obrigado, senhor presidente.
0: Continua aberta a discussão. Com a palavra, vereador Alex Brito.
6: Presidente, o pessoal da guarda esteve aí, inclusive, mais cedo na reunião. E, assim, tem uma coisa estranha acontecendo lá. Tem um conflito grande. Pelo que me falaram, parece que os superiores da guarda tentaram até entregar os cargos todos. Não é isso, Ricardo? Eles vieram aí hoje, até nos chamaram para conversar. Então, eu até proponho aí, né, sugiro, desculpa, que Vossa Excelência, como presidente da casa, converse com o executivo sobre isso, porque você já imaginou o mal-estar que pode estar acontecendo com essa quantidade de guarda que nós temos em Ouro Preto hoje? Né, fica uma situação muito ruim. E eles vieram aí pedir ajuda, vieram mais cedo na casa, antes da nossa reunião, entre reunião de comissões e a reunião ordinária. Então, nós temos que ficar atentos ao que está acontecendo lá, né? Muito obrigado.
0: Continua aberta a discussão. Pela segunda intervenção, vereador Ricardo Gringo.
2: Então, obrigado, senhor presidente. Se tratando de segurança pública, a gente tem que estar com o psicológico hiper bem, dizendo assim. O que eles desprendem de insegurança, de adrenalina, dia a dia, no exercício de suas funções, eles não deveriam ficar preocupando com corte de um direito que já foi adquirido. Sendo que a gente está aqui respeitando o secretário, porque é atribuição dele, é discricionário dele. Nós não podemos invadir competência do secretário. Mas a gente pode, sim, propor, né, um debate, igual o Sandrinho muito bem colocou, se tem outros meios de corte, por que cortar justamente no cartão do servidor? Com essa questão de diminuir carga horária, é questão, nós aprovamos aqui um aumento de 700, tirou 900, dá com uma mão e tira com duas? Essa é a promoção do secretário de Ouro Preto, dá com uma mão e tira com duas. Então, a gente não pode permitir esse tipo de situação em Ouro Preto, mesmo porque tinha, igual apontei, um dos caminhos alternativos, que aí é consciência dele, é ele que é o secretário, se vai aceitar ou não. E um detalhe, a questão da fiscalização, houve uma reunião dia 20/5 para discutir sobre hora extra. Os funcionários já tinham feito hora extra, estou falando agora da fiscalização urbana e rural. Eles já tinham conversado sobre a questão de hora extra. Aí foram surpreendidos, Sandrinho. O secretário simplesmente falou que não vai pagar a hora extra, mas já estava contando com isso, então que não paga a partir de junho. Mas a hora extra que foram feitas até o dia 20, até o dia da reunião, eles fazem jus receber. Porque é um acordo, pagava hora extra, agora corta de uma vez. E a pessoa que fez um planejamento com aquele dinheiro para pagar um aluguel, pagar uma escola de um filho, aí, gente, já está sendo arbitrário. A gente tem que chamar atenção nesse ponto aí. Desculpa aí, Sandrinho, que não deu tempo. Obrigado.
0: Acho que é um importante documento, no vereador Ricardo Gringo, mas a gente vai vendo algumas informações, mas é importante chegar oficial, né, o requerimento respondido, mas não acredito que o executivo, a gente lutou junto aqui com a guarda, a gente aprovou vários documentos aqui, projeto de leis trazendo benefícios para a guarda municipal, e não acredito que o município está retirando algum direito que a guarda tenha. Talvez alguns ajustes que tinha alguns proposta de algum secretário que já passou pela pasta ou do próprio secretário que está lá hoje e que está fazendo alguns ajustes que é discricionário do secretário e do governo. Mas não é um tirar um direito dos servidores. Porque quando a gente fala assim, o governo está tirando o direito dos servidores, primeiro que não tem nem direito de tirar, porque está no estatuto. Tá no, passou no concurso, está no estatuto do servidor. Como que você retira um direito do servidor? Já, eu acho que já não tem nem fundamento uma informação dessa ou se alguém falou alguma questão nesse sentido que está tirando direito. Agora, se algum acordo, alguma proposição que estava trabalhando de algum regime e está sendo alterado, a gente tem que entender como está funcionando esse fluxo lá dentro da guarda. Agora, a questão... se estão satisfeitos ou não com o alto comando, com o secretário, eu não vou entrar no mérito, porque aí é discussionário com prefeito, secretário e a guarda, para eles chegarem no entendimento, o melhor caminho a seguir. Agora, com a questão de retirar direito dos servidores, eu não acredito isso, porque o sindicato, primeiro que tem um sindicato bem atuante dentro do nosso município, agora, defender... algumas questões, mesmo que não está dentro do estatuto, não está dentro da carga horária de cada servidor ali, é um direito de cada um entendimento. Agora, repito, não acredito que o governo está fazendo nesse sentido de tirar direito dos servidores. Acho muito difícil isso acontecer, mas vamos esperar o requerimento ser respondido, e mesmo porque o cartão alimentação... É de todos os servidores do município. Cartão refeição, eu acho que são poucos servidores dentro do município que tenha. E tem que saber o porquê tem esse cartão refeição. Por qual direito, aonde foi criado o direito, que está dentro do estatuto, dentro da lei, que esse cartão alimentação foi criado. Se é assegurado por lei. Se for, como conseguir tirar? Agora, se não tiver regulamentado por lei, passado por essa casa, não tiver no estatuto do servidor da guarda ou de outro servidor do município, o que que segura isso de estar tirando um direito do cartão refeição? Então, a gente tem que entender bem para depois a gente dar opinião, mas as informações que chegou são essas, mas esperar... chegar a resposta do requerimento do vereador Ricardo Gringo, que a gente tenha a resposta em documento. Continua a discussão, aberta a votação. Aprovado por 11 votos. Questão de ordem, vereador Sandrinho.
5: Obrigado, senhor presidente. É porque a gente vai acompanhando e eu tenho acompanhado toda essa situação. É só para poder deixar aqui também um alerta e chamar a atenção também dos servidores que estão reclamando, porque é o seguinte, senhor presidente, a gente também tem um sindicato dos servidores e também dá uma provocada no sindicato, porque o sindicato também pode olhar a situação. Nada e ninguém melhor para vir à casa usar a tribuna em nome dos servidores, que às vezes pode ficar com medo de ter uma reação, do que o sindicato. Então, acho que está na hora também do sindicato ser provocado e vir nessa casa aqui para poder fazer a defesa do servidor. Mas é só para deixar esse alerta aí e provocar.
0: Questão do vereador Alex Brito.
6: Presidente, eu acho que, até solicito que Vossa Excelência apure mesmo o mais rápido possível. Eu acabei de receber aqui, não vou botar o áudio, um áudio falando que está tendo algum movimento aí acontecendo na cidade, que o Alto da Cruz está completamente parado. Já tem mais de uma hora e meia que ninguém vai, ninguém chega e ninguém vai. E as pessoas estão ligando na guarda e não está tendo muito guarda e Orotran. Não está tendo retorno, não. Só para deixar aqui registrado.
0: São situações que o governo tem que tomar as suas respectivas condução, né? Então, tem que ressaltar que isso não parte da Câmara, gente. Nós não, o papel nosso nós estamos fazendo aqui, que é o documento que o vereador Ricardo Green colocou. Agora, o Executivo não pertence ao Legislativo. Lá é o prefeito, a vice-prefeita, junto com o secretariado, para determinar que a guarda faça, cumpra seu papel. Agora, a questão de se está prevaricando na questão da prestação do serviço, aí é processo administrativo, é dentro do Executivo que tem que se tomar as devidas providências. O vereador Ricardo do Gringo é da área da segurança pública, ele sabe como funciona isso. Se alguém prevaricar no seu uso da atribuição do seu trabalho, as consequências que pode sofrer com isso. Então, lá na guarda não tem nenhum menino, nem na Orotran. Eles sabem a responsabilidade que eles têm com compromisso dentro da lei e das normas que tem que trabalhar. Então, o que eu peço ao Executivo é que tenha o diálogo, né? Que o mais importante, eu acho que não é a discussão, e sim o diálogo, a conversa, para chegar num um acordo, para as coisas fluírem bem dentro do nosso município. Questão do vereador Ricardo Gringo. Por 30 segundos.
2: Só para concluir mesmo, falar a palavra do Vantuí e do Sandro, a gente na segurança pública, Sandrinho, a gente tem esse receio quando se trata do Estado. Que se eu falar muito no Estado, eles me mandam lá para o Naí, na divisa de Brasília. Agora, aqui em Ouro Preto, eles podem ser força e honra e vir representar. O sindicato tem que fazer o seu papel. Mas eles são efetivos e não tem como se transferir para lugar nenhum, que o comando é dentro de Ouro Preto. Só para a gente reafirmar isso aí.
0: Próximo documento, vereador Renato Lázaro, por favor.
1: Requerimento 225, encaminhado ao prefeito municipal e ao procurador-geral do município, senhor Diogo Ribeiro, para que os mesmos encaminhem a esta casa informações referentes à situação do loteamento no Jacuba, localizado no município de Ouro Preto, especialmente quanto aos aspectos jurídicos e administrativos relacionados à liberação de construções no local. Justificativa. O presente requerimento visa obter esclarecimentos sobre a situação do referido loteamento, considerando o interesse dos proprietários de lotes e da comunidade em geral, que aguardam informações oficiais acerca da regularização do empreendimento e da previsão para início das construções. As informações solicitadas são essenciais para garantir transparência e permitir que este vereador exerça adequadamente sua função de fiscalização dos atos da administração pública. De autoria do vereador Zé do Binga.
0: Requerimento de número 225/2026, de autoria do vereador Zé do Binga. Aberta a discussão, com a palavra o vereador.
7: Boa noite, presidente, colegas vereadores, o presente, ouvinte. Presidente, eu faço esse documento na necessidade que, muito bem lido aí, né, pelo nosso Zoroastro, função da gente, e uma pergunta que não quer calar. Toda hora uma pergunta, como que está aquele loteamento? Tendo em vista que já foi gasto muito dinheiro, a gente sabe que não é público, né, mas quem gastou também é dono do dinheiro dele. E a população fica ansiosa ali, poderia estar tendo vários imóveis, pagando até imposto, né, para a nossa cidade, gerando emprego e renda. Agora, já foi feito lá o loteamento, eu acho que

0: no tamanho da casa, da qualidade, mas se tiver urbanizado, já que já fez o loteamento, já teve um gasto ali, então deixa correr para frente. O que às vezes questionou na época, que foi até impedido, na época eu acho que parou aquilo ali por causa de corte até de árvore, não é, Curuzu? Né? Devastaram tudo lá. Mas a árvore já foi cortada, já pavimentou tudo, então agora não vai resolver mais nada. Então eu acho que tem que colocar aqui para funcionar. A cidade de Ouro Preto vai ficar muito bem servida com aquilo ali urbanizado.
1: Continua aberta a discussão. Em votação.

0: aprovado por 11 votos.
1: Requerimento 226, encaminhado ao prefeito, bem como à Secretaria da Fazenda, solicitando esclarecimentos acerca dos critérios técnicos, parâmetros e metodologias adotados na elaboração das projeções de arrecadação e das metas fiscais constantes na Lei de Diretrizes Orçamentárias, LDO, para o exercício de 2027. Durante a audiência pública de apresentação da Lei de Diretrizes Orçamentárias de Ouro Preto, representantes da Secretaria Municipal de Fazenda apresentaram as projeções de arrecadação e as metas fiscais previstas para o exercício de 2027. Na oportunidade, estudantes do curso de Administração Pública da Universidade Federal de Ouro Preto, UFOP, acompanhados pelo professor Henrique, levantaram questionamentos relevantes acerca da metodologia utilizada pelo Poder Executivo para a elaboração dos cálculos e estimativas apresentados. Diante da importância do tema para o planejamento das políticas públicas, para a transparência da gestão fiscal e para o adequado exercício da função fiscalizadora do Poder Legislativo, solicita-se o envio das seguintes informações. Quais foram os critérios técnicos utilizados para a elaboração das projeções de arrecadação previstas para o exercício de 2027? Quais indicadores econômicos, financeiros e fiscais foram considerados na construção das estimativas apresentadas? Qual a metodologia adotada para a definição das metas fiscais constantes na LDO de 2027? Houve utilização de séries históricas, estudos técnicos ou consultorias especializadas para subsidiar as projeções? Em caso positivo, encaminhar cópia ou referência dos documentos utilizados. Quais premissas foram consideradas em relação à arrecadação própria, transferências constitucionais e receitas oriundas da atividade minerária? Solicita-se o encaminhamento da memória de cálculo e dos estudos técnicos que embasaram as projeções apresentadas na audiência pública. Dessa forma, solicita-se o envio das informações e documentos requeridos, visando garantir a transparência dos atos da administração pública, o fortalecimento do controle social e o adequado exercício da função fiscalizatória do Poder Legislativo, contribuindo para uma análise mais detalhada das projeções orçamentárias e das metas fiscais previstas para o exercício de 2027, de autoria do vereador Emerson Titão.
0: Requerimento de número 226/2026, de autoria do vereador Emerson Titão, aberta a discussão, com a palavra, vereador.
2: Estamos fazendo esse requerimento, pois tivemos aí, né, o vereador Zoroastro também esteve presente na audiência que teve, e quando a gente saiu, o professor Henrique, lá da UFOP, fez esses questionamentos. Quais critérios foram utilizados para a elaboração da projeção de arrecadação, porque saía valores e não sabiam de onde os valores estavam vindo. Então, a gente chegou a um consenso para saber qual metodologia foi utilizada para chegar aqueles números e aqueles valores. E aí, estou mandando esse documento e espero obter uma resposta aí o mais rápido possível. Obrigado, presidente.
0: Continua aberta a discussão. Iniciar a votação. Em votação.

0: Curuzu.
1: É o Curuzu.
2: Aprovado por 11 votos.
0: Requerimento 227, encaminhado ao senhor prefeito municipal, solicitando informações acerca das condições de trabalho e dos direitos trabalhistas dos profissionais terceirizados que prestam serviço de limpeza ao município. Solicita-se que sejam prestados os seguintes esclarecimentos.

0: Os trabalhadores terceirizados responsáveis pela limpeza e higienização de banheiros públicos, prédios públicos, unidades de saúde, escolas e demais equipamentos municipais fazem jus ao adicional de insalubridade nos termos da legislação trabalhista vigente e das normas regulamentadoras aplicáveis? Em caso afirmativo, o adicional de insalubridade está sendo efetivamente pago aos trabalhadores que desempenham tais atividades? Caso o adicional de insalubridade não esteja sendo pago, qual a justificativa administrativa e jurídica para a ausência do pagamento? Existe previsão para implantação do pagamento do adicional de insalubridade aos trabalhadores que eventualmente tenham esse direito reconhecido? Em caso de reconhecimento de que o adicional deveria estar sendo pago e não foi concedido, há previsão de pagamento retroativo dos valores devidos aos trabalhadores? Em caso afirmativo, qual o procedimento previsto para sua regularização? Os contratos firmados entre o município e as empresas terceirizadas contemplam previsão de pagamento de adicional de insalubridade aos trabalhadores que exerçam atividades enquadradas nessa condição? Qual o quantitativo atual de trabalhadores terceirizados vinculados aos contratos de limpeza e conservação mantidos pelo município? Dentre os trabalhadores atualmente contratados, quantos desempenham atividades que envolvem limpeza e higienização de instalações sanitárias de uso coletivo e manejo de resíduos provenientes desses ambientes? De autoria do vereador Curuzu.
1: Requerimento de número 227/2026, de autoria do vereador Curuzu, aberta a discussão. Com a palavra, vereador.
2: Senhor presidente, vereadora, vereadores, demais que nos ouvem e assistem. Senhor presidente, é direito das trabalhadoras e dos trabalhadores que trabalham no serviço de limpeza dos banheiros receber por insalubridade, salvo engano, 40%, que é o nível máximo. E tenho dúvidas se as empresas terceirizadas que prestam serviço à prefeitura pagam esse direito aos trabalhadores, desde que sejam banheiros com um número de 20 ou 25 pessoas, no mínimo, que usem. Então, quer dizer, quem trabalha na escola, quem trabalha no banheiro público, quem trabalha em posto de saúde, elas têm direito à insalubridade. E tenho a impressão, pelo que eu comecei a investigar, que essas empresas contratadas pela prefeitura não fazem esse pagamento. Quero depois até conversar com Vossa Excelência para saber como é que está também aqui na Câmara. Fiquei sabendo disso hoje, não deu tempo de antes conversar com Vossa Excelência. Para que esse direito, que é das trabalhadoras e dos trabalhadores, seja garantido. Então, nesse sentido, faço esse pedido de informação para ter certeza daquilo que eu tenho ouvido dizer a respeito desse desrespeito ao direito das trabalhadoras e dos trabalhadores, que muitos deles recebem até menos que salário mínimo, com alguns descontos que têm, recebem, inclusive, menos que salário mínimo no final do mês trabalhado. Obrigado, senhor presidente.
1: Continua aberto a discussão. Iniciar a votação. Em votação.

0: Aprovado por 11 votos.
1: Requerimento 228, encaminhado à Secretaria Municipal de Governo, Secretaria Municipal de Cultura e Turismo, solicitando informações relativas ao processo de adesão número 09 de 2026, referente à adesão à ata de registro de preço número 6 de 2025, do consórcio intermunicipal multifinalitário no Médio Espinhaço, destinada à contratação de empresa para locação de estruturas e equipamentos para eventos. Justificativa da adesão. Qual foi a justificativa técnica e econômica para adesão à ata de registro de preço em vez da realização de procedimento licitatório pelo próprio município? Encaminhar cópia integral do estudo técnico preliminar, termo de referência e pareceres que fundamentaram a adesão. Informar qual foi a economia estimada obtida pelo município com a adesão à referida ata. Encaminhar a pesquisa de preço utilizada para demonstrar a vantajosidade da adesão. Informar quais fornecedores foram consultados e quais valores foram obtidos na pesquisa. Encaminhar a memória de cálculo utilizada para demonstrar compatibilidade dos preços registrados com os preços praticados no mercado. Informar todos os contratos, adesões, atas de registro de preço e empenhos celebrados entre o município de Ouro Preto e a empresa Aliança Produção e Estrutura para Eventos, nos exercícios de 23, 24, 25 e 26. Informar os respectivos valores contratados, executados e objetos contratados em cada exercício. Informar percentual de participação da referida empresa no total das despesas municipais com infraestrutura de eventos nos últimos 4 anos. Encaminhar a estimativa de consumo que fundamentou o valor global de R$ 19.203.937. Informar quais eventos, festividades, atividades culturais, esportivas, turísticas e institucionais foram considerados para a composição da demanda. Informar se existe cronograma anual de eventos que justifica a estimativa apresentada. Execução e fiscalização. Informar quem será o gestor e quem será o fiscal da futura contratação. Informar mecanismos que serão utilizados para controle da execução dos serviços e conferência das estruturas efetivamente instaladas. Informar se haverá publicação periódica dos quantitativos utilizados e dos valores efetivamente executados pela ata. Informar se houve apontamentos, recomendações, auditorias ou fiscalizações relacionadas à empresa contratada por parte do Tribunal de Contas, Ministério Público ou Controladoria Municipal. Em caso positivo, encaminhar cópia dos documentos pertinentes. Quantos fornecedores diferentes prestaram esse mesmo serviço para a Prefeitura entre 2021 e 2026? Qual o valor total pago à Aliança em cada exercício financeiro desde 2021? Existe estudo comparando a locação recorrente com a possibilidade de aquisição própria da parte dos equipamentos mais utilizados? A presente solicitação tem por objetivo assegurar o exercício da função fiscalizatória do Poder Legislativo, especialmente diante do elevado valor global da adesão, da utilização de ata de registro de preços de outro ente e da recorrente contratação da mesma para execução de serviços relacionados à infraestrutura de eventos, de autoria do vereador Renato Soroastro.
0: Requerimento de número 228/2026, aberta a discussão, de autoria do vereador Renato Zoroastro, com a palavra, vereador.
1: Obrigado, presidente. Mais uma vez, boa noite a todos e todas. Já fiz, em outros momentos, um requerimento dessa natureza, principalmente relacionados à adesão de ata. Por que fiz esse documento? Na verdade, um instrumento de adesão de ata, ele não é legal, ele é permitido juridicamente. E também não estou aqui questionando a capacidade técnica da empresa na realização da prestação de serviços. O que eu estou questionando e que eu venho buscar através desse documento são as recorrentes adesões de ata que vem acontecendo no município, não só dentro da Secretaria de Cultura e Turismo, mas também em outras secretarias também. Na semana passada, por exemplo, eu trouxe um documento relacionado a consultorias. Né, o valor de 6 milhões de uma consultoria na Secretaria de Educação. E esse, ele tem um valor global de 19 milhões. Né? Então, assim, não é que vai contratar 19 milhões, mas pode chegar até 19 milhões. Né? Então, se foi contratado esse valor, aí vem a pergunta, existe planejamento? Existe transparência? Porque se a gente for pensar bem, não é tão imprevisível os eventos que acontecem na cidade, os eventos culturais, esportivos, turísticos, entre outras atividades que acontecem, entre outros eventos que acontecem na cidade. E tem um calendário do município. Então, se existe esse calendário, já existem algumas festas, alguns eventos que são apoiados pelo município, então, por que não a realização de uma licitação própria? Se tem planejamento, você consegue fazer essa licitação. Então, o documento, ele tem caráter informativo, mas também fiscalizatório, para a gente entender o motivo pelo qual essas recorrentes adesões vêm acontecendo no município e por que não fazer uma licitação aqui dentro. Volto a reafirmar, não estou questionando o aspecto legal da adesão, nem a capacidade técnica da empresa. Meu questionamento é sobre as recorrentes adesões de ata que vêm acontecendo no nosso município. Então, num valor global desse tamanho, é preciso apresentar planejamento, ter transparência, para onde está indo esses recursos, para quais eventos serão atendidos, entre outras informações que a gente colocou aqui no requerimento. Obrigado, presidente.
0: Continua aberta a discussão. Documento do vereador Renato Zoroastro. Iniciar a votação. Em votação. Aprovado por 11 votos. Algum vereador? Minuto de silêncio. Pedir questão de ordem aí. Nenhum vereador pediu aqui. Vereador Alessandro Sandrin, questão de ordem.
2: Que isso, senhor presidente. Questão de ordem. Gostaria de pedir um minuto de silêncio para a dona Conceição Alfenas, moradora da Rua da Abolição 106. Ela é a avó da minha assessora. E também para o senhor Antônio, morador lá do Morro Santana, da rua 15 de Agosto, que foi sepultado hoje lá no Salto. Obrigado.
0: Mais algum vereador? Vamos todos então fazer um minuto de silêncio, por favor.

0: Vereadores que fizeram a inscrição da fala de orador, vereador Matheus Pacheco, vereador Ricardo Gringo, vereador Alessandro Sandrin, vereador Luciano, vereador Lilian França, vereador Carlinhos Mendes, vereador Emerson Titã e vereador Cruzu. Conselho de Centro, vereador Zé do Pinga.
1: Presidente, vereadora também Lilian, vou pedir licença.
0: Vereador Alex, vereador Luciano, vereador Messinho.
2: Retiro
0: a vereador Titão vai usar a palavra, vereador Cruzu vai usar a palavra. Então, primeiro orador, vereador Ricardo Gringo.
3: Senhor presidente, vou pedir licença após o uso da minha palavra, por favor. Após o uso da palavra.
0: Não. Ah, sim. Sim, perfeitamente, vereador. Só aguardar um momentinho, vereador. Só pedir o vereador Luciano para... Com a palavra, vereador Ricardo Gringo.
3: Boa noite a todos os presentes, os demais que nos ouvem por outro meio de comunicação. Convido os vereadores presentes na pessoa do Vantuir. Gostaria hoje de iniciar a nossa fala com a representação 129, acerca do meio ambiente, que, querendo ou não, é uma irresponsabilidade em relação ao meio ambiente. A representação 129 trata de um serviço supostamente realizado pela 3T, por isso a representação, para a gente ter ciência de quem realmente é responsável por essa obra, jogar o resto de asfalto no meio ambiente. Nós temos a imagem, já apresentamos aqui nessa casa legislativa, estamos aguardando agora a empresa, se for a 3T a responsável pelo serviço, para se pronunciar, via nossa representação, a resposta dela, a questão de rejeito de resto de malha asfáltica na comunidade Santo Antônio do Salto. Então, fica aqui a nossa indignação, como consta nas imagens, a questão da nossa representação 129. Agora, vamos falar de um requerimento 224/2026. Aí eu gostaria também, Efigênio, a gente colocou umas imagens referente a show, quanto se gasta com show na cidade de Ouro Preto. A gente colocou, fez um levantamento. Essas informações que estão na tela aí é do jornal Minas Mais. 4.870.000 foram gastos em 2024. E 2.630.000 em 2025. Aí passa a parte, tem outra parte aí, por favor. Aí está dividido em qual show foi gasto. A gente não está aqui criticando. A gente está fazendo um novo requerimento para saber o que entrou para os cofres públicos. Que a saída nós estamos vendo ali, 4.700.000 em média. Porque a gente vem falando de corte de gastos. Contenção de gastos, mas está cortando da carne dos trabalhadores. Em fevereiro desse ano, fomos chamados na Secretaria de Cultura e Turismo para falar sobre um corte da ordem de 4 milhões de reais. O carnaval na cidade de Ouro Preto fica em torno de 6 milhões, segundo informação da Secretaria de Turismo. Eu participei de uma reunião lá, e eles informaram que ia cortar 4 milhões de reais e não ia ter carnaval nos distritos. Apenas Santa Rita, Cachoeira do Campo e Santo Antônio e Antônio Pereira. E dessa feita foi feito. Economizaram 4 milhões, ou deixaram de gastar 4 milhões. E agora a receita caiu em média de 4 milhões também, então a conta já fechou. Então eu gostaria que a prefeitura se manifestasse em relação a esses cortes, contenção de gasto, que, afinal, todos sabem que a receita é em torno de 1 bilhão de reais. Uma receita de 1 bilhão de reais nós teremos que cortar concessão de benefício. Na verdade, a gente não está falando aqui da Guarda Municipal, no nosso requerimento 224, sobre corte de direito, que o direito é, através de concurso público, ele já tem as suas cláusulas pétreas, dizendo assim, que não há condições de cortar direito. O que nós estamos falando aqui, e chegou ao nosso mandato, é que foi feita uma mudança na escala de trabalho de 12 para 10 horas, objetivando a corta, o corte, na verdade, do cartão Verocard. É aqui que é o ponto da questão. E eu acabei de falar que hoje, essa gestão, na pessoa aí do caso, do secretário, que é o gestor da parte, dá com uma mão e tira com duas, que receberam aumento aí e agora cortaram a concessão de benefício. Aí eles fazem essa manobra, que é discricionário do secretário. Eu não estou aqui discutindo a legalidade do ato. A gente está discutindo a possibilidade de um estudo prévio para impactar menos de quem está ali na base executando a segurança pública de Ouro Preto. Ou seja, a Guarda Municipal, as fiscalizações também, urbana e rural, a Orotran, esses que estão lá na ponta da lança, na base lá, eles estão, sim, sendo prejudicados. Porque com o corte do Verocard deles, eles estão em prejuízo de, em média, R$ 900, de R$ 800 a R$ 900. Tem serviço que a prefeitura paga, aí eu vou abrir um leque aqui, o secretário vai responder, R$ 83 mil para o serviço rotativo que não está sendo utilizado. Fica uma sugestão, corte, já que não está sendo utilizado mesmo, só está pagando, em média de R$ 83 mil, e o cartão deles fica em média de R$ 70 mil. Então, por que, ao invés de cortar num serviço que não está em uso, e a prefeitura paga, através da Secretaria de Segurança, R$ 83 mil mensais para o rotativo, que não está em uso, e sangra na carne dos agentes de segurança e fiscalização e Orotran? É essa a discussão central. Não tem outro mecanismo para cortar onde está sobrando, não onde é essencial. Então, a gente está aqui, nosso mandato continua na resolução desse conflito, no seguinte, sabendo informação. O nosso interesse aqui é saber informação. A gente não está apontando o dedo para ninguém. Mas é inadmissível falar em corte com recurso em Ouro Preto da ordem de R$ 1 bilhão ano. Isso é um absurdo. A receita está crescendo, não está diminuindo. E se houve uma queda no CFEM de 4 milhões, já não cortaram 4 milhões no carnaval? Não, a conta não fecha. Então, seria de suma importância o executivo trazer essa transparência para Ouro Preto. Está cortando? É igual a música do carnaval. Parou? Parou por quê? Cortou? Cortou por quê? Por que os cortes? Eu quero saber isso. Através... O povo nos procura, nosso mandato. Pergunta, vereador Ricardo, por que tantos cortes? Sem que a gente ouve dizer que a receita aumentou. Nós estamos falando de 1 bilhão ano. Com uma população de em torno de 75 mil habitantes. Nós tivemos essa casa vereadora aqui, hoje, a Naide, lá de Nova Serrana, a receita lá é 600 milhões. 600 milhões. Para 120 mil habitantes. Aqui em Ouro Preto, 1 bilhão. Aí, é claro e manifesto a falta de habilidade de gestão do poder público em administrar tamanho e volume de recursos em Ouro Preto. É inadmissível a gente continuar com essa situação que está em Ouro Preto. E ao secretário, que é o dono da pasta, é discricionário dele, a gente pede aqui, em nome da Guarda Municipal de Ouro Preto, o apelo dos operadores de segurança municipal de Ouro Preto, Guarda Municipal, Orotran, Serviço de Fiscalização, que repense, que corte em outros mecanismos para não sangrar a tropa. Força e honra. Vamos lutar até o final. Obrigado, senhor presidente.

0: Último orador, vereador Curuzu.
1: Senhor presidente, eu serei breve, vou falar daqui mesmo. Nós estamos, de
0: mas
1: fato...
0: folha desse tamanho, não, você vai ser breve?
1: É só porque... Deixa eu ver aqui. Sim. Bom, serei breve. Quero dar mais uma boa notícia sobre a moradia, que serão entregues no dia 19, está previsto para o dia 19, mais 17 casas lá no residencial Vila Alegre, em Cachoeiro do Campo. Esse setor da prefeitura de habitação, de fato, está funcionando. Apesar de alguns entraves burocráticos, que às vezes a gente fica até achando que pode ter boicote de algum setor ou de outro, em função dessa bandeira ser uma bandeira mais forte do PT, Partido dos Trabalhadores de Ouro Preto, mas apesar desses contratempos, é um setor que tem deslanchado, né, graças aí à competência, à dedicação do gerente de habitação, Pedro Moreira, de toda a sua equipe, também muito determinada, e que faz um trabalho com amor e com carinho, né, sob a liderança aí da secretária Camila Sardinho. Então, com muita alegria que a gente anuncia essa entrega de mais 17 casas, que é muito mais do que cimento, tijolo, telha, um lar, né? Serão 17 famílias que realizarão o seu sonho da casa própria. Completando já no residencial Vila Alegre, apenas no residencial Vila Alegre, cerca de 150 casas já entregues, mais 30 e poucas já entregues em Antônio Pereira, e outras 20 também estão em construção em Antônio Pereira, no bairro Dom Luciano. Além disso, o programa de reforma de casas, né, com emenda parlamentar de minha autoria, que permitiu que a prefeitura criasse esse programa tão importante também de reforma de casas, porque muita gente fala, Curuzu, eu não quero, não preciso de uma casa, eu preciso de apenas um banheiro lá em casa, ou melhorar o telhado. Então, tem também esse programa da Prefeitura de Ouro Preto, que tem dado muito certo. Quem viu se emocionou como era a casa da Dona Maria, recentemente entregue, e como ficou depois da reforma. Senhor presidente, quero falar também, mais uma vez, da situação do terreno do Morro Santana, da antena, conhecido como terreno da antena da rádio. A prefeitura não pode perder, nós não podemos perder, o povo do Morro Santana não pode perder aquela oportunidade, porque é o único lugar que tem ali no Morro Santana, por sinal, um lugar aparentemente extraordinário, dos poucos lugares planos no Morro Santana, onde se poderá construir equipamentos públicos para entretenimento, para o lazer, para o esporte, para a convivência da comunidade. Então, é muito importante que a prefeitura não perca essa oportunidade, que aquele terreno, se for parar na mão de algum especulador imobiliário, alguém da área de construção de casas e apartamentos, poderão construir ali mais um tanto de apartamentos, povoar ainda mais o Morro Santana, sobrecarregando, assim, o serviço de saúde, a escola, creche, e, além disso, sobrecarregando ainda mais a Rua 15 de Agosto, que já não tolera o trânsito que ela tem hoje. Então, é fundamental, e eu sei que a prefeitura está determinada nisso, sei que o doutor Diogo, procurador do município, está determinado, que o prefeito Ângelo Oswaldo está determinado, pude conversar esses dias com o nosso amigo Antônio Carlos, carinhosamente conhecido como Antônio Carlos da rádio, e ele confirmou que realmente está havendo diálogo da rádio Itatiaia. Itatiaia do Preto, isso mesmo. Que está havendo esse diálogo, E nós estamos aqui para dar todo o apoio, se for necessário. Tenho certeza que os colegas e a colega, caso seja necessário, votação aqui nessa casa, que a Câmara não deixará de dar a sua contribuição para que o povo do Morro Santana tenha essa área para lazer, como eu disse, entretenimento, esporte, convivência. E é uma das poucas áreas planas do Morro Santana. Se você observar o Morro Santana, quase todo ele é morro, como diz o próprio nome. Mas essa parte ali da antena da rádio, do lado direito, da 15 de agosto, logo depois, à frente do posto de saúde, para as pessoas que não sabem exatamente onde ficam, possam se localizar, será um ganho extraordinário para a comunidade de Morro Santana e lutaremos com todas as forças para que isso, esse sonho se realize, porque já mobiliza o bairro. O bairro está mobilizado em torno dessa demanda. Outras demandas também, né, como a Rua Campinas, que precisa receber obra de infraestrutura, a Biquinha precisa começar a obra, corrimãos em vários lugares, a reforma da escola, que precisa ser concluída, a rua Serra da Brígida, que precisa de iluminação, de melhorias na rede elétrica, dentre outras demandas do Morro Santana. Aquela rua ali acima, que sempre me foge o nome, acima, quem estiver me ouvindo, acima da casa onde morava a saudosa mãe do nosso amigo Pepino, dona Celina, onde mora também a mãe da Natália, que trabalha na habitação da prefeitura também. É outra demanda importante. Todas essas demandas são importantes. E essa do terreno da rádio, nós não podemos deixar a prefeitura perder essa oportunidade, o Morro Santana perder essa oportunidade. Lutaremos, então, com todas as forças que tivermos para que o Morro Santana receba o que ele merece, que ficou muito abandonado nos últimos anos. Falar rapidamente também, senhor presidente, sobre o residencial Dom Bosco, né? Além daquela notícia que nós tivemos na semana passada, de ser possível que estejamos próximo de um desfecho de uma negociação que vem sendo conduzido pelo doutor Diogo, com o aval do prefeito Ângelo Osvaldo, para que os salesianos finalmente façam as obras que eles devem há cerca de 50 anos ao povo que sonhou em ter ali um pedacinho de terra para construir a sua casa própria. Então, além dessa boa notícia, esses dias agora estão sendo retomadas as obras de manutenção nas ruas do residencial, né, com o recurso que nós conseguimos por intermédio de emenda parlamentar do deputado federal Miguel Ângelo. E quem conhece o Dom Bosco, Vossa Excelência conhece muito melhor que eu, inclusive, sabe como são aquelas ruas e como ficam na época de chuva, né, e como estão ficando agora, depois de colocar ali o material chamado bica corrida. Né. Então, está ficando um espetáculo. Quero aqui, mais uma vez, agradecer ao secretário Franklin Evangelista e ao nosso amigo Marcinho, que cuida tão bem das estradas daquela região. E esses dias surgiu uma dúvida, quero aqui aproveitar para elucidar isso, uma postagem nossa no Instagram, que colocou lá que são mais de, tem um texto, além do vídeo, tem um texto, dizendo que são mais de 800 lotes desocupados no residencial Dom Bosco. E aí algumas pessoas podem ter interpretado que está desocupado, que não tem dono. Não é isso, é que não tem construção ainda. Né? Então, são cerca de 800 lotes, porque o total são mais de 1.000, 1.100, 1.200. Não sei se algum lote as vossorocas podem ter engolido, não é? E acredito que no residencial Dom Bosco deve ter umas 200 e 300 casas construídas. Então, fazendo a conta aí, significa que a gente tem mais cerca ou provavelmente mais de 800 lotes ainda que não tem construção. Que vindo essas obras de infraestrutura, né, serão, então, muitas famílias beneficiadas. Se for manter o lote de 1.000 metros quadrados, que acho que a gente precisa conversar, senhor presidente, já falamos sobre isso aqui outras vezes, nessa revisão do plano diretor, se uma parte daquele loteamento não pode ser, os lotes não podem ser parcelados, fazendo, por exemplo, lotes de 500 metros quadrados ou 300 metros quadrados, né, uma coisa a ser conversada com os técnicos da Secretaria de Desenvolvimento Urbano e Habitação, também com a comunidade que mora lá e ou que tem, que é proprietário de lote lá. Muito obrigado, senhor presidente. Falei que eu ia falar um pouquinho.
0: Eu ia ser breve. Eu sabia que o senhor não ia conseguir se abreviar tanto. Pedi aos colegas vereadores para fazer a composição de coro para nós encerrar a reunião, registrar a presença novamente. Vereador Curuzu, vereador Vantuí, vereador Renato Zoroastro. Sob a proteção de Deus ao povo de Ouro Preto, declaro encerrada a 32ª reunião ordinária da Câmara Municipal de Ouro Preto. Tenho todos uma boa noite.
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3: O estiloso Nick Holsken passou duas décadas afundando seus adversários num mar de dor. 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
5: Trabalhe. Luiz Lima, do Novo do Rio de Janeiro, critica o fim da escala 6x1 e questiona os possíveis efeitos da medida sobre a informalidade, os custos das empresas e a geração de empregos. Para o deputado, a mudança foi aprovada sem debate aprofundado sobre seus impactos econômicos.
6: Luiz Lima também compara indicadores econômicos do Brasil com os de outros países, destacando diferenças de salários e carga tributária. O parlamentar manifesta preocupação com a perda de competitividade da economia brasileira e com a transferência de empresas para países vizinhos.
5: Durante viagem ao Maranhão, Rubens Pereira Júnior, do PT, declara que recebeu congratulações por votar pela redução da jornada de trabalho. O deputado reforça que o projeto é mais uma medida do governo que tem como foco o segmento mais vulnerável da população.
6: Rubens Pereira Júnior também relata visitas a lideranças políticas dos municípios de Brejo, Buriti, São Mateus e Lagoaçu. Ele se coloca como um canal para as demandas dos servidores municipais e das comunidades do interior junto à Câmara.
5: Comissões. Deputados querem alterar a CLT para aumentar a proteção de trabalhadores estáveis. O repórter José Carlos Oliveira nos explica as mudanças.
7: Trabalhadores com estabilidade provisória no emprego poderão ter nova proteção na consolidação das leis do trabalho, a fim de evitar injustiça nos casos de demissão por justa causa. A medida beneficia, por exemplo, gestantes e dirigentes sindicais que têm direito à estabilidade temporária na CLT. As alterações constam de projetos de lei dos deputados Ivan Valente, do PSOL de São Paulo, e Vicentinho, do PT de São Paulo, organizados em texto único do relator na Comissão de Trabalho da Câmara, deputado Bongás, do PT do Rio Grande do Sul.
8: O projeto exige, a partir do momento em que foi, por parte da patronal, dito que está, sob justa causa, esse trabalhador com estabilidade demitido, no máximo em até 10 dias, ele precisa abrir o inquérito. Aberto o inquérito, passa então a ter a defesa e, em confirmando a justa causa, aí efetivamente está consolidado, ele vai ser afastado. Mas, se o trabalhador conseguir provar que a justa causa estava incorreta, a empresa vai ser obrigada a mantê-lo no emprego e a pagar o seu salário.
7: Atualmente, a CLT já prevê a apuração de falta grave para a demissão por justa causa, mas não determina a obrigatoriedade do inquérito. Já a proposta da Câmara diz que o empregador deverá apresentar reclamação por escrito contra o trabalhador à vara ou ao juízo de direito dentro de 10 dias. A demissão só será efetivada após decisão definitiva da Justiça. Bongás explica o quadro atual que ele espera ver superado após a transformação dessa mudança em lei.
8: Um trabalhador trabalhador que tem estabilidade no emprego não pode ser demitido, e nem mais distante. Mas num caso de demissão de justa causa, o que que acontece hoje? Tradicionalmente, o empregador demite e não abre um inquérito para que possa justificar e para que o trabalhador possa se defender. E aí essa pessoa passa a não receber salário, fica meio no anonimato. Se é um dirigente sindical que tem estabilidade no emprego, vai ao sindicato, mas ele não pode estar na empresa, não recebe salário, o sindicato tem que administrar essa situação. Então é algo totalmente injusto.
7: A proposta que protege gestantes e trabalhadores com estabilidade sindical em caso de demissão por justa causa está em análise agora na Comissão de Constituição e Justiça. Se for aprovado na CCJ, poderá seguir diretamente para análise do Senado, sem necessidade de votação no plenário da Câmara. Da Rádio Câmara de Brasília, José Carlos Oliveira.
9: Desenvolvimento Regional.
6: Ranieri Paulino, do Republicanos, cobra do governo da Paraíba a interiorização do atendimento às pessoas com deficiência, evitando que tenham que viajar longas distâncias até a capital para tratamentos básicos e especializados.
5: Ranieri Paulino defende também um projeto de sua autoria para federalizar a rodovia de ligação entre Café do Vento, Sapé e Guarabira, facilitando o fluxo regional. Ele convoca os deputados do estado a incluir a região do Brejo Paraibano no orçamento federal, garantindo mais recursos para a população.
6: Átila Lins, do PSD, considera que a agenda do governo federal produziu avanços para o Amazonas. O deputado cita a entrega de moradias do Minha Casa Minha Vida em Manaus e as ações voltadas à recuperação da BR-319, corredor que integra o Amazonas ao restante do país.
5: Átila Lins também destaca investimentos em infraestrutura, como a construção do porto da Manaus Moderna e a retomada do programa Luz para Todos. Para ele, as iniciativas abrem perspectivas positivas para o desenvolvimento do interior do estado.
9: Transportes.
6: Charles Fernandes, do PSD da Bahia, critica a decisão da Azul de reduzir a capacidade dos voos regionais que atendem Guanambi. O deputado afirma que a companhia trocou uma aeronave maior por outra de 9 lugares, apesar de a antiga operação registrar cerca de 70% de ocupação.
5: Charles Fernandes aponta que a Azul adotou medidas semelhantes para voos em Vitória da Conquista. Ele cobra providências do governo federal contra a concentração do mercado aéreo, alegando que a situação encarece passagens e compromete investimentos no interior da Bahia.
9: Agricultura.
6: Padre João, do PT de Minas Gerais, critica o uso de agrotóxicos e pede que o Congresso incentive os bioinsumos e a produção orgânica. Segundo ele, substâncias proibidas seguem presentes na produção agrícola brasileira, ameaçando exportações e impactando a saúde pública.
5: Padre João afirma que a União Europeia e a China já teriam rejeitado produtos brasileiros por apresentarem resíduos de agrotóxicos. O parlamentar reforça ainda que o uso dessas substâncias provoca o desequilíbrio ambiental e pode contaminar lençóis freáticos.
9: Educação.
6: Formados em direito que atuarem na Defensoria Pública podem ter desconto no FIES. A repórter Júlia Lopes explica como será o abatimento.
10: Pessoas formadas em direito poderão ter desconto de 1%, incluídos juros, no saldo devedor do FIES, o Fundo de Financiamento ao Estudante do Ensino Superior. O projeto aprovado na Comissão de Educação da Câmara dos Deputados se aplica àqueles que prestarem serviços à Defensoria Pública. A proposta inclui esse grupo na Lei do FIES, que atualmente prevê o abatimento desse valor no saldo devedor para professores efetivados da rede pública de educação básica, graduados em licenciatura e com jornada mínima de 20 horas semanais. Médicos de família das Forças Armadas que atuam em regiões com carência de profissionais e também profissionais da saúde que trabalharam no Sistema Único de Saúde durante a pandemia da Covid-19. No texto, a prestação de serviços pelos graduados em direito deverá ser feita de forma não remunerada, com jornada mínima de 8 horas semanais. Para o relator, deputado Tiago De Joaldo, de Sergipe, o projeto insere essas pessoas no mercado de trabalho e no futuro pode beneficiar outros cursos de graduação.
11: A gente fez um acréscimo ali no final do dispositivo de que isso vai depender da disponibilidade orçamentária do governo, então não é todo mundo que vai ter o acesso automático ao desconto, então vai ter essa regulamentação que o governo vai emitir para isso. Acho que abre, inclusive, portas para que outros cursos extremamente importantes, como a área de medicina, a área de engenharia agronômica, engenharia civil, né, a gente possa estar colocando essa mão de obra também em setores serviços públicos à disposição da sociedade.
10: O FIES é um auxílio financeiro aos estudantes para a realização de cursos de graduação em instituições privadas de ensino superior. Nos últimos 10 anos, o fundo beneficiou mais de 1 milhão de estudantes. Para isso, o Ministério da Educação, por meio do Fundo Nacional de Desenvolvimento da Educação, destinou um orçamento de quase 120 bilhões de reais desde 2015. O deputado Rafael Prudente, do MDB do Distrito Federal, autor da proposta, destacou que o desconto no saldo devedor do FIES, além de diminuir a dívida dos estudantes de direito, também contribuirá com a população que precisa de atendimento jurídico gratuito. A proposta segue agora em análise na Comissão de Finanças e Tributação. Da Rádio Câmara de Brasília, Júlia Lopes.
9: Eleições.
5: Hildo Rocha, do MDB do Maranhão, critica o preconceito que, segundo ele, existe contra candidatos que possuem familiares na política. O deputado acredita que isso não deve ser utilizado como critério para desqualificar uma candidatura.
4: Hildo Rocha defende que a escolha de governantes deve considerar atributos como honestidade, capacidade de diálogo e experiência na administração pública. Ele afirma que esses critérios são mais relevantes do que a origem familiar dos candidatos.
9: Direitos Humanos.
5: Luiz Couto, do PT da Paraíba, apresenta projeto para criar o Protocolo Nacional de Atendimento à Mulher, com foco na assistência humanizada às vítimas de violência e a garantia de atendimento ininterrupto em delegacias especializadas.
4: O congressista lembra a encíclica papal que trata da dignidade humana na era digital para defender o acolhimento contra a violência, tema de seu projeto. Para Luiz Couto, seu mandato, bem como o próprio parlamento, tem como função promover o bem comum e a justiça social.
9: Esporte.
5: Marcos Braz, do PSDB do Rio de Janeiro, defende a aprovação de projeto que fortalece protocolos de proteção às mulheres em eventos esportivos e em grandes espetáculos. Ele reforça a importância da proposta com a proximidade da Copa do Mundo Feminina de Futebol no ano que vem no Brasil.
4: Marcos Braz pontua que o esporte deve ser tratado como investimento social, pela capacidade de reduzir a violência, afastar jovens das drogas e abrir oportunidades. Ele cita a experiência das Vilas Olímpicas do Rio de Janeiro como exemplo de ação integrada entre educação, saúde e segurança pública.
9: Saúde.
5: Projeto que institui a carteira de identificação do paciente oncológico avança na Câmara. A repórter Maria Neves tem mais informações.
12: A Comissão de Constituição e Justiça analisa projeto que institui a carteira de identificação do paciente oncológico. Última etapa de avaliação do texto na Câmara dos Deputados. Na Comissão de Finanças e Tributação, a relatora, a deputada Daiane Bittencourt, do União do Ceará, argumentou que não cabia ao colegiado analisar a proposta, uma vez que ela não cria novas despesas para os cofres públicos. De acordo com o autor, deputado Enderson Pinto, do Pará, o documento vai facilitar o acesso de pessoas com câncer a serviços de saúde e outros benefícios, com garantia de atendimento prioritário e humanizado.
13: O objetivo principal é que essas pessoas tenham a possibilidade de uma identificação, né? Ter acesso, né? Em relação a buscar algum tipo de recurso para apoio e acompanhamento psicológico, assistencial, em uma situação de emergência, alguma situação de emergência também tem um atendimento prioritário. E com a identificação fica muito melhor. Você imagina um paciente oncológico, de repente, uma crise dentro de um metrô, dentro de um transporte público, de um ônibus, de um trem, e as pessoas não sabendo. Com essa carta de identificação, automaticamente, ele pode, as pessoas identificarem o que poderia ser feito naquele momento de uma emergência.
12: Enderson Pinto argumenta ainda que medidas de apoio a pacientes oncológicos se tornam cada vez mais necessárias devido ao aumento do número de casos da doença. Ele ressalta que a estimativa do Instituto Nacional do Câncer para o Brasil é de 600 mil novos diagnósticos em 2025. A proposta aprovada determina que caberá aos estados e municípios expedir a carteira. Para isso, o interessado deverá apresentar o requerimento e relatório médico com o código de classificação da doença. Dentre as informações que devem constar na carteira de identificação do paciente oncológico, além do nome e endereço, estão o número do documento de identidade, do CPF e do Cartão Nacional de Saúde. O texto prevê ainda que a identificação do paciente com câncer terá validade de 3 anos e deverá ser renovada no final desse prazo para a atualização dos dados. Em caso de doença incurável, a validade será indeterminada. Da Rádio Câmara de Brasília, Maria Neves.
9: Relações Exteriores.
4: Faleiro do PT do Pará acusa lideranças da oposição de buscarem junto aos Estados Unidos apoio para retomar tarifas contra produtos brasileiros. O legislador afirma que a disputa eleitoral não pode servir de justificativa para medidas que prejudiquem a economia nacional.
5: Ayrton Faleiro defende a união do setor produtivo, dos trabalhadores e das instituições em torno da soberania brasileira. Ele avalia que o Executivo Federal deve enfrentar a pressão externa com diplomacia, firmeza e ampliação das relações comerciais do país.
4: Jorge Sola, do PT da Bahia, acusa integrantes da família Bolsonaro de atuar contra interesses nacionais. Na visão dele, defender medidas que prejudicam a economia brasileira e a soberania do país é característica de traidor da pátria.
5: Na visão de Jorge Sola, essas movimentações visam pavimentar o caminho para a entrega de riquezas naturais do país, como minerais críticos e terras raras. O deputado convoca os parlamentares a se unirem na defesa da independência econômica do Brasil.
9: Segurança Pública.
4: Silvio Antônio, do PL do Maranhão, é favorável à equiparação ao terrorismo feita pelos Estados Unidos em relação ao PCC e o Comando Vermelho. Segundo o deputado, a medida pode ampliar a cooperação internacional no enfrentamento ao crime organizado.
5: Silvio Antônio também afirma que a insegurança é uma das principais preocupações da população brasileira e cobra ações mais efetivas no combate às facções criminosas. O parlamentar relaciona episódios recentes de violência ao avanço do tráfico e à atuação de crime organizado.
4: Sargento Portugal do Podemos questiona os critérios da Polícia Militar do Rio de Janeiro para a promoção por ato de bravura. O parlamentar cita o caso de uma equipe que apreendeu 7 fuzis e teve o pedido negado, enquanto um ex-ajudante de ordens do ex-presidente da República recebeu parecer favorável após participar de uma ocorrência sem apreensões.
5: Na visão de Sargento Portugal, as honrarias da instituição não podem ser banalizadas ou influenciadas por proximidade política. O deputado cobra do comando da PM uma revisão técnica dos critérios de concessão e critica o uso eleitoreiro da segurança pública por gestores.
9: Justiça.
4: Heloísa Helena, da Rede do Rio de Janeiro, defende a instalação de uma CPMI para investigar irregularidades no Banco Master. A deputada afirma que a apuração pelo Congresso é necessária para impedir que o rombo na instituição seja tratado como algo natural.
5: Heloísa Helena alerta para o risco de a população pobre pagar a conta das perdas atribuídas ao Banco Master com a redução de recursos para serviços públicos. Ela aponta possível impacto nos orçamentos estaduais e municipais de áreas como saúde, educação, saneamento e emprego.
4: Rodrigo Hollenberg, do PSB do Distrito Federal, sustenta que o suposto esquema de fraude bilionária envolvendo BRB e Banco Master foi articulado pelo então governador do Distrito Federal, Ibanez Rocha. A afirmação é baseada em revelações atribuídas ao ex-presidente do Banco Regional de Brasília, Paulo Henrique Costa.
5: Rodrigo Hollenberg condena o empréstimo de R$ 6,5 bilhões feito pela atual gestão para cobrir a perda de mais de R$ 12 bilhões provocada ao BRB. Ele pede que a Polícia Federal recupere o dinheiro desviado, evitando mais sacrifícios da população que já sofre sem serviços básicos.
4: Termina agora o Jornal Câmara dos Deputados, produzido pela Rádio Câmara. O programa teve trabalhos técnicos de Everson Urani e apresentação de José Carlos Andrade e Márcio Aquilissardi. Boa noite.
5: Uma ótima noite para você. A Voz do Brasil volta amanhã.
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1: Horas em ponto.
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2: 20 horas e 5 minutos.
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4: Olá, estamos chegando, pessoal, para mais uma edição do programa Remember. Claro, cheio de muitas recordações e muito romantismo. A Betty Regina, a partir de agora, te acompanha. Muito prazer, sejam muito bem-vindos. E a gente começa muito bem o Remember. Foreigner, Waiting for a Girl Like You.

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0: Você conferiu junto comigo aqui no Remember, Pet Shop Boys, I Like Chopin, Gilbert Sullivan, Claire, Face No More, I Said a Joke, e começamos com o grupo Foreigner, Waiting for a Girl Like You. 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
0: Já estamos de volta com o programa Remember. Que tal ouvirmos Pires Serua?

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0: Este é o som de Robin Williams, Sexy Up, Rick Astley, Hold Me In Your Arms, Queen, The Show Must Go On, Peter Cetera, Forever Tonight. 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
0: De volta com o Remember, vamos ouvir Savage Garden com I Knew I Loved You.

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0: Return. Foram as últimas do programa Remember, Bryan Adams, Are We Always Ritter, The Beatles, Here Comes the Sun, Spandau Ballet, True, Savage Garden, I Knew I Loved You. Encerramos então com chave de ouro. Tô obrigada a todos pela sintonia. Fiquem com Deus. Ah, tchau, tchau. 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
2: 21 horas em